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1: 11:13.
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2: 11:37.
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5: 11:59.
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4: Meia-noite e 30.
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1: Meia-noite 44.
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4: Meia-noite, 59.
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1: 1h15.
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3: 1h31.
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1: 1h45.
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6: 2:02.
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3: 2:31.
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3: 2:46.
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3: 13.1.
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4: 3h30.
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2: 4 e 3.
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3: 4h32.
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0: Rezemos com devoção a coroa das sete dores da Virgem Maria. Em nome do Pai, do Filho e do Espírito Santo. Amém. Nós vos louvamos e vos bendizemos, Senhor, porque associastes a Virgem Maria à obra da salvação. Contemplamos a vossa dor, ó Maria, para seguir-vos no caminho da fé. Creio em Deus Pai Todo-Poderoso, Criador do céu e da terra, e em Jesus Cristo, seu único Filho, nosso Senhor, que foi concebido pelo poder do Espírito Santo. Nasceu da Virgem Maria, padeceu sob Pôncio Pilatos, foi crucificado, morto e sepultado, desceu à mansão dos mortos, ressuscitou ao terceiro dia, subiu aos céus, está sentado à direita de Deus Pai Todo-Poderoso, de onde há de vir julgar os vivos e os mortos. Creio no Espírito Santo, na Santa Igreja Católica, na comunhão dos santos, na remissão dos pecados, na ressurreição da carne. Amém.
1: Pai nosso que estás no céu, santificado seja o vosso nome. Venha a nós ao vosso reino. Seja feita a vossa vontade, assim na terra como no céu. O pão nosso de cada dia nos dai hoje. Perdoai as nossas ofensas, assim como nós perdoamos a quem nos tenha ofendido. E não nos deixeis cair em tentação, mas livrai-nos do mal. Amém.
2: Ave Maria, cheia de graça, o Senhor é convosco. Bendita sois vós entre as mulheres. Bendito é o fruto em vosso ventre, Jesus. Santa Maria, Mãe de Deus, rogai por nós, os pecadores, agora e na hora da nossa morte. Amém. Ave Maria, cheia de graça, o Senhor é convosco. Bendita sois vós entre as mulheres.

0: Feita a vossa vontade, assim na terra como no céu. O pão nosso de cada dia nos dai hoje. Perdoai as nossas ofensas, assim como nós perdoamos a quem nos tenha ofendido. E não nos deixeis cair em tentação, mas livrai-nos do mal. Amém.
1: Ave Maria, cheia de graça, o Senhor é convosco. Bendita sois vós entre as mulheres. Bendito é o fruto em vosso ventre, Jesus. Santa Maria, Mãe de Deus, rogai por nós, os pecadores, agora e na hora da nossa morte. Amém. Ave Maria, cheia de graça, o Senhor é convosco. Bendita sois vós entre as mulheres. Bendito é o fruto em vosso ventre, Jesus. Santa Maria, Mãe de Deus, rogai por nós, os pecadores, agora e na hora da nossa morte. Amém. Ave Maria, cheia de graça, o Senhor é convosco. Bendita sois vós entre as mulheres. Bendito é o fruto em vosso ventre, Jesus. Santa Maria, Mãe de Deus, rogai por nós, os pecadores, agora e na hora da nossa morte. Amém. Ave Maria, cheia de graça, o Senhor é convosco, bendita sois vós entre as mulheres, bendito é o fruto em vosso ventre, Jesus. Santa Maria, Mãe de Deus, rogai por nós, os pecadores, agora e na hora da nossa morte. Amém. Ave Maria, cheia de graça, o Senhor é convosco, bendita sois vós entre as mulheres, bendito é o fruto em vosso ventre, Jesus. Santa Maria, Mãe de Deus, rogai por nós, os pecadores, agora e na hora da nossa morte. Amém. Ave Maria, cheia de graça, o Senhor é convosco, bendita sois vós entre as mulheres, bendito é o fruto em vosso ventre, Jesus. Santa Maria, Mãe de Deus, rogai por nós, os pecadores, agora e na hora da nossa morte. Amém. Ave Maria, cheia de graça, o Senhor é convosco, bendita sois vós entre as mulheres, bendito é o fruto em vosso ventre, Jesus. Santa Maria, Mãe de Deus, rogai por nós, os pecadores, agora e na hora da nossa morte. Amém.
2: Segunda dor. Maria foge para o Egito com Jesus e José. O anjo do Senhor apareceu em sonho a José e disse: levanta, toma o menino e a mãe, foge para o Egito e fica lá até que te avise, pois Herodes vai procurar o menino para matá-lo. Levantando-se, José tomou o menino e a mãe e partiu para o Egito. Mateus capítulo 2, versículos 13 a 14.
0: Pai nosso que estás no céu, santificado seja o vosso nome. Venha a nós ao vosso reino. Seja feita a vossa vontade, assim na terra como no céu. O pão nosso de cada dia nos dai hoje, perdoai as nossas ofensas, assim como nós perdoamos a quem nos tenha ofendido, e não nos deixeis cair em tentação, mas livrai-nos do mal. Amém.
1: Ave Maria, cheia de graça, o Senhor é convosco, bendita sois vós entre as mulheres, bendito é o fruto em vosso ventre, Jesus. Santa Maria, Mãe de Deus, rogai por nós, os pecadores, agora e na hora da nossa morte. Amém. Ave Maria, cheia de graça, o Senhor é convosco, bendita sois vós entre as mulheres, bendito é o fruto em vosso ventre, Jesus. Santa Maria, Mãe de Deus, rogai por nós, os pecadores, agora e na hora da nossa morte. Amém. Ave Maria, cheia de graça, o Senhor é convosco. Bendita sois vós entre as mulheres. Bendito é o fruto em vosso ventre, Jesus. Santa Maria, Mãe de Deus, rogai por nós, os pecadores, agora e na hora da nossa morte. Amém. Ave Maria, cheia de graça, o Senhor é convosco. Bendita sois vós entre as mulheres. Bendito é o fruto em vosso ventre, Jesus. Santa Maria, Mãe de Deus, rogai por nós, os pecadores, agora e na hora da nossa morte. Amém. Ave Maria, cheia de graça, o Senhor é convosco. Bendita sois vós entre as mulheres. Bendito é o fruto em vosso ventre, Jesus. Santa Maria, Mãe de Deus, rogai por nós, os pecadores, agora e na hora da nossa morte. Amém. Ave Maria, cheia de graça, o Senhor é convosco. Bendita sois vós entre as mulheres. Bendito é o fruto em vosso ventre, Jesus. Santa Maria, Mãe de Deus, rogai por nós, os pecadores, agora e na hora da nossa morte. Amém. Ave Maria, cheia de graça, o Senhor é convosco. Bendita sois vós entre as mulheres. Bendito é o fruto em vosso ventre, Jesus. Santa Maria, Mãe de Deus, rogai por nós, os pecadores, agora e na hora da nossa morte. Amém.
2: Terceira dor. Maria procura Jesus perdido em Jerusalém. Acabados os dias da festa de Páscoa, quando voltaram, o menino Jesus ficou em Jerusalém sem que os pais o percebessem. Pensando que estivesse na caravana, andaram a caminho de um dia e o procuraram entre parentes e conhecidos, e não o acharam. Voltaram a Jerusalém à procura dele. Lucas capítulo 2, versículo 43 a 45.
0: Pai nosso que estás no céu, santificado seja o vosso nome. Venha a nós ao vosso reino. Seja feita a vossa vontade, assim na terra como no céu. O pão nosso de cada dia nos dai hoje. Perdoai as nossas ofensas, assim como nós perdoamos a

0: e nos tenha ofendido, e não nos deixeis cair em tentação, mas livrai-nos do mal. Amém.
1: Ave Maria, cheia de graça, o Senhor é convosco, bendita sois vós entre as mulheres, bendito é o fruto em vosso ventre, Jesus. Santa Maria, Mãe de Deus, rogai por nós, os pecadores, agora e na hora da nossa morte. Amém. Ave Maria, cheia de graça, o Senhor é convosco, bendita sois vós entre as mulheres, bendito é o fruto em vosso ventre, Jesus. Santa Maria, Mãe de Deus, rogai por nós, os pecadores, agora e na hora da nossa morte. Amém. Ave Maria, cheia de graça, o Senhor é convosco, bendita sois vós entre as mulheres, bendito é o fruto em vosso ventre, Jesus. Santa Maria, Mãe de Deus, rogai por nós, os pecadores, agora e na hora da nossa morte. Amém. Ave Maria, cheia de graça, o Senhor é convosco, bendita sois vós entre as mulheres, bendito é o fruto em vosso ventre, Jesus. Santa Maria, Mãe de Deus, rogai por nós, os pecadores, agora e na hora da nossa morte. Amém. Ave Maria, cheia de graça, o Senhor é convosco, bendita sois vós entre as mulheres, bendito é o fruto em vosso ventre, Jesus. Santa Maria, Mãe de Deus, rogai por nós, os pecadores, agora e na hora da nossa morte. Amém. Ave Maria, cheia de graça, o Senhor é convosco, bendita sois vós entre as mulheres, bendito é o fruto em vosso ventre, Jesus. Santa Maria, Mãe de Deus, rogai por nós, os pecadores, agora e na hora da nossa morte. Amém. Ave Maria, cheia de graça, o Senhor é convosco, bendita sois vós entre as mulheres, bendito é o fruto em vosso ventre, Jesus. Santa Maria, Mãe de Deus, rogai por nós, os pecadores, agora e na hora da nossa morte. Amém.
2: Quarta dor. Maria encontra-se com Jesus a caminho do Calvário. Ao conduzir Jesus, lançaram-lhe mão de um certo Simão de Cirene, que vinha do campo, e o encarregaram de levar a cruz atrás de Jesus. Seguia o grande multidão de povo e de mulheres que batiam no peito e o lamentavam. Lucas, capítulo 23, 26 e 27.
0: Pai nosso que estás no céu, santificado seja o vosso nome. Venha a nós ao vosso reino. Seja feita a vossa vontade, assim na terra como no céu. O pão nosso de cada dia nos dai hoje. Perdoai as nossas ofensas, assim como nós perdoamos a quem nos tenha ofendido. E não nos deixeis cair em tentação, mas livrai-nos do mal. Amém.
1: Ave Maria, cheia de graça, o Senhor é convosco. Bendita sois vós entre as mulheres. Bendito é o fruto em vosso ventre, Jesus. Santa Maria, Mãe de Deus, rogai por nós, os pecadores, agora e na hora da nossa morte. Amém. Ave Maria, cheia de graça, o Senhor é convosco. Bendita sois vós entre as mulheres. Bendito é o fruto em vosso ventre, Jesus. Santa Maria, Mãe de Deus, rogai por nós, os pecadores, agora e na hora da nossa morte. Amém. Ave Maria, cheia de graça, o Senhor é convosco. Bendita sois vós entre as mulheres. Bendito é o fruto em vosso ventre, Jesus. Santa Maria, Mãe de Deus, rogai por nós, os pecadores, agora e na hora da nossa morte. Amém. Ave Maria, cheia de graça, o Senhor é convosco. Bendita sois vós entre as mulheres. Bendito é o fruto em vosso ventre, Jesus. Santa Maria, Mãe de Deus, rogai por nós, os pecadores, agora e na hora da nossa morte. Amém. Ave Maria, cheia de graça, o Senhor é convosco. Bendita sois vós entre as mulheres. Bendito é o fruto em vosso ventre, Jesus. Santa Maria, Mãe de Deus, rogai por nós, os pecadores, agora e na hora da nossa morte. Amém. Ave Maria, cheia de graça, o Senhor é convosco. Bendita sois vós entre as mulheres. Bendito é o fruto em vosso ventre, Jesus. Santa Maria, Mãe de Deus, rogai por nós, os pecadores, agora e na hora da nossa morte. Amém. Ave Maria, cheia de graça, o Senhor é convosco. Bendita sois vós entre as mulheres. Bendito é o fruto em vosso ventre, Jesus. Santa Maria, Mãe de Deus, rogai por nós, os pecadores, agora e na hora da nossa morte. Amém.
2: Quinta dor. Maria permanece junto à cruz do seu filho. Junto à cruz de Jesus estavam de pé sua mãe, a irmã de sua mãe, Maria de Cleófas, e Maria Madalena. Vendo a mãe e perto dela, o discípulo a quem amava disse para Jesus, a mãe: Mulher, eis aí o teu filho. Depois disse para o discípulo: Eis aí a tua mãe. João, capítulo 19, 15 a 27.
0: Pai nosso que estás no céu, santificado seja o vosso nome. Venha a nós ao vosso reino. Seja feita a vossa vontade, assim na terra como no céu. O pão nosso de cada dia nos dai hoje. Perdoai as nossas ofensas, assim como nós perdoamos a quem nos tenha ofendido. E não nos deixeis cair em tentação, mas livrai-nos do mal. Amém.
1: Ave Maria, cheia de graça, o Senhor é convosco. Bendita sois vós entre as mulheres. Bendito é o fruto em vosso ventre, Jesus. Santa Maria, Mãe de Deus, rogai por nós, os pecadores, agora e na hora da nossa morte. Amém. Ave Maria, cheia de graça, o Senhor é convosco. Bendita sois vós entre as mulheres. Bendito é o fruto em vosso ventre, Jesus. Santa Maria, Mãe de Deus, rogai por nós, os pecadores, agora e na hora da nossa morte. Amém. Ave Maria, cheia de graça, o Senhor é convosco. Bendita sois vós entre as mulheres. Bendito é o fruto em vosso ventre, Jesus. Santa Maria, Mãe de Deus, rogai por nós, os pecadores, agora e na hora da nossa morte. Amém. Ave Maria, cheia de graça, o Senhor é convosco. Bendita sois vós entre as mulheres. Bendito é o fruto em vosso ventre, Jesus. Santa Maria, Mãe de Deus, rogai por nós, os pecadores, agora e na hora da nossa morte. Amém. Ave Maria, cheia de graça, o Senhor é convosco. Bendita sois vós entre as mulheres. Bendito é o fruto em vosso ventre, Jesus. Santa Maria, Mãe de Deus, rogai por nós, os pecadores, agora e na hora da nossa morte. Amém. Ave Maria, cheia de graça, o Senhor é convosco. Bendita sois vós entre as mulheres. Bendito é o fruto em vosso ventre, Jesus. Santa Maria, Mãe de Deus, rogai por nós, os pecadores, agora e na hora da nossa morte. Amém. Ave Maria, cheia de graça, o Senhor é convosco. Bendita sois vós entre as mulheres. Bendito é o fruto em vosso ventre, Jesus. Santa Maria, Mãe de Deus, rogai por nós, os pecadores, agora e na hora da nossa morte. Amém.
2: Sexta dor. Maria recebe nos braços o corpo de Jesus deposto da cruz. Chegada a tarde, porque era dia da preparação, isto é, a véspera de sábado, veio José de Arimateia, entrou decidido na casa de Pilatos e pediu o corpo de Jesus. Pilatos, então, deu o cadáver a José, que o retirou da cruz. Mateus 15:42.
0: Pai nosso que estás no céu, santificado seja o vosso nome. Venha a nós, ao vosso reino. Seja feita a vossa vontade, assim na terra como no céu. O pão nosso de cada dia nos dai hoje. Perdoai as nossas ofensas, assim como nós perdoamos a quem nos tenha ofendido. E não nos deixeis cair em tentação, mas livrai-nos do mal. Amém.
1: Ave Maria, cheia de graça, o Senhor é convosco. Bendita sois vós entre as mulheres. Bendito é o fruto em vosso ventre, Jesus. Santa Maria, Mãe de Deus, rogai por nós, os pecadores, agora e na hora da nossa morte. Amém. Ave Maria, cheia de graça, o Senhor é convosco. Bendita sois vós entre as mulheres. Bendito é o fruto em vosso ventre, Jesus. Santa Maria, Mãe de Deus, rogai por nós, os pecadores, agora e na hora da nossa morte. Amém. Ave Maria, cheia de graça, o Senhor é convosco. Bendita sois vós entre as mulheres. Bendito é o fruto em vosso ventre, Jesus. Santa Maria, Mãe de Deus, rogai por nós, os pecadores, agora e na hora da nossa morte. Amém. Ave Maria, cheia de graça, o Senhor é convosco. Bendita sois vós entre as mulheres. Bendito é o fruto em vosso ventre, Jesus. Santa Maria, Mãe de Deus, rogai por nós, os pecadores, agora e na hora da nossa morte. Amém. Ave Maria, cheia de graça, o Senhor é convosco. Bendita sois vós entre as mulheres. Bendito é o fruto em vosso ventre, Jesus. Santa Maria, Mãe de Deus, rogai por nós, os pecadores, agora e na hora da nossa morte. Amém. Ave Maria, cheia de graça, o Senhor é convosco. Bendita sois vós entre as mulheres. Bendito é o fruto em vosso ventre, Jesus. Santa Maria, Mãe de Deus, rogai por nós, os pecadores, agora e na hora da nossa morte. Amém. Ave Maria, cheia de graça, o Senhor é convosco. Bendita sois vós entre as mulheres. Bendito é o fruto em vosso ventre, Jesus. Santa Maria, Mãe de Deus, rogai por nós, os pecadores, agora e na hora da nossa morte. Amém.
2: Sétima dor. Maria leva ao sepulcro o corpo de Jesus à espera da ressurreição. Os discípulos tiraram o corpo de Jesus e envolveram em faixas de linho com aromas, conforme era o costume de sepultar os judeus. Havia perto do local onde fica crucificado um jardim. E no jardim, um sepulcro novo, onde ninguém ainda fora depositado. Foi ali que puseram Jesus. João, versículo 9, capítulos 40 a 42.
0: Pai nosso que estás no céu, santificado seja o vosso nome. Venha a nós, ao vosso reino. Seja feita a vossa vontade, assim na terra como no céu. O pão nosso de cada dia nos dai hoje. Perdoai as nossas ofensas, assim como nós perdoamos a quem nos tenha ofendido. E não nos deixeis cair em tentação, mas livrai-nos do mal. Amém.
1: Ave Maria, cheia de graça, o Senhor é convosco. Bendita sois vós entre as mulheres, bendito é o fruto em vosso ventre, Jesus. Santa Maria, Mãe de Deus, rogai por nós, os pecadores, agora e na hora da nossa morte. Amém. Ave Maria, cheia de graça, o Senhor é convosco. Bendita sois vós entre as mulheres, bendito é o fruto em vosso ventre, Jesus. Santa Maria, Mãe de Deus, rogai por nós, os pecadores, agora e na hora da nossa morte. Amém. Ave Maria, cheia de graça, o Senhor é convosco. Bendita sois vós entre as mulheres, bendito é o fruto em vosso ventre, Jesus. Santa Maria, Mãe de Deus, rogai por nós, os pecadores, agora e na hora da nossa morte. Amém. Ave Maria, cheia de graça, o Senhor é convosco. Bendita sois vós entre as mulheres, bendito é o fruto em vosso ventre, Jesus. Santa Maria, Mãe de Deus, rogai por nós, os pecadores, agora e na hora da nossa morte. Amém. Ave Maria, cheia de graça, o Senhor é convosco. Bendita sois vós entre as mulheres, bendito é o fruto em vosso ventre, Jesus. Santa Maria, Mãe de Deus, rogai por nós, os pecadores, agora e na hora da nossa morte. Amém. Ave Maria, cheia de graça, o Senhor é convosco. Bendita sois vós entre as mulheres, bendito é o fruto em vosso ventre, Jesus. Santa Maria, Mãe de Deus, rogai por nós, os pecadores, agora e na hora da nossa morte. Amém. Ave Maria, cheia de graça, o Senhor é convosco. Bendita sois vós entre as mulheres, bendito é o fruto em vosso ventre, Jesus. Santa Maria, Mãe de Deus, rogai por nós, os pecadores, agora e na hora da nossa morte. Amém.
3: Oração final. Nós vos louvamos, Santa Maria, Mãe fiel junto à cruz do Filho. Bendita sois vós, Rainha dos Mártires, associada à paixão de Cristo. Vós tornastes nossa mãe, sinal de esperança em nosso caminho. Amém. Ladainha de Nossa Senhora das Dores, Senhor, tende piedade de nós. Senhor, tende piedade de nós. Cristo, tende piedade de nós. Cristo, tende piedade de nós. Jesus Cristo, ouvi-nos. Jesus Cristo, atendei-nos. Deus Pai, que estais no céu, tende piedade de nós. Deus Filho, Redentor do mundo, tende piedade de nós. Espírito Santo, Paráclito, tende piedade de nós. Trindade Santa, que sois um só Deus, tende piedade de nós. Mãe de Jesus crucificado, rogai por nós. Mãe do coração transpassado, rogai por nós. Mãe do Cristo Redentor, rogai por nós. Mãe dos discípulos de Jesus, rogai por nós. Mãe dos redimidos, rogai por nós. Mãe dos viventes, rogai por nós. Virgem obediente, rogai por nós. Virgem oferente, rogai por nós. Virgem fiel, rogai por nós. Virgem do silêncio, rogai por nós. Virgem da espera, rogai por nós. Virgem da Páscoa, rogai por nós. Virgem da Ressurreição, rogai por nós. Mulher que sofreu o exílio, rogai por nós. Mulher forte, rogai por nós. Mulher corajosa, rogai por nós. Mulher do sofrimento, rogai por nós. Mulher da nova aliança, rogai por nós. Mulher da esperança, rogai por nós. Nova Eva, rogai por nós. Cooperadora na salvação, rogai por nós. Serva da reconciliação, rogai por nós. Defesa dos inocentes, rogai por nós. Coragem dos perseguidos, rogai por nós. Fortaleza dos oprimidos, rogai por nós. Esperança dos pecadores, rogai por nós. Consolação dos aflitos, rogai por nós. Refúgio dos marginalizados, rogai por nós. Conforto dos exilados, rogai por nós. Sustento dos fracos, rogai por nós. Alívio dos enfermos, rogai por nós. Cordeiro de Deus, que tirais os pecados do mundo, perdoai-nos, Senhor. Cordeiro de Deus, que tirais o pecado do mundo, ouvi-nos, Senhor. Cordeiro de Deus, que tirais o pecado do mundo, tende piedade de nós. Oremos. Ó Deus, quisestes que a vida da Virgem Maria fosse marcada pelo mistério da dor. Concedei-nos, vos pedimos, percorrer a seu lado o caminho da fé e unir nossos sofrimentos à paixão de Cristo para nos tornarmos instrumentos de graça e salvação. Protege-nos, Santa Maria e Benigna, e nos acompanhe pelos caminhos da vida. Amém.

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3: 5 horas.
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4: Estimados fãs e amigos gauchada do Brasil, volto a estar com vocês para mais um programa, o que sempre me deixa muito alegre. Abraços gaúchos a quem vive aqui no nosso Rio Grande, também nos estados do Sul e nos demais estados do nosso querido Brasil, onde os serranos já estiveram e por onde estão espalhadas as rádios que exibem o nosso programa. Sejam muito bem-vindos, muito obrigado do seu carinho de sempre, da sua atenção, não só comigo, mas também nos fandangos dos serranos que nós andamos tocando aí fora do eixo do Sul. Aqui estivemos recentemente lá pelo Maranhão, fomos muito bem recebidos. Na ocasião em que tocamos o baile de 40 anos do CTG Getúlio Dornelles Vargas, na cidade de Balsas, primeira vez que atuamos lá, um baile com um fluxo enorme de admiradores dos serranos, que foram de Fortaleza para lá, foram do Piauí para lá, claro, do Ceará, de Fortaleza, que eu disse, e de outros estados ali perto, do próprio Tocantins. Então, muita gente esteve lá completamente lotado, o CTG. 40 anos do CTG de Balsas. Obrigado, em nome dos meus colegas, ao patrão Nerci Oben, do CTG, também ao prefeito Alain da Marisol, que, embora não tenha nascido no Rio Grande do Sul, pelo que soube, estava lá pilchado, entusiasmado e apoiando ao evento. Aos queridos amigos que nos receberam no Hotel Balsas da família Johan, que fizeram a recepção singular para os serranos. Colocaram cesta nos apartamentos, uma cesta com produtos locais, uma mensagem muito linda, transcrita a cada um dos serranos. Foi uma recepção calorosíssima. Os fazendeiros que me receberam, porque eu fiquei lá, eu gostei tanto que fiquei lá, visitando um fazendeiro, visitando outro fã e amigo. Fiquei também pescando com os amigos por lá e fomos ciceroneados pelo meu irmão de uma ordem maior, justa e perfeita, meu colega, Dr. Rogério Giareton, e a sua família. Muito obrigado a ele e a todos que, de uma forma ou de outra, me receberam e receberam os serranos por lá. Eu tinha que fazer esse registro e eu faço nesse instante com muita alegria aqui no programa. Então, posto isso, meus amigos, nós teremos hoje nessa edição a história, eu vou contar aqui resumidamente, na verdade, do grande cantor Nelson Gonçalves, uma das maiores vozes da música popular brasileira, conhecido como o Rei do Rádio. Depois vou trazer informações sobre o que fazer quando o dente cai ou quebra. E no quarto bloco, trarei mais ditos gauchescos. Afinal de contas, o programa também se preocupa, e com frequência, com a cultura gauchesca. Meu amigo Ganso e eu iremos brindá-los com ótimas músicas de nosso repertório de discos, e como faixa especial, impõe-se que rodemos um dos grandes sucessos de Nelson Gonçalves, Boemia, de Adelino Moreira. E no momento nobre estarei trazendo a entrevista que fiz com o famoso gaiteiro gaúcho, meu estimado amigo e afilhado Renato Borghetti, quando juntos estivemos atuando a bordo do grande navio Calypso, numa pescaria no Rio Paraguai, no Pantanal sul-mato-grossense. 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
4: 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Agora vem a boa música do programa para vocês. Ouviremos a milonga Jeito de Galpão e em seguida a clássica Eu Sou do Sul. Vai lá, Ganso!

0: Queridos ouvintes, obrigado pela sua audiência. Este é o programa Encontro com os Serranos.
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0: Ouvimos de minha autoria e do João Alberto Preto a música Jeito de Galpão. E em sequência rodamos do El Saldanha Eu Sou do Sul, ambas na interpretação dos Serranos. Breve intervalo e logo regressaremos com o nosso encontro, sugerindo respeitosamente que permaneçam na sintonia. É uma honra tê-los conosco. Música
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2: 5:33.
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0: De volta à agradável companhia de todos vocês, queridos ouvintes, com o programa Encontro com os Serranos. 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

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Aqui no Encontro com os Serranos, a história de Nelson Gonçalves, brilhante cantor brasileiro. Nasceu em 1919 e faleceu em 1998. Nascido em Santana do Livramento. Nome civil, Antônio Gonçalves Sobral. Foi o segundo maior vendedor de discos da história do Brasil, até essa reportagem ser feita. Conhecido como o rei do rádio, ele superou uma infância humilde, superou problemas de fala e problemas de saúde. E para gravar clássicos inesquecíveis como A Volta do Boêmio. Os primeiros anos e o início de Nelson Gonçalves na música. Como disse, ele foi nascido lá em Santana do Livramento, se mudou para São Paulo ainda criança. Antes de seguir a carreira musical, o cantor trabalhou como jornaleiro em Graxate. Chegou a ser campeão paulista de boxe na categoria peso médio. Ele sofria de taquilalia, uma condição na fala que faz a pessoa falar muito rápido, confundida com gagueira, e chegou a sofrer bullying na escola. Foi o maestro Belardi, com quem estudou canto por 6 anos, que o aconselhou a seguir na música popular e adotar o nome artístico Nelson Gonçalves. Ele fez seu primeiro teste para cantar em rádios em São Paulo, mas foi rejeitado porque sua dicção era considerada rápida demais. O sucesso e o rei do rádio. A grande virada na vida de Nelson aconteceu em 1941, quando já no Rio de Janeiro, ele conseguiu gravar seu primeiro disco pela RCA Victor. Com sua voz grave e marcante, ele emplacou sucessos rapidamente com Renúncia e Maria Bethânia. Na década de 50, o sucesso foi absoluto. Nessa época, ele ganhou o título de Rei do Rádio e foi o artista que mais vendeu discos no país, emplacando sucessos como Última Seresta, A Volta do Boêmio. Ele manteve um impressionante contrato de 59 anos com a gravadora RCA Victor. Legado. Nelson Gonçalves gravou cerca de 2 mil canções e vendeu cerca de 79 milhões de cópias ao longo de sua trajetória. Faleceu em abril de 98, no Rio de Janeiro, vítima de problemas respiratórios e de um infarto, deixando uma marca eterna na música popular brasileira. Quando ela desesperada. Posto isso, vamos trazer mais música a vocês que nos estão acompanhando aí. Rodaremos o clássico chamamê Batendo Água e depois a canção Meu Pago. Vai lá, amigo Ganso!

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0: Rodamos do Gujo Teixeira e do Luiz Marenco, Batendo Água, e do Moacir Rezing, a canção Meu Pago, ambas na interpretação dos Serranos. Breve intervalo e logo, logo estaremos com todos com mais programa. Até já!
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6: 5h49.
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0: Regressando com o nosso encontro, a agradabilíssima companhia dos nossos fãs e amigos, por essa que é a sua rádio favorita, sua rádio do coração. 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
0: E agora, no encontro com os Serranos, uma dica de saúde. O que fazer quando tivemos um dente caído ou quebrado? Assim nos ensina um expert. Recupere o dente ou fragmento, evitando pegá-lo pela raiz. Não o lave, nem o limpe. Isso pode danificar os ligamentos do dente. Claro, isso quando o dente cai inteiramente, um acidente qualquer. Para evitar a desidratação exagerada do dente, mergulhe-o em soro fisiológico ou leite. Vá imediatamente ao dentista levando o dente ou o fragmento. Segundo cirurgiões dentistas, para obter sucesso, o reimplante deverá ser feito no máximo até uma hora após o acidente. Atenção! Não mergulhe o dente em nenhum líquido esterilizante como álcool. Isso mata as células que vêm aderidas ao dente, dificultando o reimplante. Sangramento. Entre as crianças que estão na primeira dentição, conhecida como dente de leite, um dos acidentes mais comuns são os ferimentos na mucosa da boca, geralmente provocados por quedas. Nesses casos, graças à grande vascularização dos tecidos dessa região, é comum ocorrer um sangramento intenso que precisa ser estancado. O que fazer? Façam a compressão no local do ferimento com gaze ou algodão por um período de aproximadamente 5 minutos. Use também compressas de gelo. São as dicas de saúde que, por vezes, o nosso programa entrega à grande audiência que temos. Vamos brindá-los agora com mais músicas. Anuncio a clássica Namoro de Sítio e depois a faixa especial Boemia, na inigualável voz de Nelson Gonçalves. Vai lá, Ganso!

0: Minha sogra, coisa engraçada.
1: Que houve? Não acredito, tá passando mal?
0: Não.
1: Vamos fazer o seguinte, o senhor flocha a guaiaca, lá no fundo, perto do pé da laranjeira, cuidado, mas o cachorro tá amarrado, não tem problema.
0: Não, não é nada disso. Ah, não é.

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0: Rodamos para vocês, de minha autoria, Edson Dutra, Namoro de Sítio na interpretação dos Serranos. E como faixa especial, a clássica obra Boemia na interpretação de Nelson Gonçalves, clássico esse que foi composto por Adelino Moreira. Teremos uma breve pausa e logo prosseguiremos com o programa. Respeitosamente, eu peço, permaneçam conosco. É uma honra tê-los na audiência.
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2: 6 e 3.
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0: De volta com o nosso encontro sob o prestígio da companhia de todos os nossos queridos ouvintes. 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
0: No encontro com os Serranos, como cultura gauchesca, vamos trazer algumas tiradas campeiras. Quem nasceu para burro nunca chega a cavalo. Rebolei as ancas como avestruz repontada. Duvidoso como o choro de velório de rico. Raio não cai em pau deitado. Quem já queimou a língua não esquece de soprar a sopa. Risonho como o velho de dentadura nova. Cavalo afobado perde a carreira. Dinheiro de pobre é como sabão, escorre na mão. Cobra que não caminha, não come sapo. Chato que nem coçar as costas. Cada ovo que se come é um pinto a menos. E a última, cheio como pinico em baile de campanha, muito ruim. Ai, ai, ai. Vamos trazer mais música a vocês aí, gente boa. Que coisa. Tem cada uma que parece duas até. Vamos trazer agora mais música dos Serranos aí a vocês que estão ligados conosco por essa que é sua rádio do coração. Vamos trazer seleção de xotes, todos da minha autoria. na interpretação caprichada dos meus colegas Estevão Guedes e Renan Rosado, numa música, numa simbiose, né, que faz parte do nosso segundo DVD instrumental recentemente lançado, cujo nome, já declinei aqui, vou falar novamente, Os Serranos nos Galpões das Estâncias. Os xotes são Carucaca, Carrapicho e Cruzado. Os arranjos a duas gaitas são dos meus colegas já citados. Vocês vão gostar. Está muito bonito esse arranjo que eles fizeram desses três xotes. E constam, como já disse, do nosso DVD. Acessem o YouTube e vejam as imagens dessa música e de outras que nós gravamos nesse DVD já referido. E vamos rodar também uma vaneira do nosso mais recente disco, É Quando o Sol Mete o Focinho. Vai lá, amigo Ganso.

0: Rodamos para vocês seleção de shots. Carucaca, Carrapicho e Cruzado. Todos de minha autoria, Edson Dutra, na interpretação dos Serranos. E os Serranos também tocaram de minha autoria e do João Sampaio, Quando o Sol Mete o Focinho. Bonita também essa vaneira, gosto demais dela.
1: Após ouvirmos as músicas anunciadas, faremos breve pausa e já estaremos ingressando no momento nobre, quando reproduzirei a entrevista com Renato Borghetti.
0: Até já, meus prezados e queridos ouvintes.
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6: 6:17.
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0: O programa Encontro com Serranos volta à audiência de todos que nos prestigiam com essa amável sintonia. 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
0: Meus caros ouvintes, de volta com o programa. Agora no momento nobre, estou aqui no barco Calypso, no Pantanal sul-mato-grossense, onde Renato Borghetti, Carlos Magrão e eu fomos contratados para trazer a nossa música gaúcha a mais de 50 pescadores de Santa Catarina, do Paraná e alguns até de outros estados, que estão aqui a pescar
9: no Pantanal e à noite, nas tertúlias que acontecem aqui, se emocionarem com as músicas que nós já tocamos para eles. Estamos no último dia de pescaria, já estamos voltando aí para Corumbá e depois, obviamente, para nossas casas. Então aproveito essa oportunidade para trazer o Renato aqui no meu camarote e com ele fazer essa entrevista. Renato, seja muito bem-vindo ao programa Encontro com os Serranos. Os teus cumprimentos aos nossos milhares de ouvintes.
10: Boa noite, Edson. É um prazer muito grande sempre estar junto. E eu acho que essa, como tu falasse, eles nos chamam nessa pescaria, claro, para dar trazer essa parte musical junto aos amantes da pesca e coisa, mas eles não sabem que eles também nos proporcionam momentos lindos, né?
9: É verdade.
10: De confraternização, de a gente poder estar junto com o Magrão, contigo, com o Bruno Moritz, né? O Paulo. Isso aí, isso então, aí. Quer dizer, eles acabam. Eles ficam com aquela ideia também, bah, eles vão nos trazer, nos brindar com a arte, com a coisa, mas ao mesmo tempo eles estão nos brindando, nos proporcionando esses momentos tão legais.
9: Com certeza, Renato. Nós vivenciamos aqui momentos muito bonitos conjuntamente. E eu vi pessoas realmente emocionadas quando tu te dedicas assim a fazer aquelas músicas profundas, com muito sentimento, que tu és um artista consagrado por diversas facetas no palco, pelo teu dinamismo no palco, nas tuas músicas, quando realmente requer isso, mas também tem momentos bem solenes na tua execução, que as pessoas param, ficam em silêncio assim, para curtir aquelas notas longas que tu tira na tua gaita de modo mágico e que encantas as pessoas. Então, eu te agradeço pela parceria, sempre tão disposto a vir aqui ao programa e trazer assim a tua emoção por seres um representante da música gaúcha nacional e internacionalmente. Eu só não te vi pescar. O ano passado nós estivemos aqui. Eu fui pescar, tirei muitos peixes. Essa vez eu fui só dois turnos, peguei uma meia dúzia de peixes aí. Então eu queria saber, eu não te vi sair com barco nenhum. Que tu diga aos ouvintes aí se tu chegasse a pescar aqui.
10: Mas como todo pescador, dá pra mentir um pouco também.
9: Dá pra mentir um pouco,
10: não, mas um pouco liberado. Na outra pescaria eu cheguei a sair pra pescar, mas nessa... Sim. Nessa não, porque tem uma turma que ficou, uma turma para conversar e prosear, então e dei uma tocadinha nas gaitas, então fiquei um pouquinho mais, até porque esse mês de setembro é um mês puxado, né? Promete muita viagem, muita coisa, então aproveitei também para ficar um pouco recolhido.
9: Sim, com certeza. Renato, o teu trabalho ultimamente tem sido mais aqui no sul, ou tu continuas fazendo essas viagens por teatros aí de grande parte do Brasil?
10: Não, eu trabalho bastante fora do Rio Grande do Sul, mas claro que se tu for pegar a média por estado, obviamente eu trabalho muito mais no Rio Grande do Sul. Sim. Se for pensar em algum estado específico, mas agora boa parte dos meus trabalhos são fora do estado de produção e fora, às vezes, muitas vezes fora do Brasil também.
9: Do Brasil.
10: Né? Uhum. Eu faço bastante coisa, principalmente em Europa, né?
9: Sim. Vamos anunciar duas músicas que tu gravaste aos nossos ouvintes aí.
10: Vamos chegar para os lados da Barra do Ribeiro?
9: Pois
10: né?
9: Não.
10: Então vamos fazer Barra do Ribeiro.
9: Onde tu tens a tua fazenda lá.
10: Isso. Eu tô mais cidadão barrense que porto alegrense. Eu nasci em Porto Alegre, mas...
9: Tu vives lá na Barra do Ribeiro?
10: Eu tenho, na cidade da Barra, eu tenho uma casa lá. E fico na Barra. Claro que eu me divido um pouco com Porto Alegre por causa dos filhos, né? E agora a minha mais nova entrou na faculdade.
9: Sim.
10: Então aí tem que dar esse suporte, então eu fico um pouco mais em Porto Alegre agora, mas
9: tá.
10: Dentro do possível vou
9: pra Barra.
10: Mas
9: tu tens uma casa na cidade da Barra do Ribeiro?
10: Na cidade da Barra do Ribeiro.
9: Mas sim. E na fazenda?
10: Eu quando tô morando, moro mais na cidade da Barra, porque ali a minha casa pra fora é no campo, na beira da praia, na beira do rio, né?
9: Pois
10: na,
9: é,
10: praia,
9: eu estive
10: então,
9: lá.
10: Então no verão a gente fica bastante lá, claro.
9: Na fazenda?
10: E algumas idas, assim, pontuais. Mas para ficar, assim, porque eu acho que, para tu realmente dizer, eu sempre digo que eu não saio de Porto Alegre para cidade maior, só para cidade menor.
9: Sim.
10: E no caso foi a Barra do Ribeiro, eu acho que é a cidade que me adotou.
9: Certo.
10: E eu acho que é importante essa troca de carinho, de afeto com a comunidade. Então, acho que para me sentir realmente um cidadão da cidade barrense,
9: tem que conviver
10: com as pessoas lá. Quando a gente fica para fora na fazenda, é muito legal, muito bom, mas tu fica isolado.
9: Com certeza, então eu
10: gosto de estar junto da comunidade da Barra.
9: Tá bem. Por favor, anuncie as músicas.
10: Vamos fazer então a Barra do Ribeiro, né? Para mostrar esse lugar. E lá na Barra do Ribeiro, tem ali na fazenda, bem na fazenda do pai, que é o Pontal, que tu já tivesse lá também.
9: Sim.
10: E que é também na beira do rio, tem um pontal muito bonito.
9: Sim.
10: Então é a sétima do Pontal.
9: Vai lá, Ganso!

0: Ouvimos o nosso colega e amigo Renato Borghetti, Barra do Ribeiro e depois Sétima do Pontal. Pequeno intervalo e logo a sequência dessa entrevista a todos vocês aqui no nosso encontro com os serranos. Até já, meus ouvintes.
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2: 6:34.
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0: Voltando à agradável companhia dos nossos fãs e amigos com o programa Encontro com os Serranos. 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

0: o Pantanal, trazer a nossa música, pescar juntamente com as pessoas que vêm para cá fazer turismo em pescaria, junto à natureza. E prossigo então essa entrevista com o Renato. Renato, voltando só um pouquinho sobre pescaria, a fazenda que vocês têm na Barra do Ribeiro, ali mora o peixe do lado ali.
1: Tem.
0: Da Lagoa dos Patos, né?
1: É, ali ainda é Guaíba, né? Ainda é na...
0: Ainda é o estuário, antes do estuário?
1: É, a lagoa começa entre Barra e Tapes ali.
0: Ah, é de Barra pro Tapes. Ali ainda é antes do estuário?
1: Ali é antes do estuário. Sim. Antes, né, da laguna que chama, né?
0: Tu chegaste algum dia com o Caco, que tinha barco, tem barco?
1: Tem o Sabiá.
0: A ir pescar mesmo, pegar o caniço lá, botar a minhoca no anzol e pescar um peixe.
1: Tu sabe que...
0: Ou tu é só homem do cavalo e da gaita?
1: Não, mas eu vou dizer uma coisa. Claro, não sou um pescador que nem eu, amigo, mas ali por ser muito próximo da lagoa e dependendo como se comporta, né, no verão entram ali na nossa região muitos peixes do mar. Inclusive. Sim. a tainha vem ali, pula na frente.
0: Chega a vir a tainha.
1: Uhum. Chega a vir, quando a água está bem limpa, chega a vir o peixe-rei.
0: Uhum.
1: Então, são peixes do mar, né? Mas sim, que vem, a tainha vem desovar, né, nos juncos, na lagoa. E dependendo se baixa, ele vem, chega até na barra ali. Já pegamos a tainha. Mas tem colônia de pescadores na Barra do Ribeiro.
0: Sim.
1: Mas ali se pega bastante daí. Uma piava tem, mas não grande, mas tem. Traíra, bagre, né?
0: Sim.
1: Os peixes assim, mais simples ali.
0: Mas tu chegasse a pescar?
1: Já fiz.
0: Já pescasse?
1: Como falei, não sou um pescador, mas a gente, até, por exemplo, quando tem a própria tainha, a gente, como pega pouco, né, pra consumo mesmo, ali, então a gente pega umas tainhas ali pra fazer na brasa, e isso já vira uma diversão.
0: Eu vi que vocês têm como é que chama? Um avancê.
1: É um trapiche. Tem um trapiche
0: ali pra ter mais acesso ali, né?
1: Isso lagoa, a gurizada gosta de ficar ali puxando uns canicinhos, né? Então, pegar lambari.
0: Pois não.
1: É muito bom.
0: Ali é um lugar muito aprazível, muito linda a fazenda ao lado da lagoa ali, ou do estuário, como queiram. Renato, o teu pai teve grande influência na tua vida artística desde o 35. Ou ele apenas te deixou à vontade e te apoiou quando tu quiseste pender pro lado da música? Me fale dessa particularidade.
1: Bueno, o pai sempre falava que quando eu era criança, quando eu era bem jovem, quando em algum evento que tinha, ou de rodeio, ou de CTG, que eles se distraíam e que eu me perdiam, ele sabia: olha, vamos pelo barulho de gaita. Onde tiver uma gaita, pode saber que ele tá ali pela volta. E de fato, quando ele chegava onde é que tava alguém tocando, eu estava ali.
0: Sim.
1: Então, eu devo muito, claro, porque meus pais, tanto a mãe e o pai, não são músicos, né? Não tocam.
0: Sim.
1: E a mãe disse que a minha veia musical vem da família Becker, que eu sou Becker.
0: Somos parentes.
1: E a mãe disse que o meu avô e os tios dela, né, tinham aquelas bandas alemãs mesmo, com sopros, clarinete, trompete, sax. E que era muito uma banda bem conhecida.
0: Sim.
1: Então ela sempre diz: olha, tua veia musical não vem dos Borghetti, vem dos Becker.
0: Certo.
1: Dos Becker. Mas eles sempre me apoiaram, tanto que me deram de presente uma gaitinha de 8 baixos, né?
0: Sim.
1: Uma Ehring.
0: Sim.
1: Que a Ehring normalmente faz brinquedos, né? Não, não, é uma, não tem a pretensão de fazer um instrumento profissional.
0: Sim.
1: Mas foi o meu primeiro instrumento de música mesmo. Inclusive, cheguei a gravar alguma coisa com essa Ehring.
0: Sim. Os teus irmãos chegaram a ter curiosidade por música ou não?
1: Eu tenho o Marcão, né? Só eu e o Marcão. Somos eu e o Marcão.
0: Ah, só vocês dois?
1: Sim, o Marcão, inclusive, quando começou no 35, eu me lembro que tinha em anexo a churrascaria.
0: Sim.
1: E aí, eu me lembro que era o João Carlos, o ecônomo, ele nos contratou para nós sermos os músicos da casa. O Marcão tocava violão.
0: Ah, é?
1: E eu tocava gaita, né?
0: Uhum.
1: Então a gente fazia ali de quarta a domingo.
0: Sim.
1: Todos os dias, domingo ao meio-dia e dos outros dias à noite. E era muito engraçado porque o Marcão, ele pegava um caderno e botava na frente, assim, com uma estante de partitura. Quem olhava, Tá lendo partitura. Porque nada, era os cadernos de física, biologia, matemática. Então era muito engraçado. Então isso acontece. Ele nunca. Ele tocava, então, ele tem.

0: bom ouvido, tudo, sim, mas ele nunca
1: quis profissionalizar.
0: Eu nunca quis. Sim, quis. Sim. Mas ele hoje trabalha comigo, né?
1: Claro, é teu empresário.
0: É
1: um
0: empresário,
1: né?
0: Ele se formou advogado, em advocacia.
1: Eu não sabia que ele era formado em direito, que bom. É, Renato, passa o teu telefone aí para os contatos.
0: Certo, o contato do Marcão, né, que é 519-8123-8956.
1: E as redes sociais?
0: As redes sociais é Renato Borghetti Oficial, no Instagram. E Facebook, acho que também. Sabe que eu sou meio analógico nessas coisas aí? É a filiarada que faz. Tudo,
1: sim.
0: Mas eu sei que o Instagram é Renato Borghetti Oficial.
1: Tá bem. Duas músicas aos nossos ouvintes.
0: Bueno, eu acho que é oportuno. Vou colocar uma primeira. A primeira vez que eu escutei Taquito Militar foi executado pelo Serrano.
1: Sim.
0: Eu digo, mas pá, um dia eu vou tocar essa música, né? E acabei gravando o Taquito Militar.
1: Sim.
0: Né? Fizemos um arranjo para Taquito. Então, é muito inspirado na
1: Taquito Militar.
0: Taquito Militar, né?
1: Música argentina, milonga argentina.
0: Uma milonga.
1: Pois
0: né?
1: Não.
0: E eu vou fazer uma segunda música, sim, já citando o Serrano, uma música de tua autoria, né? Com o querido, saudoso Lilo Fonseca.
1: Lilo Fonseca.
0: De Vacaria, né?
1: Isso aí.
0: Hospitaleira Vacaria, que é uma outra milonga também.
1: Isso aí.
0: Né?
1: Vai lá, Ganso!

0: News de Marianito Mores com Renato Borghetti, Taquito Militar e depois do Lilo Fonseca de minha autoria, também com nosso querido colega Renato, Hospitaleira Vacaria. Agora teremos então as considerações finais do meu querido colega Renato.
1: Tio Edson, é sempre um prazer nos encontrarmos, e aquilo que a gente falou no início do programa, esses momentos que esse pessoal acaba nos proporcionando, né? Porque às vezes a gente se encontra ou no trabalho, num show, numa viagem. Sim. E aí acaba sendo um período curto, porque cada um tem as suas atividades. Sim. E aqui a gente poder desfrutar, né, de 4 dias, quase 5 dias no barco, poder tocar junto. Eu pego a minha gaita, ela é muito limitada de tonalidades. Sim. Né? E eu acho legal isso, daí quando puxa uma música num outro tom, já tem que estar pensando o que que dá pra tocar, as notas que dão. O Magrão então puxa também num tom muito maluco lá. Sim. Então eu tento fazer o que que dá na volta. Essa também, esses desafios são muito bonitos. Esses momentos do barco estão sendo incríveis.
0: Pois não. Um grande abraço, Renato. Muito obrigado pela tua participação aqui no programa mais uma vez. Muito sucesso.
1: Para nós. Um abração.
0: Valeu, um abraço. 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
0: 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Mais uma vez, nossa gratidão a todos e até a próxima semana com mais uma edição do nosso Encontro com os Serranos. Encontro de gauchismo, de cultura e de civismo. Até lá, com a graça do grande arquiteto universo, queridos fãs e amigos dos Serranos. Gauchada do Rio Grande, do Brasil e do mundo.
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9: Você sabia? Edição Folclore Brasileiro. O tutu é parente do bicho-papão e mora nos imaginários das famílias antigas. Monstruoso e sombrio, ele surge para assustar crianças que não querem dormir no horário correto. Histórias sobre o tutu eram contadas nas noites do interior, misturando medo e ensinamento. Lembrando que disciplina e respeito caminham sempre juntas com as tradições.
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Aí no pique da alegria, nas ondas da Imigrantes 94.1 FM, estamos chegando com o melhor do sertanejo classe A para você ligado nesse domingo de eleições, dia 4 de outubro do ano 2026, em sua companhia, Vanderlei Bourdon Popular Neguinho, fazendo a festa da música sertaneja com você. Muito sucesso, muita alegria até as 8 da manhã, depois a gente vira para a Santa Missa e logo após da Santa Missa teremos aí o melhor do som gaúcho no Som Campeiro. Um grande abraço a você de todo o sul do Brasil, de todo o Vale do Aranaguá, que está ligado na 94.1 FM. Muito obrigado pela sua sintonia.

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Aí no pique, nas ondas da Imigrantes 94.1 FM, um grande abraço para você que está ligado, para você que está ligando o seu radinho no melhor do sertanejo classe A. 7 horas e 20 minutos, a temperatura é 18 graus aqui na cidade de Turvo e a gente está trazendo muita música, muita alegria para você até às 8 da matina. Bom dia para você de Morro Grande, Meleiro, Forquilhinha e Maracajá e todo o interior das comunidades. Bom dia, Timbé do Sul, um grande abraço para todo esse município e todo o interior de Timbé do Sul. Bom dia também para você de Jacinto Machado e todo o interior, um grande abraço. Informa o Serviço de Utilidade Pública Obituário. Veio a óbito ontem, aos 94 anos de idade, a senhora Valdir Betiol de Luca, residente em Turvo. Seu corpo está sendo velado na capela mortuária de Turvo. Seu sepultamento ocorrerá neste domingo, dia 4 de outubro, às 15 horas, havendo antes celebração das exéquias, após seguindo para a cremação. Noticiamos com pesar o óbito da senhora Valdir Betiol de Luca, aos 94 anos de idade, residente aqui em Turvo, informou o obituário da 94.1 FM, Rádio Imigrantes de Turvo. A você que está ligado, hoje é domingo de eleição e teremos a cobertura das eleições aqui, a apuração dos votos e também a divulgação pela Imigrantes 94.1 FM do voto aqui na cidade de Turvo. As eleições, as urnas, serão todas aqui divulgadas pela Imigrantes 94.1 FM. Um grande abraço a você que está ligado. Muito obrigado pela sua sintonia. Para o Carlos Roberto Rovares, que está acordando cedo. Bom giorno com esta matina de domenica. Carlos Roberto Rovares, andiamo avanti. Bom dia, Carlos Roberto Rovares. Já começa. Sete drio a bevere um cappuccino. Um grande abraço para o Carlos Roberto, para toda a galera que está curtindo a programação aqui da 94.1 FM, para o Juarez Sibien e para a Vanusa lá no Poço da Londra, também para a Vanessa e para o Machado, para toda a galera e para a Nena, muito obrigado pela sintonia, para o Iep Toneto, se estiver na escuta, também para a esposa do Iep, um grande abraço para toda a família, aquele abraço, aquele bom dia no São Felipe, lá para o Nico Panhão, para o Samuel, para o Raulino Toneto, para o Rivelino, para toda a família do Raulino Toneto, um grande abraço para todos os moradores, para o Vinícius Carabelotti e também toda a família, para todos, para o André Ranankoski, toda a família Ranankoski, para o Zé Polaco, para toda a galera e para todas as famílias aí, para o... aqui também, claro, para toda a família Manente, um grande abraço também para toda a família Niotti, bom dia, aquele abraço, muito obrigado pela sintonia, para toda a família Fávaro, um grande abraço. E também para todos os moradores, tem alguns moradores que de repente a gente não conhece aqui, já moradores novos, está valendo para todo mundo na comunidade do São Felipe. Vamos de sucesso na 94.

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3: Aí no Pig, nas ondas da 94.1 FM, um grande abraço, muito obrigado pela sua sintonia, para você que está ligado também da cidade de Sombrio. Bom dia, São João do Sul, Santa Rosa do Sul e Praia Grande, um grande abraço, muito obrigado pela audiência. E também o Valdir de Freitas, e a esposa Preta, curtindo a programação, tá mandando um alô aqui para todos nós, um grande abraço, Valdir, para ti, bom domingo, muito obrigado pela sintonia. O Adélio Zanelato, do loteamento Laerte, curtindo a programação da 94.1 FM, está mandando uma música para todo o pessoal do loteamento do Laerte, também bairro São Luís. Vamos mandando um bom dia também para toda a galera do loteamento do Caíto, do loteamento Carlesse e do São Brás. Um grande abraço. E também temos aqui a audiência do nosso Jorge, o Jorge Cardoso. O Jorge tá ligado na programação da 94.1 FM. Bom dia, manda um som aí, tamo ligado na Imigrantes e também no Sertanejo Classe A. Uma música capricha para nós, com certeza. Bom domingo aí, Jorge, para ti e para toda a tua galera. Maravilhoso domingo. Ó, quem tá acordando cedo é o Henrique Scrabelotti, ó, tá na escuta aqui, ó. Ô Henrique, o Iraci tá aqui te vigia, te fiscalizando, tá de olho. Bom dia, Henrique, grande abraço aí, muito obrigado pela audiência, maravilhoso domingo pra ti e pra toda a galera. E também o Lúcio Simão, curtindo a programação da 94.1 FM. Bom dia, Lúcio, para ti e para toda a galera de Ermo. Maravilhoso domingo também. Bom dia, Ermo. Bom dia a todo o interior do Ermo. E temos aqui também o Saul Bendo, curtindo a programação da 94.1. Bom dia, Saul, para ti e para toda a família, para o teu pai, para toda a galera aí. Maravilhoso domingo para todos vocês. O Saul Bendo está pedindo sucesso com Zezé de Camargo Luciano e a gente vai trazendo...

Aí, pra você ligado, muito obrigado pela audiência. O melhor do sucesso de 7 horas e 48 minutinhos. A temperatura 19 graus na cidade de Turvo nesse domingo de eleições. Vamos lá então, Azenir Toneto Acorde, curtindo a programação da 94.1 FM. Olá, peço uma música para o Diego Toneto Acorde, que hoje está de aniversário. Quem oferece é sua mãe, Zenir Toneto Acorde. Bom dia, dona Zenir Toneto. Os parabéns aí para o Diego Toneto Acorde, que está de aniversário hoje. Muitas e muitas felicidades e que essa data se repita por muitos e muitos anos. Também o Itamar de Arananguá, curtindo a programação da 94.1 FM. Bom dia, Itamar, para ti, para toda a galera. Muito obrigado pela sintonia. Maravilhoso domingo. A tua música já está na ponta da agulha. O Edio Matheus, curtindo a programação da 94.1 FM. Bom dia, Edio, um grande abraço também. Vamos mandando um alô especial, um abraço pro X-Quit, o Valdecir de Aguiar, curtindo a programação da 94.1 FM. Bom dia, X-Quit, pra ti e pra toda a galera aí. Muito obrigado pela sintonia. Eu, Vanderlei Bordignon, popularinho, ficando por aqui. Já já vem a transmissão da Santa Missa, diretamente da Igreja Nossa Senhora da Oração aqui da cidade de Turvo, a matriz, né, Nossa Senhora da Oração. E logo depois da missa eu volto trazendo o melhor do som campeiro. Um grande abraço. Oh.

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0: Louvado seja nosso Senhor Jesus Cristo.
1: Para que sempre seja louvado.
0: A todos que se encontram na Igreja Matriz Nossa Senhora da Oração e que nos acompanham através da Rádio Imigrantes, bom dia.
1: Bom dia.
0: Missa do 27º domingo do tempo comum. Intenção da Santa Missa, Ângelo Pascoal Toneto. A Igreja, vinha amada do Senhor, está sempre de braços abertos para acolher a todas as pessoas. Reunidos em oração, somos animados a cuidar desta vinha, para que produza frutos de paz e de justiça. Esse cuidado se estende também à vida no planeta. É o que nos lembram os 800 anos de falecimento de São Francisco de Assis, cuja memória fazemos hoje. Celebremos em comunhão com a campanha missionária que neste ano tem como tema Um em Cristo Unidos na Missão e como lema Para que o Mundo Creia. De pé iniciamos nossa celebração cantando.

0: Em nome do Pai, do Filho e do Espírito Santo.
1: Amém.
0: O Deus da esperança que nos cumula de toda alegria e paz em nossa fé, e pela ação do Espírito Santo, esteja convosco.
1: Bendito seja Deus que nos reuniu no amor de Cristo.
0: O Senhor Jesus, que nos convida à mesa da palavra da Eucaristia, nos chama a segui-lo fielmente. Reconheçamos ser pecadores e invoquemos com confiança a misericórdia do Pai.

0: Oremos. Deus eterno e todo-poderoso, que no vosso imenso amor de Pai, nos concedeis mais do que merecemos e pedimos, infundi em nós vossa misericórdia para perdoar o que nos pesa na consciência e para nos dar mais do que a oração ousa pedir. Por nosso Senhor Jesus Cristo, vosso Filho, que é Deus convosco e vive e reina, na unidade do Espírito Santo, por todos os séculos dos séculos.
1: Amém.

0: Leitura do livro do profeta Isaías. Vou cantar para o meu amado o cântico da vinha de um amigo meu. Um amigo meu possuía uma vinha em fértil encosta. Cercou-a, limpou-a de pedras, plantou videiras escolhidas, edificou uma torre no meio e construiu um lagar. Esperava que ela produzisse uvas boas, mas produziu uvas selvagens. Agora, habitantes de Jerusalém e cidade de Judá, julgai a minha situação e a minha vinha. O que poderia eu ter feito a mais por minha vinha e não fiz? Eu contava com uvas de verdade, mas por que produziu essas uvas selvagens? Pois agora vou mostrar-vos o que farei com a minha vinha. Vou desmanchar a cerca e ela será devastada. Vou derrubar o muro e ela será pisoteada. Vou deixá-la inculta e selvagem. Ela não será podada nem lavrada. Espinhos e sarças tomarão conta dela. Não deixarei as nuvens derramar a chuva sobre ela. Pois bem, a vinha do Senhor do Exército é a casa de Israel. E o povo de Judá, sua dileta plantação. Eu esperava deles frutos e justiça, e eis injustiças. Esperava obras de bondade e eis iniquidade. Palavra do Senhor.
1: Graças a Deus.

0: Leitura da carta de São Paulo aos Filipenses. Irmãos, não vos inquieteis com coisa alguma, mas apresentai as vossas necessidades a Deus, em orações e súplicas, acompanhadas de ação de graças. E a paz de Deus, que ultrapassa todo entendimento, guardará os vossos corações e pensamentos em Cristo Jesus. Quanto aos mais, irmãos, ocupai-vos com tudo o que é verdadeiro, respeitável, justo, puro, amável, honroso, tudo o que é virtude, ou de qualquer modo mereça louvor. Praticai o que aprendestes e recebestes de mim, ou que de mim vistes e ouvistes. Assim, o Deus da paz estará convosco. Palavra do Senhor.
1: Graças a Deus.

0: O Senhor esteja convosco.
1: Ele está no meio de nós.
0: Proclamação do Evangelho de Nosso Senhor Jesus Cristo, segundo São Mateus.
1: Glória a vós, Senhor.
0: Naquele tempo, Jesus disse aos sumos sacerdotes e aos anciãos do povo: escutai esta outra parábola. Certo proprietário plantou uma vinha, pôs uma cerca em volta, fez nela um lagar para esmagar as uvas e construiu uma torre de guarda. Depois arrendou-a a vinhateiros e viajou para o estrangeiro. Quando chegou o tempo da colheita, o proprietário mandou seus empregados aos vinhateiros para receber os seus frutos. Os vinhateiros, porém, agarraram os empregados, espancaram a um, mataram a outro e ao terceiro apedrejaram. O proprietário mandou de novo outros empregados, em maior número do que os primeiros, mas eles o trataram da mesma forma. Finalmente, o proprietário enviou-lhes o seu filho, pensando: ao meu filho eles vão respeitar. Os vinhateiros, porém, ao verem o filho, disseram entre si: este é o herdeiro. Vinde, vamos matá-lo e tomar posse da sua herança. Então agarraram o filho, jogaram-no para fora da vinha e o mataram. Pois bem, quando o dono da vinha voltar, o que fará com esses vinhateiros? Os sumos sacerdotes e os anciãos do povo responderam: com certeza mandará matar de modo violento esses perversos e arrendará a vinha a outros vinhateiros, que lhe entregarão os frutos no seu tempo certo. Então Jesus lhes disse: nunca lestes nas Escrituras: a pedra que os construtores rejeitaram tornou-se a pedra angular. Isso foi feito pelo Senhor e é maravilhoso aos nossos olhos. Por isso eu vos digo: o reino de Deus vos será tirado e será entregue a um povo que produzirá os seus frutos. Palavra da salvação.
1: Glória a vós, Senhor.
0: Caríssimos irmãos e irmãs, bom dia a todos. Bom dia também aos nossos irmãos ouvintes que nos acompanham através da Rádio Imigrantes, esta nossa Santa Eucaristia, deste 27º domingo, né, do tempo comum. Estamos nos meses missionários, iniciamos este mês que nos recorda a missão, né, que toda a igreja está envolvida na missão. Talvez vamos pensar assim, no nosso pequeno mundo, mas também ampliando nossas ações em nome do Evangelho. E a liturgia de hoje nos convida a pensar nessa palavra muito pequena, né? A vinha. A vinha que o Senhor olhou com muito carinho. Né? Quem é esta vinha? Né? O profeta Isaías faz este belíssimo cântico. Mas vamos tentar traduzir, né, esta vinha, os nomes, para perceber como que Deus olhou com muito carinho para o povo de Deus. O profeta diz assim: vou cantar para o meu amado o cântico da vinha de um amigo meu, que possuía uma terra, uma vinha fértil na encosta. Então, o que que ele pensou, né? Preparou a terra, como nós preparamos as nossas terras também, pequeno jardim, grandes assim, terras, né? Mas preparou, limpou, cuidou, tirou pedras, construiu uma cerca, construiu um lagar, preparou para que fosse plantada a vinha. A vinha na terra da Palestina, sabemos, é muito comum, né? E plantação de uvas, muitos assim. Então, mas esperava que produzisse uvas boas. Então, o que significa isso? No livro do Êxodo, capítulo 3, mais ou menos, Deus ouviu o clamor do seu povo que estava no Egito. E pegou este povo, amou, libertou, colocou numa terra. Esperasse que esse povo correspondesse ao seu amor. Sobretudo o amor da aliança selada lá no Monte Sinai, que conhecemos, né, Monte Sinai com a lei de Moisés, chamada assim, os 10 mandamentos, e fez um caminho com esse povo, purificou no deserto e colocou numa terra que produzisse leite e mel. Então, esperasse que o povo correspondesse a esse grande mistério de amor, né, ao meu amado, e produzisse frutas, uvas boas, ou seja, boa atitude, bom comportamento, correspondesse ao seu amor, né? Mas, de repente, uvas selvagens, uvas azedas, uvas que não corresponderam, né? E uma pergunta muito concreta foi esta, né? O que eu poderia ter feito mais por minha vinha e não fiz? Perguntas de fundo, profunda. Que mais nós poderíamos ter feito pelo reino de Deus e não fizemos? Ou o Frei não fez, ou a igreja não fez? E quais são os frutos, né? E lá no final diz assim, a vinha do Senhor é a casa de Israel. E o povo a sua dileta plantação. Esperava frutos de justiça. E veio só injustiça. Então, reis, profetas de Baal, que conduziram o povo para um outro caminho e não foram fiéis à aliança. Não foram fiéis. Não. Então veja bem, muitas vezes nós, todos nós, né, como igreja, às vezes não nos comportamos como Deus nos pede. E aí vai tomando rumos diferentes, estamos vivendo a situação mundial que vocês sabem até melhor do que eu. Esperava as obras de bondade e veio a iniquidade. Essa tem uma ressonância no Evangelho, né? Porque ao longo de toda a história da salvação, né, Deus sempre enviou mensageiros para alertar, despertar no coração e na consciência essa condição de povo de Deus, povo da aliança, povo escolhido, povo amado, né? Mas agora, Deus enviou o seu filho neste relato que trata o Evangelho e que Jesus fala aos sumos sacerdotes e aos anciãos do povo. Quem eram eles? Que interpretavam a palavra de Deus. Diziam o que estava certo ou o que estava errado. Né? E o povo tinha que cumprir. Né? Mas também tinha uma classe do povo, uma situação de algumas pessoas que estavam doentes. É o olhar de Jesus. Olhava para os doentes, estendeu a mão aos pecadores, resgatou aquele que estava perdido, curou. Né? Então, esses anciãos, mestre da lei, sumos sacerdotes, etc., os judeus, não, este homem não é de Deus, porque está com os impuros, está com os pecadores. Então, começaram a fazer a vida impossível para Jesus. E Jesus relata como faz a sua auto-identidade, não? Então, escutai esta outra parábola. Nesses últimos, se vocês observarem bem, últimos dois, três domingos, sempre tem esse um pouco confronto da vinha, do perdão e etc. Então, escutai que um proprietário plantou uma vinha. Veja, ressonância direta com a primeira leitura. E fez nela um lagar, né? E depois arrendou. Então, quando chegou o tempo da colheita, aí vem o drama. Vem o drama de que o dono da vinha, né, mandou seus empregados matar um. Então, vejam como que os judeus, os fariseus, os mestres da lei, trataram Jesus. Né? Sempre um olhar meio desconfiado, vamos chamar assim, para ver o que ele fazia para poder condená-lo. Então, curou no dia de sábado. Então, isso chamou a atenção. Colocou a mão nos doentes. Está em pecado. O pecado do doente passa para ele e vai dar uma pandemia muito grande. Né? Uma epidemia, assim. Né? Então, mandou seus empregados matar a um, apedrejar a outros. Vou enviar o meu filho, o herdeiro. Quem sabe vão respeitar o meu filho. E aqui diz que pegaram o filho, este é o herdeiro. Vamos matá-lo, tomar posse da herança e jogar fora da vinha. Pergunta de fundo, onde Jesus foi morto? Dentro de Jerusalém ou fora de Jerusalém? Também já via sacra, foi lá fora e lá foi morto, foi condenado e foi crucificado. Fora dos muros de Jerusalém. Não queremos este homem. Este homem não é de Deus. E mandaram sepultar, colocar pedras, soldados, para que não falasse mais em nome de Deus. Por isso que ele vai recordar. Vós nunca leste na Escritura, a pedra que os pedreiros rejeitaram tornou-se a pedra angular. Veja nossas colunas, tira essa base. O que vai acontecer? Se tirar duas, três, quatro aqui, vai cair tudo. É o que vai sustentar uma imagem, né, mas que pode nos ajudar. Né? E Jesus fala que o reino de Deus vai ser tirado. Então, tudo que eles defendiam aqui, com unhas e dentes, Jesus vai tirar e dar a outro. Não diz quem. Não diz quem, mas vamos pensar que Jesus, depois que ele ressuscitou, começou o movimento de testemunho um testemunho da vida que ele fez. Então, os primeiros, os cristãos, os apóstolos, começaram a testemunhar que Jesus está vivo. Enviou seu Espírito e começou um outro movimento que eles não souberam controlar. E por isso a igreja hoje está em todas essas partes do mundo para ser um sinal do Evangelho, em sinal desta boa notícia. Agora, como nós correspondemos a esta boa notícia? Como nós temos esse patrimônio em nossas mãos, que fruto vamos produzir? Nesse mês missionário, a igreja é convidada a assumir a sua identidade. Dizia Paulo VI, né, hoje santo, São Paulo VI, que a missão da igreja é evangelizar, anunciar a boa notícia para todos. Essa é a missão primeira da igreja. Como anunciamos? Esse mistério eucarístico, batismo, crisma, mas é muito mais do que isso. Onde estão os batizados missionários do Senhor? Onde estão os crismados? Tudo isso faz parte desta vinha, né, que hoje somos a igreja, somos nós. Não é só o padre, não é só o papa, nem o bispo. A igreja hoje é o povo de Deus batizado. E do batismo vai sair o padre, o religioso, o cristão, o papa. O papa, para chegar a lá, ele precisa ser batizado. Para ser bispo, precisa ser batizado. Então, a base está nesse batismo. Então, essa vinha do Senhor é um campo muito grande de missão. Missão fora, missão dentro, missão nos nossos bairros. E cultivar esse olhar de Jesus. E por isso, São Paulo, na segunda leitura, vai iluminar. Não vos inquieteis com coisas algumas. Apresentai vossas necessidades a Deus. Com orações, súplicas. A missão da igreja não é só missão pela missão. A missão vai nascer também do encontro com Jesus. Da minha oração, da Eucaristia. Quando o padre diz, ide em paz, ele está enviando a comunidade em missão. E vamos ter nossa missão na nossa casa, no nosso lar, no nosso trabalho. A justiça, a paz. Bem-aventurados que promovem a paz, porque serão chamados filhos de Deus. Creio que o cristão não deveria jamais fazer a guerra. Jesus veio trazer, e sereis perseguidos por causa do meu nome. Então, Mateus capítulo 5, lá no final das bem-aventuranças. Então, o nome de Jesus hoje vai causar uma divisão muito grande. Mas precisamos estar centrados nessas súplicas, acompanhar de ação de graças. Ação de graça é agradecer, né? Eucaristia é agradecimento. Estamos iniciando esta semana, hoje um dia decisivo para o Brasil. Né? Temos que tomar consciência de que a minha missão também é iluminar essas situações. Né? Veja quantos projetos aí contra o aborto, etc, etc, etc. Escolhe, pois, a vida. Né? Então, nesta vinha do Senhor, vai ter de tudo. Mas é preciso purificar isso para que quanto mais próximo de Jesus, melhor vai ser a nossa vida cristã. A nossa vida matrimonial, a nossa vida consagrada, de sacerdócio. Né? Tudo isso faz parte dessa vinha. E lembrar, para terminar assim, não? No Evangelho de São João, Jesus se revela. Né? Eu sou a videira, né? A vinha, não? Eu sou a videira e vós sois os ramos. Sem mim, nada podeis fazer. Então, se queremos fazer todas as coisas sem a presença de Jesus, sem essa presença na Eucaristia, na palavra, não? Então, os frutos não serão os frutos de Jesus, serão os meus frutos. Mas nós queremos apresentar os frutos de Jesus. Então, bem-aventurados que promovem a paz, o que perdoam, não? Quantas situações de guerra, porque não se perdoam? E vira uma guerra familiar, de cidade, de bairros, etc., de mundo, porque não tem perdão, só o meu prazer. E Jesus não. Quem quiser ser meu discípulo, renuncie a si mesmo, tome a sua cruz e me siga. Que o Senhor nos abençoe neste primeiro domingo da missão, que sintamos parte desta vinha plantada em nossos corações, nossa paróquia, na igreja, que sintamos assim capazes de produzir, né, obras de justiça, de paz, de perdão, de misericórdia, para que a vinha do Senhor possa crescer. E eu sou parte disso, nós somos parte de tudo isso. Glória ao Pai, ao Filho e ao Espírito Santo.
1: Como era no princípio, agora e sempre. Amém.
0: Creio em um só Deus.
1: Pai Todo-Poderoso, Criador do céu e da terra, e de todas as coisas visíveis e invisíveis, creio em um só Senhor, Jesus Cristo, Filho unigênito de Deus, nascido do Pai antes de todos os séculos, Deus de Deus, luz da luz, Deus verdadeiro de Deus verdadeiro, gerado, não criado, consubstancial ao Pai. Por ele todas as coisas foram feitas, e por nós homens, e para a nossa salvação, desceu dos céus e se encarnou pelo Espírito Santo no seio da Virgem Maria e se fez homem. Também por nós foi crucificado sob Pôncio Pilatos, padeceu e foi sepultado. Ressuscitou ao terceiro dia, conforme as Escrituras, e subiu aos céus, onde está sentado à direita do Pai, e de novo há de vir em sua glória, para julgar os vivos e os mortos, e o seu reino não terá fim. Creio no Espírito Santo, Senhor que dá a vida e procede do Pai e do Filho, e com o Pai e o Filho é adorado e glorificado, e que falou pelos profetas. Creio na Igreja, una santa, católica e apostólica. Professo um só batismo para a remissão dos pecados e espero a ressurreição dos mortos e a vida do mundo que há de vir. Amém.
0: Irmãos e irmãs, a Deus que nos convida a ser missionários de sua vinha, na família, na comunidade, rezemos com confiança de filhos e filhas, dizendo juntos:
1: aqui estamos, Senhor, enviai-nos. para que a Igreja seja perseverante em sua missão de anunciar o Evangelho da justiça, do amor e da paz a toda a humanidade, rezemos.
2: Aqui estamos, Senhor, enviai-nos.
1: Para que os homens e mulheres que hoje recebem um voto de confiança para o exercício de cargos públicos sejam leais à missão assumida, pondo-se a serviço da sociedade, rezemos.
2: Aqui estamos, Senhor, enviai-nos.
1: Para que os cristãos sejam fortalecidos e se sintam encorajados a ser defensores da terra, nossa casa comum, e de tudo o que é verdadeiro, respeitável, justo, puro, amável e honroso, rezemos.
2: Aqui estamos, Senhor, enviai-nos.
1: Para que nossa comunidade seja a vinha

por cada criatura. Maria, Rainha das Missões, acompanhai a nossa obra evangelizadora em todos os cantos da terra. Tornai-nos instrumentos de paz e fazei que o mundo inteiro reconheça em Cristo a luz que salva. Amém.

0: Orai, irmãos e irmãs, para que esta nossa família, reunida em nome de Cristo, possa oferecer um sacrifício que seja aceito por Deus Pai Todo-Poderoso.
1: Receba, ó Senhor, por tuas mãos este sacrifício, para a glória do seu nome, para nosso bem e de toda a sua santa Igreja.
0: Acolhei, Senhor, nós vos pedimos, o sacrifício que instituístes e pelos sagrados mistérios que celebramos em vossa honra, dignai-vos completar a santificação daqueles que salvastes por Cristo nosso Senhor.
1: Amém.
0: O Senhor esteja convosco.
1: Ele está no meio de nós.
0: Corações ao alto.
1: O nosso coração está em Deus.
0: Demos graças ao Senhor nosso Deus.
1: É nosso dever e nossa salvação.
0: Na verdade, é digno e justo, é nosso dever e salvação dar-vos graças, sempre em todo lugar, Senhor Pai Santo, Deus Eterno e Todo-Poderoso. Pois pelo sangue do vosso Filho e pela força do Espírito, quisestes congregar de novo os filhos dispersos pelo pecado, para que a Igreja, povo reunido na unidade da Trindade, seja reconhecida como corpo de Cristo e templo do Espírito Santo, para o louvor da vossa imensa sabedoria. Por isso, unidos aos coros dos anjos, nós vos louvamos e cantamos alegres a uma

0: Na verdade, vós sois santo, ó Deus do universo, e tudo que criastes proclama o vosso louvor, porque por Jesus Cristo, vosso Filho e Senhor nosso, e pela força do Espírito Santo, dais vida e santidade a todas as coisas, e não cessais de reunir para vós um povo que vos ofereça em toda parte do nascer ao pôr do sol um sacrifício perfeito. Por isso, ó Pai, nós vos suplicamos, santificai pelo Espírito Santo as oferendas que vos apresentamos para serem consagradas, a fim de que se tornem o corpo e o sangue de nosso Senhor Jesus Cristo, vosso Filho, que nos mandou celebrar estes mistérios.
1: Enviai o vosso Espírito Santo.
0: Na noite em que ia ser entregue, Jesus tomou o pão, pronunciou a bênção de ação de graças, partiu e deu a seus discípulos, dizendo: tomai todos e comei. Isto é o meu corpo que será entregue por vós.

Do mesmo modo, no fim da ceia, ele tomou o cálice em suas mãos, pronunciou a bênção de ação de graças e deu a seus discípulos, dizendo: Tomai todos e bebei. Este é o cálice do meu sangue, o sangue da nova e eterna aliança, que será derramado por vós e por todos para a remissão dos pecados. Fazei isto em memória de mim.

0: Celebrando agora, ó Pai, o memorial da paixão redentora do vosso Filho, da sua gloriosa ressurreição e ascensão ao céu, e enquanto esperamos a sua nova vinda, nós vos oferecemos em ação de graças este sacrifício vivo e santo.
1: Aceitai, ó Senhor, a nossa oferta.
0: Olhai com bondade a oblação da vossa Igreja e reconhecei nelos o sacrifício que nos reconciliou convosco. Concedei que, alimentando-nos com o corpo e o sangue do vosso Filho, repletos do Espírito Santo, nos tornemos em Cristo um só corpo e um só Espírito.
1: O Espírito nos una num só corpo.
2: Lembrai-vos, ó Pai, que o mesmo Espírito faça em nós uma eterna oferenda, para alcançarmos a herança com os vossos santos eleitos, a Santíssima Virgem Maria, São José, São Peregrino, e os vossos santos apóstolos e gloriosos mártires, e todos os santos, que não cessam de interceder por nós na vossa presença.
1: Fazei de nós uma perfeita oferenda.
0: Nós vos suplicamos, Senhor, que este sacrifício da nossa reconciliação estenda a paz e a salvação ao mundo inteiro. Confirmai na fé e na caridade a vossa Igreja, que caminha neste mundo, com o vosso servo, o Papa Leão, com o nosso Bispo Jacinto, seu Bispo Coadjutor Milton, os bispos do mundo inteiro, os presbíteros e diáconos, os outros ministros, e o povo por vós redimido. Atendei propício às preces desta família, que reuniste em vossa presença. Reconduzi a vós, Pai de misericórdia, todos os vossos filhos e filhas dispersos pelo mundo inteiro.
1: Lembrai-vos, ó Pai, da vossa Igreja.
0: Acolhei com bondade no vosso reino os nossos irmãos e irmãs que partiram desta vida, e de todos os que morreram na vossa amizade. Hoje recordamos a Ângelo Pascoal Toneto. Unidos a eles, esperamos também nós saciar-nos eternamente da vossa glória, por Cristo Senhor nosso. Por ele dais ao mundo todo bem e toda graça. Por Cristo, com Cristo e em Cristo, a vós, Deus Pai Todo-Poderoso, na unidade do Espírito Santo, toda a honra e toda a glória, por todos os séculos dos séculos.

0: Rezemos com amor e confiança a oração que Jesus nos ensinou. Pai nosso, que estais nos céus, santificado seja o vosso nome. Venha a nós o vosso reino. Seja feita a vossa vontade, assim na terra como no céu. O pão nosso de cada dia nos dai hoje. Perdoai as nossas ofensas, assim como nós perdoamos a quem nos tem ofendido. E não nos deixeis cair em tentação, mas livrai-nos do mal. Livrai-nos de todos os males, ó Pai, e dai-nos hoje a vossa paz. Ajudados pela vossa misericórdia, sejamos sempre livres do pecado e protegidos de todos os perigos, enquanto aguardamos a feliz esperança e a vinda do nosso Salvador Jesus Cristo.
1: Vosso é o reino, o poder e a glória para sempre.
0: Senhor Jesus Cristo, dissestes aos vossos apóstolos: eu vos deixo a paz, eu vos dou a minha paz. Não olheis os nossos pecados, mas a fé que anima a vossa igreja, e dai-lhe, segundo o vosso desejo, a paz e a unidade. Vós que sois Deus com o Pai e o Espírito Santo.
1: Amém.
0: E a paz do Senhor esteja sempre convosco.
1: O amor de

0: Felizes os convidados para a ceia do Senhor. Eis o Cordeiro de Deus que tira o pecado do mundo.
1: Senhor, eu não sou digna de que entreis em minha morada, mas dizei uma palavra e serei salva.

É um só pão, e embora sendo muitos, formamos um só corpo, todos que participamos do mesmo pão e do mesmo cálice. Oremos.

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Aí no Pique no Pique, nas ondas da 94.1 FM, Imigrantes Turvo, Bela e Santa Catarina, estamos chegando! Para mais um domingo de muita música, alegria, descontração, emoção e notícia na 94.1 FM, Turvo, Bela e Santa Catarina. No Pique, muita alegria nesse domingo de eleições, 4 de outubro do ano 2026. Vamos levando para você nesse domingo, para quem está reunido com a família, com os amigos, para quem vai fazer aquele almoço de final de semana. No campo, na cidade, na varanda, na garagem, na beira da praia, na serra, tamo aqui. Trazendo muita descontração a sua participação pelo 8826-1042 ou 3525-0321, linha direta com você. Muita música e muito vaneirão, shot chamamé para todo mundo arrastar o pé. Em sua companhia, Vanderlei Bordignon, o popular neguinho, trazendo o melhor do sucesso gaúcho, e você pede a sua música, você ajuda a gente a fazer a programação. E hoje também a Imigrantes estará dando toda a cobertura das eleições aqui no município de Turvo, urna por urna. Fique ligado na contagem dos votos. Então, vamos que vamos. Bom dia, Vale do Aranaguá. Bom dia, Turvo. Bom dia, Sul do Brasil. Bom dia, você do Brasil e do mundo que se liga pelas ondas sonoras online da Imigrantes 94 Mundo FM. Bom dia, Litoral Sul de Santa Catarina. Bom dia, estado vizinho do Rio Grande do Sul. Onde quer que você esteja, no seu automóvel, no seu caminhão, nos dando uma carona, aonde você está com a Imigrantes, um grande abraço. Então, vamos que vamos, abrindo o fole da gaita, vem aí, 120 baixo escandale pra todo mundo já começar dançando. No pique do compasso. 96, bom dia.

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Aí no Pique, no Pique, nas ondas da 94.1 FM, vamos mandando o melhor pro Itamar de Aranaguá, que tá curtindo a programação da 94.1 FM, o Som Campeiro, pro Nino da Rodoviária, o Nino Taxista, tá curtindo a programação da 94, tá mandando sucesso pro Alexandre, pra Jordana e pra todos os ouvintes. Grande abraço, bom dia, Nino, pra ti, pra toda a galera, e muito obrigado pela sintonia, maravilhoso domingo pra todos vocês. Também mandando um grande abraço pro Clodoaldo, que tá na sintonia da programação, tá mandando um alô aqui pra gente. Bom dia, Clodoaldo, um grande abraço, maravilhoso domingo pra ti, pra toda a galera aí. Vamos trazendo o melhor do sucesso com o Baitaca e depois também trazendo aí o sucesso com o nosso, os Monarcas, é claro.

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1: Bom dia, você ouvinte da 94.1 FM, agora no Som Campeiro, estamos no domingo das eleições para as eleições em todo o Brasil, para presidente da República, governo do Estado, deputado federal, deputado estadual e senadores. Hoje, dia 4, acontece a votação em todo o país. Estamos aqui com o Nino Marmoro para falar também e dar um parecer e um flash sobre as eleições 2026. Bom dia, Moro.
2: Bom dia, Vanderlei. Bom dia também para a grande audiência do Sol Campeiro, da Imigrantes FM. Já estamos por aqui, né, para trazer os primeiros destaques das eleições 2026, a partir das 17 horas, na abertura das urnas aqui do município de Turvo. Estaremos acompanhando, com certeza, toda a votação aqui do município e também da nossa região, também no estado e ainda no país. Somente para o ouvinte, então, e estar conosco já nessa manhã, no município de Ermo, nós temos votações na Escola de Educação Básica Pedro Simão, são 7 sessões lá, e que estão previstas, né? E lá devem votar, então, 2.065 eleitores. Também temos sessões no Centro Comunitário do Morro do Ermo. São 652 eleitores lá em Morro do Ermo. Agora vamos para Jacinto Machado. Em Jacinto Machado, nós temos votações na Escola de Educação Básica Jacinto Machado. São 10 sessões lá na escola. Total de eleitores previstos são 3.081 eleitores. No Clube de Mães de Tenente, são 308 eleitores. Ainda na Escola de Educação Básica José Francisco de Aguiar, no bairro Arizona, nós temos 587 eleitores que devem votar nesta sessão. Na Escola de Ensino Fundamental Francisco Mougero, né? Lá em Pinheirinho do Meio, são 908 eleitores que devem votar nesta sessão. Também na Escola de Ensino Fundamental Imaculada Conceição, em Serra da Pedra, devem votar 1.074 eleitores. Na Escola Municipal de Educação Básica Albino Zanata, no bairro Gávea, em Jacinto Machado, devem votar 1.588 eleitores. Ainda na Escola Municipal de Educação Básica Figueira, lá em Jacinto Machado, devem votar 1.630 eleitores, portanto, em Jacinto Machado. Agora vamos para o município de Meleiro. Em Meleiro, nós temos votações na Escola de Educação Básica de Meleiro, bem ali no centro, né? Devem votar 2.566 eleitores em 8 sessões. Na Escola de Educação Básica Prefeito Luiz de Pellegrini, em Sapiranga, são 4 sessões, devem votar 1.241 eleitores. Na Escola de Educação Básica Municipal Inês Tonelli Napoli, também lá no centro de Meleiro, em 4 sessões, devem votar 1.448 eleitores. E ainda, no Salão Paroquial de Sanga Grande, lá em Meleiro, são 2 sessões, devem votar 620 eleitores. Agora, no município de Morro Grande, nós temos sessões localizadas na Escola Municipal de Ensino Fundamental Prefeito Dário Crepaldi, que são 3 sessões lá, devem votar 1.030 eleitores. Na Escola de Educação Básica Ana Machado da Autoé, ali no centro de Morro Grande, são 5 sessões e nós temos 1.696 eleitores. Em Timbé do Sul, nós temos votações na Associação de Moradores do Rio do Salto. Devem votar em uma sessão 184 eleitores. na Escola de Educação Básica Timbé do Sul, localizada ali no centro de Timbé, em 7 sessões, devem votar 2.259 eleitores. Na Escola Municipal de Ensino Fundamental Frei Modesto, também ali na rua Antônio Save, no centro de Timbé do Sul, são 5 sessões e devem votar 1.461 eleitores. Em Nova Vicença, no Salão Paroquial daquela comunidade, nós temos 1 sessão que devem votar 340 eleitores. E por último, no Salão Comunitário de Molha Coco, localizado lá no Molha Coco Baixo, dessa é apenas 1 sessão e que devem votar 303 eleitores. E por último, Vanderlei, aqui no município de Turvo, nós temos na Escola de Educação Básica Jorge Schutz, aqui na Avenida Municipal, né? Nós temos um total de 10 sessões, onde devem votar 3.184 eleitores. Na Escola de Educação Básica Morro Chato, nós temos 3 sessões, devem votar 789 eleitores. No Centro Comunitário José Mandelli, localizado em Vila Progresso, nós temos 1 sessão, devem votar 367 eleitores. Na Escola Municipal São Brás, no bairro Boa Vistinha, nós temos 2 sessões, devem votar 700 eleitores. E pelas informações que nós tivemos essa semana aqui no programa Café com Notícias, do Dr. Manuel e também da Flávia Fontana, que é responsável pelo cartório eleitoral, daqui a 2 anos, já na eleição para prefeito aqui no município de Turvo, nós deveremos ter 3 sessões na Boa Vistinha. Hoje nós temos 2 e nós deveremos então ter 3 sessões já daqui a 2 anos na Boa Vistinha. Na Escola Básica João Colodel, aqui em Turvo, localizada ali no bairro Vila Manente, nós temos 9 sessões e devem votar 2.873 eleitores. As informações que nós temos é que existe um grande movimento neste momento ali no João Colodel. No Centro Comunitário da Ponte Alta, nós temos 2 sessões, devem votar 411 eleitores. Na Escola Municipal de Educação, professora Laurita Manfredini Bristotti, localizada em Linha Contesse, nós temos 3 sessões que devem votar 1.030 eleitores. Na APAI, aqui de Turvo, localizado na rua Jorge Lacerda, nós temos 3 sessões, devem votar 1.067 eleitores. São, portanto, estes, né, os destaques de todas as sessões, só confirmando, em Ermo, são 2.717 eleitores, em Jacinto Machado, 9.176 eleitores, em Meleiro, são 5.875 eleitores, em Morro Grande, 2.726 eleitores, em Timbé do Sul, são 4.547 eleitores, e aqui em Turvo, são 10.421 eleitores que estão aptos, então, para irem à votação neste 4 de outubro, para escolher, então, né, presidente, também senador, deputado federal, deputado estadual e também governador. Perfeito?
0: Perfeito.
2: Era isso aí. Nós temos com a Camila Cardoso agora a previsão do tempo, então, é importantíssimo, né? Porque já tivemos aí uma madrugada, né? De ventos, trovões, enfim, né? Então vamos confirmar agora com a Camila Cardoso a previsão do tempo para este domingo de eleições. Alô, Camila!
3: Olá, você ouvinte aqui da Rádio Imigrantes de Turvo, um domingo de eleições em que o estado de Santa Catarina, de certa forma, principalmente nesse primeiro momento das votações, tem influência de uma frente fria. Ela traz condições de nuvens e até mesmo condições de chuva, principalmente no setor norte do estado. Nós, no sul catarinense, é muito mais associado à condição de nebulosidade. A umidade fica alta nesse primeiro momento das rotações, mas ao longo do próprio domingo, as nuvens devem se afastar mais para norte, permitindo períodos de melhoria. Para o sul catarinense, as temperaturas devem ficar aí oscilando

0: quando encerrar, então, a votação, eu acredito que em algumas urnas não vamos ter o fechamento às 17 horas, porque são muita, né? São
1: muitas seis, sessões.
0: São seis votos, né? E aí deve demorar um pouquinho mais. Então aí sim, nós vamos trazer todos os detalhes e informações da votação aqui em Turvo, também em outros municípios da nossa região, também do estado e do Brasil. Vamos voltar com você então para a sequência do nosso Som Campeiro, Vanderlei.
1: É isso aí, Nino Marmuro, trazendo as informações aqui das eleições na região do Amesc e todo o Vale do Araranguá. Estaremos dando toda a cobertura, como frisou Nino Marmuro, durante todo o dia de hoje e também voto a voto contado aqui pela Imigrantes 94.1 FM. A gente vai de Berenice a Zambuja para todo mundo curtir.

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No pique, no pique, no pique, nas ondas da 94 no FM, vamos que vamos levando nesse domingo o melhor do som campeiro. Música e alegria no domingo de eleições em todo o Brasil. Aqui para você que está ligado na 94.1 FM, aquele bom dia. Vamos mandando um bom dia para Timbé do Sul.

Opa, tá aqui, tá. Vamos lá, então. Vamos lá, Timbé do Sul. Bom dia pra toda a galera de Timbé do Sul. A toda a galera de Timbé do Sul, pro Alexandre, pro Edinho, pro Chiru, que já ligou pra cá, pra toda a mulherada da cozinha ali do restaurante T&D e também Camping Poço do Caixão, que estão sempre ligados na 94.1 FM. Um grande abraço, muito obrigado pela sintonia, maravilhoso domingo pra todos vocês aí, toda a galera do balcão também e toda a galera que tá acampada na 94.1 FM. Melhor, toda a galera que está acampada lá e está sintonizado na 94.1 FM, um grande abraço, aquele bom dia para toda a galera lá no Poço Caixão. Lá na Rocinha, um grande abraço para Isaura na Rocinha, para todos os moradores, para o Luiz lá na Rocinha também sempre curtindo a programação da 94.1 FM. Bom dia, Rocinha. Bom dia, Vila Marquezine e centro da cidade de Timbé do Sul. Bom dia a todo o pessoal do Rio Fortuna. Bom dia também a toda a galera de Nova Vicença, Molha Coco Alto, Molha Coco Baixo, Mola Faca. Grande abraço para todo o pessoal de Mola Faca, Morro Azul, Rio do Salto e Areia Branca. Também para toda a galera da Vila Nova, um grande abraço. Bom dia, Morro Grande. Um grande abraço para todo o pessoal de Morro Grande, terra das cavernas do Realengo. Um muito obrigado pela sintonia a todas as comunidades do interior de Morro Grande. Um grande abraço. Bom dia também a toda a galera de Morro Chato, Gabriel Minato, também o Renan Antunes, o Neno Tomás e todos os moradores, o Chuvartes e a esposa, também pro Cheiro lá no Morro Chato. Aquele bom dia, um grande abraço, Cheiro. Muito obrigado pela sintonia. A Valquíria, lá, Valquíria Teixeira da Água Branca. Bom dia, Água Branca. Bom dia, Valquíria. É, Valquíria, o tempo tá assim, né? Querendo chover, parece que durante a semana teremos mais chuvas. Mas, pessoal, sobre fenômeno El Niño, só vou falar um pouquinho aqui, já que a previsão do tempo tá apontando mais chuva. Há muitos anos, a final de setembro e começo de outubro, sempre foi chuvoso com ou sem fenômeno. As chamadas e famosas enchentes de São Miguel, ou chuvas de São Miguel. Às vezes vem sem enchente, às vezes vem com enchente, às vezes vem mais fraco, às vezes vem bem mais forte, mas nesse período sempre foi chuvoso há muitos e muitos anos. Sobre fenômeno, pessoal, os meteorologistas estudam, a gente tem que respeitar, eles fazem uma faculdade, eles vão atrás, eles investem em muito dinheiro em equipamentos, às vezes, para depois ter o retorno. A gente tem que parabenizar esse pessoal, porque eles trabalham com muita seriedade. Só que quando um meteorologista profissional lança um fenômeno, lá no começo do ano, durante o ano, esse fenômeno pode perder força numa região, ganhar força noutra, não quer dizer, não está garantido que vai vir para cá ou vai vir para lá. Tem que ir acompanhando e atualizando durante todo o ano. Então, pessoal, outra coisa que a gente vê é que o pessoal fica muito preocupado quando é um ciclone. Pessoal, hoje qualquer frente fria está sendo chamada de ciclone. A frente fria fraca, ciclone não quer dizer que vai vir uma tempestade forte. Ciclone, frente fria. Frente fria, ciclone. Ou fraco ou forte. Ciclone não está sendo denominado por muita gente, que está sendo denominado por muita gente, que é uma tempestade muito forte. Não, pessoal, a coisa não é assim. Vamos que vamos, então. A Valquíria está mandando sucesso para o esposo, o José Antônio. Grande abraço, Valquíria. Grande abraço a todos os moradores da Água Branca. O Odair Bendo está viajando pelo sul de Santa Catarina. Está nos dando uma carona no seu automóvel. Já mandou uma foto aqui. Grande abraço, Odair, para ti e para toda a família. Maravilhoso domingo para os teus irmãos ali no Livramento. Bom dia também para toda a família Bendo em geral no Livramento. Um grande abraço. Muito obrigado pela sintonia. E que tu tenha um maravilhoso domingo aí, companhia da 94.1 FM. Também vamos andando para o Rogério Bardini, esposa e família, sempre ligado na 94.1 FM. Para todas as famílias Marcon do Livramento, um grande abraço, família Bardini, também para toda a família Bendo, para todo o pessoal que está ligado na 94.1 FM, para toda a família Reco, também do Livramento, para todos os familiares que a gente não lembrou de repente um sobrenome, tá valendo para todo mundo, ok? Para todos os moradores da comunidade e também toda a galera do loteamento do Serrano. Pro Jorge, pra família Burim, pro André Burim e toda a família, um grande abraço e todos os moradores do loteamento do Serrano. Então, vamos que vamos de sucesso e vamos assim. No
no Pique 9:58.

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3: Você sabia? Edição Folclore Brasileiro. Protetora dos animais, a caipora vive nas profundezas da mata. Seu nome significa habitante do mato. Geralmente aparece como uma índia de baixa estatura e cabelos vermelhos. Ela defende os bichos dos caçadores, confunde trilhas e assusta quem caça por maldade. Para atravessar a floresta em paz, é preciso respeitar a natureza e seus guardiões invisíveis.
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Aí vamos que vamos no Pique da Alegria, nas ondas da 94.1 FM, o melhor do meu, do seu, do nosso, som campeiro pela 94.1 FM, Turvo Bela e Santa Catarina, Imigrante. Frequência modulada a todo vapor, no meu, no seu, no nosso domingo. Informo o Serviço de Utilidade Pública, obituário. Veio a óbito ontem, aos 94 anos de idade, a senhora Valdir Betiol de Luca, residente em Turvo. Seu corpo está sendo velado na capela mortuária do cemitério municipal de Turvo. Seu sepultamento acontecerá neste domingo, 4 de outubro, às 15 horas, havendo antes celebração das exéquias e após, em seguida, para a cremação. Noticiamos com pesar o falecimento, o óbito, melhor dizendo, da senhora Valdir Betiol de Luca, aos 94 anos de idade, residente aqui na cidade de Turvo, informou o Serviço de Utilidade Pública. Hoje, a Imigrantes, a partir das 16h30, 17 horas, estará transmitindo a apuração dos votos e a contagem dos votos aqui na cidade de Turvo. Então, para você ficar ligado na Imigrantes 94.1 FM, que estaremos fazendo toda a cobertura das eleições no município de Turvo e também no Vale do Araranguá. Um grande abraço a você, ouvinte. Muito obrigado pela sintonia. Vamos que tem Urusanguense, La città de Urusanga, una città veramente italiana. Buongiorno a tutti quanti Urusanguense a questa mattina di domenica. Andiamo avanti. E também vamos mandando sucesso para Rosana lá na Urusanga. Grande abraço, Rosana, para você, para toda a família. Muito obrigado pela sintonia. E para Vera Lúcia Copete, que está ligada na programação lá diretamente da cidade de Urusanga também. Então, um grande abraço a todo o pessoal de Urusanga. Maravilhoso domingo para todos vocês. Vera Lúcia, para ti, para toda a família, um grande abraço. Maravilhoso domingo em companhia do Som Campeiro, Urusanga. A terra do vinho. Elora se parla così Urusanga. La domenica andiamo a mangiare un piatto della pasta e a bevere un bicchiere di vinho. La città di Urusanga è così. Um grande abraço então a todos vocês. Muito obrigado pela sintonia. Também aniversário. Vamos lá então. Ah, tem, agora tá, agora saiu. Tem aniversariante em Urusanga.

Então, vamos lá. Quem tá fazendo aniversário amanhã é o esposo da Vera Lúcia Copete na Uruçanga. É o marido que está de aniversário, o Laênio Demelo. O Laênio Demelo estará de aniversário. Son Rodrigo Afari do Mansuo Compleano. Então, os parabéns ao Laênio da Demelo, que é o esposo da Vera Lúcia Copete, que vai estar de aniversário amanhã. Os parabéns, muitas e muitas felicidades, e que essa data se repita por muitos e muitos anos. Para todos os aniversariantes do dia também, tem mais um aniversariante aqui, a Zenir Toneto Acorde, também manda música para o Diego Toneto Acorde, que está aniversariando hoje também. Quem oferece a sua mãe, Zenir Toneto Acorde. Então, vamos de feliz aniversário. Música.

0: Carlos, parabéns a todos os aniversariantes do domingo. Um grande abraço a quem está aniversariando por todos os recantos do nosso Vale do Aranaguá, do nosso sul do Brasil. Você que está fazendo aniversário de casamento ou aniversário de troca de idade, os parabéns. Ou como se fala em italiano, felice compleanno a tutti.
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0: Vamos que vamos então, para toda essa galera, para todo mundo que está curtindo a programação, também para Rosana de Uruçanga, um grande abraço, muito obrigado pela sintonia, vamos de sucesso.

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Aí no pique das ondas da 94.1 FM, tem mais aniversariante e a gente vai mandando alô quando são 10 horas e 34 minutinhos, a temperatura é 25 graus na cidade de Turvo. O domingo está lusco-fusco, já deu vento, já deu chuva de madrugada, estamos com o tempo encoberto.

É, e também tem os parabéns pro pé de... Eu pensei que o pé de pano tinha vendido o cavalo, mas tá com o cavalo no Aras ainda, então tá tudo certo. A Vanusa Dal Ponte e também a Vanessa mandando os parabéns e felicidades para o Jefferson, o famoso pé de pano, e a Fernanda Dal Ponte Baesso, que estão de aniversário. Os parabéns, então, aí ao Jefferson, popular pé de pano, e também a Fernanda Dal Ponte Baesso. Quem está oferecendo é toda a família do Jefferson, a Vanusa, a Vanessa, todos os familiares, a Nena, o Machado, também o Juarez Sibien e toda a família oferecendo a música de, no caso, fazendo homenagem de feliz aniversário para o Jefferson. Sono Rodrigo Afari, suo compleanno a questa domenica. Então vamos de parabéns.

É isso aí, então, os parabéns a todos os aniversariantes, ao Jefferson, também Fernanda Dal Ponte Baesso, um grande abraço, muito obrigado pela sintonia, maravilhoso domingo para todos vocês e também na comemoração do aniversário, é claro. E um grande abraço também para o Vinícius Fávaro, na Boa Fávaro, na Boa Vistinha, que está ligado na Imigrantes 94.1 FM. Vamos mandando um alô para o Nazareno, para a esposa também, para o Duzione, para o Fernando, para todos os moradores, para toda a família da Alponte e da Boa Vistinha, para todos os moradores da comunidade. Pessoal, está valendo para todo mundo, ok? Às vezes a gente não lembra, que bom que é bastante gente, mas está valendo para todos os moradores. Também para o Pituta e para o Valerim, sempre sintonizados para o Pituta, para a família do Pituta, para a esposa, para o Valerim Cordeiro também um grande abraço, está sempre ligado na programação da 94 Mundo FM. Turvo Baixo para o Valdir e também para o casal aí, para o Valdir e a Irene, muito obrigado pela sintonia, para o Vilmar, para o Rivelino, esposa e todos os moradores do Turvo Baixo, um grande abraço. E para você também, vamos mandando um alô especial para toda a galera do Pinheirinho do Meio, muito obrigado pela sintonia. Lá no Paredão do Pinheirinho, para o Laudelino Zavariz e para Lair, sempre ligados na programação da Imigrantes 94.1 FM. Todos os moradores da comunidade lá no Pinheirinho Alto, no Costão. Um grande abraço para toda a galera do Pinheirinho Alto. Bom dia, Pinheirinho Alto. Bom dia também, Paredão do Pinheirinho. Bom dia, Pinheirinho do Meio. Para o Francisco Gittner, para o Betterly, para o Pedro Silva. Um grande abraço para o Kika e todos os moradores da comunidade. Para o Rio de... Ah, para o Alencar, também no Pinheirinho, sempre sintonizado. E todos os moradores no Rio de Dentro, para toda a família Schmidt e todos os moradores do Rio de Dentro, também para o Morro da Queimada, também Morro de Fátima, um grande abraço. Barra do Pinheirinho e Pinheirinho Baixo, Serra da Pedra, linha São Pedro, bom dia Engenho Velho, bom dia Dois Irmãos, um grande abraço, bom dia Cotovelo e todos os moradores, também o Rogério Dal Ponte, um grande abraço, bom dia Linha Floresta, bom dia lá galera de Novo Horizonte, no Bar do Zecão, um grande abraço, sempre sintonizados, bom dia também para toda a galera da Garufa, o Neguinho da Patrola, também Morro do Cipó, um grande abraço, bom dia. E Sanga Negra, Donizete Espíndola, também a Emília, toda a galera aí, muito obrigado pela sintonia. E toda a família Acorde, todos os moradores da Sanga Negra, nós vamos de sucesso.

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2: No pique, 10 horas e 50 minutinhos. Um grande abraço para você que está ligado na 94.1 FM. Também vamos mandando um alô para Meleiro. Bom dia, Meleiro Macarini, lá no parque, no próximo do Pavilhão do Arroz, e todos os moradores. Bom dia também a você que está ligado na Imigrantes 94.1 FM, de todo o interior de Meleiro. Um grande abraço. Bom dia, Sapiranga, Itopava primeira e Itopava segunda. Muito obrigado pela sintonia. Forquilhinha, Maracajá, bom dia.

0: dia também pro Neguinho Castelar, que tá curtindo a programação lá. Gostaria de mandar música pra minha esposa Zue, que está de aniversário hoje, para os meus filhos Diogo e Tiago, e também para o pai Nene, pede quem pede o Neguinho Castelar. Estamos na escuta, mandando os parabéns pelos programas. A gente tá mandando os parabéns pra Zue e vamos também mandando aí a música de feliz aniversário na 94.1 FM pra esposa do Neguinho, que tá de aniversário hoje. Então, para o Zue, muitas e muitas felicidades. E que essa data se repita por muitos e muitos anos.
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0: Grande abraço aí, Neguinho, pros filhos também, pro Diogo, pro Tiago e pro Nene Castelar, que tá curtindo a programação. Aquele bom dia. Vamos mandando um alô também pro Lúcio Simão no Ermo, sempre ligado. Bom dia, Ermo. Pro Paulo, um grande abraço. Ontem tivemos um encontro, o primeiro encontro de moto de Ermo. Vamos mandando um grande abraço para todo o pessoal de Ermo e todo o interior. Aquele abraço, bom dia. Também temos aqui o Valdir Luiz, curtindo a programação da 94.1 FM. Grande abraço, Valdir Luiz, para ti e para toda a galera lá no Morro Azul. Maravilhoso domingo para ti, Valdirão. E para todos os moradores da comunidade do Morro Azul, um grande abraço.

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vamos que vamos na 94.1 FM, assim, muita música, muita alegria, porque o seu domingo tem que ser mais alegre, o descanso, mas muita gente tem que trabalhar. Pessoal, essa de trabalhar final de semana, a gente não tá aqui pra isso, pra aquilo, ou pra puxar pra cá ou pra puxar pra lá, a gente tá aqui pra ser verdadeiro, então vamos ser verdadeiro. O que que acontece? Se a pessoa quer trabalhar no final de semana e ela tá ganhando pra isso, tá sendo remunerada pra isso, é tranquilo. Trabalhou no final de semana, tá sendo remunerada, até porque precisa ter aquela ajuda, né? Porque o ordenado lá às vezes é bem a passo de ganso, né? Então, a pessoa quer trabalhar num feriado, num domingo, num sábado, tipo o estilo hora extra, ela tá sendo remunerada? E daí? É uma opção dela trabalhar? Ninguém tá obrigando, tá mandando, mas se a pessoa resolver, ó, eu quero trabalhar o final de semana, eu quero fazer um trabalho a mais, que eu quero ganhar um extra a mais, e daí? Super tranquilo? É assim que rege a coisa. Aí vamos que vamos, Loura, como se fala em italiano, diamo avanti questa domenica. Ó, o sol tá pintando, Ledril a vignere il sole. Então vamos de sucesso, porque tem mais aniversariante e a gente vai aproveitando e vai mandando um alô também pra toda a galera às margens da BR-101, pro Ademir e pra Conceição, sempre ligados na 94.1 FM, todo o pessoal do bairro Santa Catarina, próximo de Araranguá, ali na região da Havan, um grande abraço. Também pra toda a galera da Guarita, Sanga da Toca 1, Sanga da Toca 2, Costa da Lagoa, Caverá, Caverazinho, muito obrigado pela sintonia. Arroio do Silva, um grande abraço. Praia da Caçamba, Praia do Melão e Arredores, muito obrigado pela sintonia. Também todo o pessoal da Lagoinha, um grande abraço, Lagoinha. Também Lagoa da Serra, Morro dos Conventos, Barra Velha, Ilhas, galera de Ilhas, um grande abraço. Barro Vermelho, Maracajá, muito obrigado pela sintonia. São Camilo, São Domingos, Praia do Rincão, um grande abraço. Barra Velha, muito obrigado pela sintonia. Praia da Esplanada, aquele abraço, bom dia. Morro Grande a gente já precisou, né? Morro da Fumaça e também Içara, a cidade mais doce do Brasil. E Criciúma, bom dia. Bom dia para quem está preparando aquela carne, já é quase 11 horas, muita gente já está com churrasco na mesa. Tem uns aí também que nem ligaram a churrasqueira ainda, mas faz parte, né? Para os rodeadores de panela também aquele bom dia. Os fiscais que estão dando a dica aí do Masterchef e não estão botando a mão para lavar um garfo, também bom dia. E vamos de aniversariante a Questa Domenica. O Gilmar do Morro Grande está oferecendo para o seu pai, o seu Antônio. É o seu Antônio Daniel, que está completando mais um ano de vida hoje, completando 94 anos. Ô, idade boa, hein? Pensa numa idade. Todo mundo diz, ah, mas eu não. Não, todo mundo quer. Pensa numa idade top, é chegar com saúde aos 94 anos de idade. Então, os parabéns ao seu Antônio. Felice compleanno a questa domenica. E também está fazendo aquele almoço de aniversário. O seu Antônio Daniel também parla tutte quante parole em italiano. Então, seu Antônio Daniel, muitas e muitas felicidades, que essa data se repita por muitos e muitos anos. Parabéns, Gilmar, grande abraço, que Deus abençoe todos vocês, todos os moradores do Morro Grande e todos os ouvintes também de toda a região, de todo o nosso sul do Brasil. Gilmar, maravilhoso domingo aí para vocês, na passagem do aniversário do seu Antônio, e um maravilhoso almoço, e que Deus abençoe essa passagem de aniversário e também todos os aniversariantes domingo e toda a galera. O nosso Joãozinho Mantovani, o João da Gaita, curtindo a programação da 94.1 FM. Olá, bom dia, neguinho. Tamo aqui eu, a Márcia, a Kaline, o Renan. Estamos ligados. Grande abraço, Joãozinho. Bom dia. Muito obrigado pela sintonia. Maravilhoso domingo pra ti, pra Márcia, pra Kaline e pro Renan. Maravilhoso abraço.

0: Então vamos que vamos de sucesso pra toda essa galera maravilhosa, abrindo o fole da gaita e a gente vai dançando assim.
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0: Candeeiro fazendo a festa, abrindo o fole da 120 Escandale. No pique, segura essa.

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E no Big, no Big prossegue o meu, o seu, o nosso som campeiro. Um grande abraço a você que está ligado. Vamos mandando um alô quando são 11 horas e 14 minutinhos para toda a galera da linha Seminário. Um grande abraço, muito obrigado pela sintonia. Todo o pessoal aqui do centro da cidade de Turvo, do bairro Imigrantes, do bairro São Cristóvão. Bom dia, São Cristóvão. Um grande abraço para todos vocês.

Aí pra você que está ligado na 94.1 FM, também do seu automóvel, do seu caminhão, nos dando uma carona nesse domingo com esse sol maravilhoso que Deus começou a derramar para todos nós nesse instante. Um grande abraço. Vamos mandando alô especial também para toda a galera do bairro Imigrantes, São Luís. Muito obrigado pela sintonia, loteamento Carlesse, para a dona Catarina também, o seu Valdir e todos os moradores. Vamos mandando um abraço também para todo o pessoal do bairro Cidade Alta, aqui na cidade de Turvo. Um grande abraço. Ponte Alta, Rio Aparecida, Morro do Meio, um grande abraço, bom dia. Bom dia, Linha Acontece, a todos os moradores da Linha Acontece também, um grande abraço. Ao Cássio Sartor, ao tio Tonico, a toda a família Sartor, um grande abraço. A toda a família Arcaro, toda a família Gabriel, muito obrigado pela sintonia. Toda a família Bordignon, também aquele abraço, bom dia. Bom dia, toda a família Acontece, muito obrigado pela audiência, maravilhoso domingo para todos vocês. A toda a família Manente, um grande abraço. Toda a família Bristotti, também um grande abraço, muito obrigado pela sintonia. Toda a família D'Agostin, se a gente não lembrar o nome de alguma, também tá valendo. Para toda a família Toneto, bom dia a toda a família Toneto da Linha Acontece e de toda a região sul. Vamos mandando um alô para Rodeio da Areia, bom dia Rodeio da Areia, bom dia Vila Progresso, muito obrigado pela sintonia e Vila São José. Bom dia para você ligado na Imigrantes 94.1 FM, também de Pinheirinho Baixo e Barra do Pinheirinho. Bom dia para você de Jacinto Machado, grande abraço Jacinto Machado, bom dia. Bom dia também a todos os ouvintes ligados na 94.1 FM, também lá do município, galera de Tubarão, também tem as ondas sonoras da Imigrantes em Tubarão, galera tá dando um aceno aqui em Tubarão, curtindo a programação da 94.1 FM, bom dia. Para todo mundo que tá ligado também na 94.1 FM, Li Torres, grande abraço Torres, grande abraço Dom Pedro de Alcântara, grande abraço Três Cachoeiras e grande abraço Terra de Areia. Pra galera do Bar do André que tá curtindo pra galera que tá curtindo a programação da 94.1 FM, um grande abraço. E também para toda a galera lá do Bill que está curtindo a programação, um grande abraço, aquele bom dia, muito obrigado pela sintonia. Isso, está assinando aqui o pessoal do Santa Luzia, bairro Santa Luzia, um grande abraço, bom dia. E também no Balneário Gaivotas, bom dia Balneário Gaivotas, Praia da Tapera e arredores, pro Mito de Vicente e pra Nina, pra toda a galera aí, pro Vilker, pra Roberta, se estiver presente, também um grande abraço, pro Mano, pra toda a galera que tá aí presente com vocês, tá valendo pra todo mundo, um grande abraço, pro Dionei, a esposa do Dionei também, um grande abraço, bom dia. Também para toda a família Januário Peças e toda a família que sempre estão ligados, dando todo o incentivo aqui para Imigrantes 94.1 FM. Sempre um grande abraço para o Vanderlei, para a dona Cleia, também para o Maurício, para a Bruna, para a Marina, para o Ramon. Um grande abraço para toda a família e toda a equipe em geral também do escritório, dos almoxerifados, toda a equipe da linha de produção da Januário Peças que estão na audiência. Um grande abraço, aquele bom dia, muito obrigado pela sintonia. Galera da Pitur, também vamos mandando um grande abraço para toda a galera da Pitur, que promove todos os anos a grande arrancada de tratores, um evento que também está elevando o nome da cidade de Turvo para o Brasil e para o exterior. Um grande abraço a toda essa galera maravilhosa que sempre pega firme, faz o melhor possível para ser muito de bem com todo mundo e arregaça as mangas sem ter hora para parar. Grande abraço para toda essa galera maravilhosa e também todos os pilotos, que vocês tenham um maravilhoso domingo. Para todas as entidades que promovem festas e eventos, um grande abraço. Vamos de sucesso!

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2: Aí no pique da alegria, a gente vai saindo um pouquinho mais cedo, porque tem que ir lá para o escrutínio, para a votação, para a gente fazer a cobertura, e também tô tendo que entrar na fila para votar. Um grande abraço para você, a gente vai dizendo aí, Renato Borghetti. Que o som campeiro é e vai continuar assim. Manda ver.

Aí no Big da Alegria, nas ondas do sucesso na 94.1 FM. Um grande abraço a você que está ligado nesse domingo, fazendo a festa da música regionalista. E todo mundo arrastando o pé com Imigrantes 94.1 FM. O Renan Antunes no Morro Chato tá ligado na programação. Bom dia, Renan, pra ti e pra toda a galera. Aí, manda um alô que estamos na escuta. Vamos mandando um bom dia também pra toda a galera de Sanga Grande, Boa Vista Grande, Linha São José Meleiro. E também pra toda a galera de Nova Esperança. Bom dia, Nova Esperança, um grande abraço. Ney Borracheiro lá na Garu, curtindo a programação. Ah, lá no Muro da Moça, na Garuva, curtindo a programação da Imigrantes 94.1 FM. Grande abraço, Ney, pra ti, pra toda a galera aí. Muito obrigado pela sintonia. Maravilhoso domingo pra ti, pra toda a tua família, em companhia da 94.1 FM do Som Campeiro. A Pati Morena tá mandando alô aqui, ó, tamo preparando um churrasco, manda um abraço aí pro Gê, que a gente tá ligado. Estamos ligados, grande abraço, Pati, pra ti, pro Gê, muito obrigado pela sintonia, maravilhoso domingo pra vocês, em companhia da 94.1 FM. E diz aí pra nós... Edson Dutra, um grande abraço. Vamos mandando um grande abraço também para a Magda, para o Renato, para o Ricardo, para o Ângelo e para toda a família Manente curtindo a programação da Imigrantes 94.1 FM. Um grande abraço, aquele bom dia para todos vocês. Para toda a equipe da Rádio Imigrantes que vai estar trabalhando hoje também na apuração das eleições. Um grande abraço para toda essa galera que está pegando o domingo aí para trabalhar, já estão na rua. Eu também já estou partindo para a rua para a gente fazer a cobertura das eleições do ano 2026. O Luan tá pedindo pra tocar uma gaúcha, boca uma gaúcha. Luan, gaúcha, nós estamos tocando desde as 9 da manhã, porque o Som Campeiro é gaúcho. Um grande abraço pra ti, Renan, pro Gueigo Farinha, pra toda a galera, pra toda a família. Matheus, muito obrigado pela sintonia. E a Tatinha do Jacinto Machado, tô um pouquinho atrasado com a música da Tatinha. Grande abraço, Tatinha, muito obrigado pela sintonia. Maravilhoso domingo pra ti, pra toda a galera. A gente tá com a tua música na ponta da agulha agora, ok? 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

E também vamos mandando um alô para toda a galera que está ligada na Imigrantes de Passo de Torres. Bom dia, Passo de Torres. Um grande abraço, muito obrigado pela sintonia. Para toda a galera que esteve ontem lá no encontro de motos promovido pelo Pistão Quente aqui da cidade de Turvo, na cidade de Ermo. Um grande abraço, grande sucesso no encontro de motos ontem. A galera pediu para a gente mandar um alô. Estamos mandando uma música para todos vocês, ok? O Rogério bateu. Rogério, vamos ver se dá tempo, porque estamos na finaleira da programação.

Mandando um alô então pra galera que tá lá com o Borjão, todo dia uma vitória. O Rogério Patel e toda a galera estão mandando um alô aqui pra gente, mandando a foto da churrasqueira, que já incendiaram a churrasqueira e o bicho tá pegando. Grande abraço então pra toda a galera aí, pro Borjão, pro Lelo, pra todo mundo que tá aí. Um grande abraço, maravilhoso domingo pra todos vocês. O nosso amigo Zeca Barulho Timbé tá um pouco desaparecido, mas a gente tá mandando um alô pra ele. E toda a família Leste do Timbé do Sul também, um grande abraço. Então, vamos que vamos com gritos de liberdade na Imigrantes 94.1 FM. Eu vou ficando por aqui, já tô caindo na rua pra gente trazer pra vocês todo o resultado das eleições aqui no município de Turvo e Vale do Aranaguá. Comércio cara aquele, agora vamos cair na pista. Um grande abraço, muito obrigado pela sintonia, vamos de sucesso. Ah, pro Neri também que tá na sintonia, pro Neri, pro Walter, pessoal do Cantos do Sul, um grande abraço, muito obrigado pela sintonia, Neri, pra ti, pra esposa, pra toda a galera aí, maravilhoso domingo, um grande abraço, muito obrigado pela sintonia, esse sucesso também vai pra vocês, ok?

Ah, o Jorge Cardoso, que tá mandando uma foto aqui pra gente também, tá fazendo aquela comida de fogão a lenha, que é a melhor comida do planeta, né? Um grande abraço, Jorge Cardoso, pra ti e pra toda a galera aí. Muito obrigado pela sintonia, tá mandando uma foto aqui que até deu fome, mas tá tudo certo. Grande abraço, Jorge, maravilhoso domingo, muito obrigado pela sintonia. Sucesso também pra vocês no bloco, ok?

E também a Nalva no Meleiro, a Nalva Salvaro, mandando um alô especial. Bom dia, Nalva, pra ti, pra toda a galera. Muito obrigado pela sintonia. Mandando um alô e um abraço e uma música pra todos os ouvintes. Maravilhoso domingo, Nalva, pra ti. Muito obrigado pela sintonia. O Valdecir Córnio, também ligado na Imigrantes 94.1 FM. Bom dia, Valdecir, pra ti, pra toda a galera. Maravilhoso domingo também, companhia aqui da 94.1. E um ótimo almoço pra todos.

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2: Diálogo Eleitoral, um podcast da Justiça Eleitoral de Santa Catarina. Eleições 2026.
3: O dia da eleição.
2: Olá, sou Jairo Grisa e dou início ao podcast Diálogo Eleitoral sobre o dia da eleição e como cada eleitor deve se preparar para exercer o seu direito de votar com tranquilidade. O primeiro turno acontece no dia 4 de outubro, das 8 às 17 horas. Está aqui com a gente a jornalista da Ascondo TRE, Júlia Machado, que também vai intermediar a conversa com o nosso presidente, desembargador Carlos Roberto da Silva. Seja bem-vindo, presidente.
4: Jairo, agradeço essa oportunidade. Júlia, estamos nessa reta final da preparação das eleições e é muito importante esse momento para passarmos aos eleitores catarinenses orientações acerca dessa importante data que todos nós aguardamos, que é o dia das eleições. Nós temos um contingente, Jairo, de 5.725.000 eleitores em Santa Catarina aptos a votar nos 295 municípios do estado. E eu lhe asseguro que as 100 zonas eleitorais, os 100 cartórios eleitorais de Santa Catarina e as suas equipes, assim como a equipe da sede aqui do tribunal, assim como todos os mesários e auxiliares, quase 80 mil pessoas, todo esse contingente de pessoas está preparado para receber os eleitores no dia 4 de outubro e, se for o caso, também no dia 25.
2: E quem pode votar nas eleições 2026?
4: Nós lembramos que o voto no Brasil é obrigatório para todo cidadão, nato ou naturalizado, alfabetizado, entre 18 e 69 anos de idade. Os jovens entre 16 e 17 ou as pessoas com mais de 70, para esses o voto é facultativo. Para votar, é claro, é necessário estar em situação regular com a Justiça Eleitoral. Quem está, eventualmente, com seu título suspenso ou cancelado, por conta de, eventualmente, não ter participado de 3 eleições seguidas ou 5 alternadas, ele não constará, não poderá participar dessas eleições.
5: E como o eleitor, presidente, pode consultar a sua situação eleitoral com antecedência para já estar com tudo organizado para o dia da eleição?
4: O eleitor tem algumas ferramentas de consulta, sobretudo no site do TRE de Santa Catarina, tre-sc.jus.br, baixar o e-título também é uma providência muito importante. O e-título é um aplicativo que facilita, inclusive, e é suficiente quando com foto para a identificação do eleitor no momento da votação. O e-título também fornece a possibilidade de consultar eventual pendência, impedimento de votar, local onde vai votar. E também um meio de consulta muito importante ao eleitor é o nosso WhatsApp da Justiça Eleitoral, 0800-647-3888.
5: Nosso Catarina, né? Ele pode conversar diretamente com a Catarina. E como o eleitor deve se preparar para a votação? Para estar consciente, não é, presidente?
2: E é bom que o eleitor conheça o candidato, né?
4: Sem dúvida, isso é muito importante, Jairo. Inclusive, nós temos no site do nosso TRE de Santa Catarina, clicando em Conheça Seus Candidatos, o eleitor pode consultar informações detalhadas de todos os candidatos registrados, não somente na questão patrimonial, mas também no próprio currículo, ou seja, as informações pessoais desse candidato, propostas de governo, questões relacionadas às prestações de contas, enfim. Dentro do nosso propósito do voto consciente, Jairo, é muito importante que o eleitor se valha dessa ferramenta para ter conhecimento completo acerca de todos os candidatos.
2: É, inclusive, a prestação de contas, né, parcial, já está disponível nesse mesmo espaço, né?
4: Exatamente. O processo de prestação de contas já começou com a prestação de contas parcial e ali se tem também uma ideia, não é? Do investimento, digamos assim, que cada candidato está fazendo na sua candidatura.
2: Conhecendo os números dos candidatos, né? Consultou lá no nosso espaço, lá, conheça seu candidato, que é o nosso sistema, né? O Divulga Candi Contas. Mas conhecendo os números ali, é importante que o eleitor leve um lembrete já preparado, já preenchido, né? Em casa, ali no dia da eleição. Isso ajuda a diminuir filas?
4: Ajuda, é muito importante esse lembrete. Inclusive, Jairo, nós enviamos a todas as 100 zonas eleitorais de Santa Catarina um número significativo de lembretes, imprimimos uma quantidade suficiente, inclusive, para que o eleitor compareça aos cartórios eleitorais querendo e retire esses lembretes até antes dos dias das eleições.
2: Mas o eleitor pode ir ao cartório para retirar?
4: Pode ir ao cartório. Em algumas cidades, algumas zonas eleitorais, os cartórios estão promovendo ações de distribuição em locais de grande circulação. Nós emitimos ontem um informe nesse sentido. Então, seria importante até que antes mesmo do dia o eleitor tivesse acesso a esse papel, a esse lembrete até oficial, né, da Justiça Eleitoral, e já preenchesse com os 6 números. E por que isso é importante? Nós teremos nesse ano uma eleição com 6 cargos em disputa. É um número maior de escolhas pelos eleitores e isso poderia, se não houver assim, essa preparação, acarretar um tempo maior de permanência dentro da cabina e, por consequência, uma fila mais alongada. Por isso, nós recomendamos que o eleitor tenha esse lembrete, seja da Justiça Eleitoral, seja um lembrete próprio, mas já leve com as suas escolhas já pré-definidas para quando entrar no local de votação.
2: Então pode alguém da família lá e pegar para todo mundo ali.
5: Pode. Pegar para todo mundo, se a pessoa não conseguir ir até o cartório, pode acessar o site, imprimir,
4: Exatamente. Imprimir em casa. Acessar o site, imprimir, ótimo, se tiver impressora. Se não puder, se dirige ao cartório eleitoral. As pessoas que têm mais dificuldades por conta de idade e situações pessoais podem pedir que outros façam isso, peguem esses lembretes em qualquer uma das 100 zonas eleitorais do Estado, já preencham e já levem para o local de votação com isso já definido.
5: É importante destacar que não é permitida a entrada do celular na cabina.
2: É, por isso...
5: Por isso é importante levar num papel preenchido, né? Para que evite de, na hora, ficar no impasse.
4: É muito importante dizer que todos nós sabemos que o voto é individual e sigiloso. Então, a pessoa, via de regra, não pode estar acompanhada na cabina, salvo exceções de crianças, enfim, e não pode estar com o celular. Portanto, é sumamente importante que leve já essa anotação.
2: E qual é a ordem de votação?
4: A ordem de votação estabelecida por lei. O primeiro voto do eleitor é para deputado federal, em seguida ele vai votar para deputado estadual, depois, muito importante, Jairo e Júlia, nós temos 2 votos para senador. Então, depois de deputado federal, deputado estadual, primeiro voto para senador, depois mais um voto para senador, lembrando que não se pode repetir o nome do primeiro voto para o Senado, ou seja, tem que ser um outro candidato ao Senado, senão anula esse segundo voto. Depois dos 2 votos para senadores, governador e presidente da República, essa é a ordem.
2: É importante observar a ordem, né? Muita gente acha que chegando na cabina vai votar para presidente da República. Isso é muito comum, né? E acaba ali votando, às vezes, num voto, fazendo um voto de legenda, né? Visto que esse primeiro cargo que aparece na urna eletrônica é o de deputado federal, né?
4: Exato. Então, essa ordem foi estabelecida por uma lei ordinária federal e não se pode modificar. Então, o primeiro voto é deputado federal, depois estadual, depois o primeiro cargo de senador, depois o segundo cargo de senador, governador e o último voto é que é para presidente.
5: Então, e também é importante preparar o documento para votar, não deixar para a última hora.
4: Importante. O acesso ao local de votação, ele se dá com um documento oficial com foto ou o e-título com foto. Então, o e-título pode substituir um documento oficial com foto e isso é fundamental, é uma exigência, né, para a identificação do eleitor.
2: E no e-título temos outras informações, né? O senhor já falou? que inclusive conferir o local de votação.
4: Sem dúvida, nós orientamos a todos, nós vivemos já num mundo digital, né, Jair e Júlia, então, baixar esse aplicativo é sumamente importante, não somente para o dia da eleição, mas para que o eleitor tenha informações, né, como o local onde vota, as informações, né, desse título e como ele substitui até um documento. Isso facilita muito para o eleitor no dia.
5: Ele tem tudo ali à mão, né? Todas as informações ele consulta ali.
4: E hoje
5: é a dúvida, reforçando o nosso WhatsApp também, né,
4: exatamente,
5: presidente?
4: E hoje nós temos no celular uma companhia permanente nossa, né, de todos os dias, frequente. Então, cada vez mais as pessoas se valem dos celulares e baixam os aplicativos. Então, esse, o nosso aplicativo e-título, é muito importante.
5: E sempre à disposição, Catarina, pelo 0800-647-3888. Eventualmente, até se a pessoa está no local, não conseguiu acessar, na última hora também ela pode verificar.
4: Exatamente. O Catarina, Júlia, só para confirmar, é um canal muito importante e tem sido muito utilizado pelo eleitor catarinense. Vamos repetir o número, 0800-647-3888. Nós temos uma equipe pronta e preparada que já está atendendo o eleitor catarinense e será essa equipe, inclusive, reforçada para atender ainda melhor, né, nessa reta final do processo eleitoral.
2: E lembrando que não é um aplicativo, né? Basta ali no WhatsApp mesmo, né, colocar esse número e conversar com o chatbot, né? Um chatbot isso, via WhatsApp.
4: Exatamente.
5: Bem facilitado. E além de estar preparado para votar, eu acho que é importante que o eleitor também saiba como se comportar, digamos assim, no dia da eleição. Então, o que é permitido? Ele pode, por exemplo, manifestar a sua preferência?
4: Júlia, nós estamos vivendo agora um período da propaganda eleitoral. No dia da eleição, não se permite mais aquela propaganda em grupo de pessoas, né? Agora, o que a legislação permite é a manifestação individual e silenciosa do eleitor, né? Ele pode demonstrar isso por uso de bandeira, broche, dísticos, adesivo, mas essa manifestação dele deve ser individual. Se ele estiver reunido em duas, três ou mais pessoas, já significa uma manifestação em grupo, o que não é permitido pela legislação eleitoral.
2: Então, a festa da democracia terminada a eleição ali, 17 horas, daí é possível?
4: Sem dúvida. O que se quer, o que a legislação pretende, é preservar esse dia ou os dias das eleições nesse horário para a escolha tranquila, individual e sigilosa de cada eleitor. Claro que se o eleitor vai identificado com a sua preferência, o seu candidato, ele já está externando ali a sua preferência, né? Ele já está dizendo em quem vai votar, mas ele não pode fazer isso em grupo, porque aí já caracteriza como uma espécie de propaganda, né, desse candidato. Então, a manifestação silenciosa, individual, é permitida. Em grupo, não.
2: Liberdade de expressão individual.
4: Exatamente.
5: Exatamente. Já falamos anteriormente que não é permitido, mas eu acho que é importante

0: dos locais de votação. E há uma preocupação da Justiça Eleitoral, desde o TSE, de todos os TRS, com a acessibilidade dos locais de votação. A questão física mesmo do acesso do eleitor aos locais de votação. Nós aqui em Santa Catarina já fizemos um trabalho desde o ano passado, junto à Secretaria de Estado da Educação, por exemplo. Nós tínhamos a informação de que a Secretaria promoveria reformas nas escolas estaduais. Entramos em contato com a secretária e nós ajustamos isso para que não houvesse obras, por exemplo, durante, né, o tempo das eleições, o período das eleições. E há uma fiscalização constante dos cartórios eleitorais, dos chefes de cartório, dos juízes eleitorais, que vistoriam permanentemente esses locais, reitero, a fim de garantir essa acessibilidade. Hoje nós temos aproximadamente 50 mil eleitores em Santa Catarina que informaram à Justiça Eleitoral algum tipo de dificuldade e deficiência. É bom lembrar que, eventualmente, se acontecer no dia ou dias das eleições de um eleitor ter dificuldade em um determinado local de votação, possivelmente é porque esse eleitor não informou à Justiça Eleitoral dessa dificuldade, dessa deficiência, ou essa deficiência surgiu há poucos dias da eleição. Então, isso é o imponderável, não é? Mas, mesmo assim, se isso acontecer, nós estamos preparados, as equipes, né, dos locais de votação, os delegados de prédio, os presidentes de mesa estão preparados para, ainda que isso aconteça, garantir essa acessibilidade.
1: E interessante notar que houve um aumento no número dessa informação, né, no cadastro eleitoral. 66% a mais do que nas eleições anteriores, né? Isso ajuda muito a Justiça Eleitoral também a se planejar e justamente pensar locais e sessões eleitorais mais acessíveis. Né?
0: Exatamente, Jair. Fruto de uma campanha que nós fizemos, né? um incremento dessa campanha informativa ao eleitor que procurou a Justiça Eleitoral e prestou essas informações importantes, como você disse, para que nós possamos nos preparar.
1: E temos uma novidade esse ano, né? O programa Seu Voto Importa, um programa nacional, que vai garantir o transporte especial para esse grupo de pessoas, né? Também.
0: Eu estive em algumas reuniões em Brasília, em uma delas o ministro Nunes Marques reiterou a importância desse programa. É um programa que é muito caro, não só ao presidente do TSE, mas a todos nós, porque essas pessoas que têm essa dificuldade física de locomoção e que não têm condições de um familiar, por exemplo, fazer com que essa pessoa chegue ao local de votação, elas precisam do auxílio público, né? Então, nós já fizemos esse levantamento, a partir das informações que temos, e esse transporte efetivamente será garantido a todo cidadão catarinense que tiver impossibilidade de locomoção e não tiver nenhum amigo ou familiar que possa levá-lo ao local de votação.
2: Eu gostaria só de reforçar aqui, em relação à acessibilidade, como estão equipadas as urnas eletrônicas, não é?
1: Isso é
2: importante. Com fone de ouvido descartável para o eleitor com deficiência visual. Tem também Braille, né?
0: Intérprete de Libras também, né?
2: Libras, né?
0: E no canto inferior da tela, para auxiliar pessoas surdas durante a votação. As urnas e os equipamentos da Justiça Eleitoral, Júlia, têm sofrido constante aperfeiçoamento, né? No sentido de cada vez mais garantir a participação plena de todos os eleitores. O direito ao voto é um direito sagrado de todo e qualquer cidadão brasileiro catarinense. Por isso, deve-se garantir a todos, independentemente da sua situação.
2: Isso é inclusão, né? Isso é inclusão. E quanto à preferência para votar, como funciona, presidente? Pessoas com deficiência e mobilidade reduzida, obviamente, estão nessa lista.
0: Exato. Primeiro, claro que há uma fila, né? E a ordem de chegada é a ordem de chegada na fila, mas há algumas preferências, né, estabelecidas em lei, como juízes eleitorais, auxiliares, servidores, policiais, e as preferências mais comuns, pessoas com mais de 60 anos, gestantes, lactantes e com crianças de colo, doadores de sangue, pessoas com deficiência, mobilidade reduzida, obesas, enfermas, ou com o transtorno do espectro autista. Essas pessoas precisam informar ao secretário, mesário secretário que estará ali coordenando a fila, para que seja garantida essa preferência. E pessoas com mais de 80 anos, elas têm

0: preferência sobre todas essas preferências, ou seja, serão as primeiras a entrarem nos locais de votação.
1: E neste ponto, então, entra aí a importância do trabalho do mesário no dia das eleições, né, Samuel?
0: Sem dúvida, Jairo, e isso também foi uma preocupação nossa. Esse treinamento dos mesários já começou no final de agosto, e foi uma orientação muito específica nesses treinamentos para que eles ficassem atentos, não é, a essa, digamos assim, essa vigilância nas filas para consultar, né, a presença nas filas de pessoas com qualquer uma dessas preferências e fazer com que essa preferência realmente seja observada.
1: Perfeito. E hoje temos aí cerca de 80 mil pessoas, né, já convocadas e já treinadas, contribuindo aí com a justiça eleitoral e a democracia, né?
0: Eu tenho dito que a justiça eleitoral ela não existiria ou não ocorreria, as eleições não ocorreriam, não fosse esse exército do bem, esse exército de pessoas, de cidadãos com uma consciência de cidadania elevadíssima. Santa Catarina tem um dos maiores percentuais de mesários voluntários do país. Nós temos cerca de 70% de voluntários. Isso nos honra, nos alegra muito, nos deixa orgulhosos, né, de sermos catarinenses, por termos um contingente de pessoas, vejam, 70% de 80 mil, né, de pessoas que, independentemente de convocação, querem colaborar com a justiça eleitoral, querem fortalecer a democracia, acreditam na democracia, na justiça eleitoral e acreditam na democracia como momento de crescimento, de evolução, né, e de possibilidades melhores para o nosso país.
2: Isso é cidadania, né?
0: Isso é cidadania.
2: E a questão assim, da confiabilidade do processo eleitoral que a gente vê em relação aos mesários também se dá nos testes, né, de integridade e autenticidade no dia da eleição. Então o eleitor, além de exercer o seu voto, ele também pode conferir, né, essa confiabilidade da urna eletrônica, presidente.
0: Sem dúvida, Júlia, nós estamos desde o início do processo eleitoral e até antes dele, enfatizando a sociedade catarinense vários momentos que talvez não são tão conhecidos por todos e são momentos que confirmam a total confiabilidade do nosso processo eletrônico de votação. Um deles é um momento muito importante, é esse teste de integridade e autenticidade das urnas. Em resumo, como ele funciona. No sábado, dia antes das eleições, serão sorteadas 35 urnas em todo o estado de Santa Catarina, 27 das quais serão trazidas para Florianópolis, independentemente de onde estiverem. Se estiverem lá no extremo oeste, virão para cá. Lembrando que essas urnas já estavam, no sábado, né, já estarão prontas para a votação. Então, seriam aquelas urnas que seriam utilizadas no domingo. 27 delas vêm para cá, sorteadas num evento público, visto por pessoas da sociedade, fiscais, representantes...
2: Transmitido pelo YouTube.
0: Transmitido com a transparência total. Essas urnas, então, vêm de diversos pontos do estado, essas sorteadas, vêm à Assembleia. E o que acontece na Assembleia? Na Assembleia, no domingo, ou antes disso, no sábado, estudantes da rede de ensino, né, eles vão fazer uma votação em cédula. Uma votação em cédula, inclusive, observando os candidatos reais. Mas são estudantes, né? São pessoas que não votam, não são eleitores. Então, nós teremos essa votação nas cédulas, né, que vai ocorrer no sábado. E no domingo, esses votos dessas cédulas serão lançados nessas 25 urnas, 27 urnas, perdão. Serão lançados por auxiliares da Justiça Eleitoral à vista de todos e filmado esse lançamento dos votos dessas cédulas que os estudantes votaram no dia anterior, esses votos serão lançados às urnas sorteadas, à vista de todos, filmado, voto por voto.
1: Filmado e transmitido pelo nosso canal do YouTube.
0: Ao vivo. E depois se faz a conferência, a checagem, para se confirmar, e isso se confirma sempre, que os votos lançados, os votos no papel lançados na urna proporcionam a mesma quantidade, o mesmo total, né, de cada Exatamente. Candidato do que a votação no papel. Ou seja, é uma comparação votos no papel, né, quantidade para cada candidato e totalização na urna. É o mesmo resultado. Para confirmar aqui, uma situação bem importante, aquelas urnas estavam prontas para serem utilizadas. ninguém sabia quais seriam, nós sorteamos elas, vieram para cá. E aí testamos elas, lançamos votos que foram lançados em papel, lançamos na urna e o resultado é o mesmo. Ou seja, a urna recebe os votos que são digitados e totaliza aqueles votos.
1: Importante dizer que esse teste ele existe desde 2002, ele tinha um outro nome, né? Era votação paralela, e nunca, nunca houve nenhum tipo de discordância entre, né, o voto em papel e aquele resultado que saiu na urna eletrônica.
0: Não, nunca houve discordância de lançamento do voto em papel do resultado que se alcança na urna. Esse é um momento muito importante, é mais um dos momentos de auditoria, né, das urnas eletrônicas. E é bom que a sociedade catarinense tenha conhecimento disso. Inclusive, no dia, se puder acompanhar pelo YouTube, né, do nosso TRE, estará ali vendo voto a voto sendo lançado na urna e saberá que a quantidade vai ser exatamente igual.
2: Com muita transparência.
1: À frente da presidência do TRE de Santa Catarina, o senhor vem conduzindo as eleições de 2026 com base no projeto Diálogo e Paz, né? Estimulando aí o respeito à opinião, ao pensamento do outro, prevenção e enfrentamento da desinformação, assédio eleitoral, combate à violência política de gênero. É possível fazer um balanço de como está ocorrendo o processo eleitoral em relação a essas questões?
0: Primeiro, Jair, quero agradecer à equipe da Assessoria de Comunicação do Tribunal Regional Eleitoral de Santa Catarina por ter compreendido essa proposta, por ter se engajado com tanta competência nessa proposta. E o porquê dessa ideia, desse projeto, dessa mensagem? Nós estamos vivendo um mundo belicoso, um mundo de litígios, um mundo de disputas e de incompreensão em vários cenários. Cenário internacional, cenário nacional, na convivência entre as pessoas, nas relações, no trânsito, enfim, onde estamos. Para as eleições, nós entendemos que seria importante essa mensagem a fim de que as pessoas repensassem, passassem a entender as eleições como um momento de festa, de celebração, um momento de orgulho para todos nós e não um momento de embate, de disputa, de guerra, de briga. Porque se esse clima for de guerra, de briga, de disputa, ele vai com certeza atrapalhar a escolha livre, soberana do eleitor em relação aos seus candidatos. Porque os eleitores podem escolher candidatos movidos por outros sentimentos. Então, o clima de paz, o clima de harmonia, de respeito, né? De respeito à diferença de opinião, ao pensamento do outro, é muito importante para esse convívio harmonioso e para que o eleitor vote consciente. Isso é o que é o cerne da nossa proposta. Para além desse cerne, digamos, no guarda-chuva, né, do projeto Diálogo e Paz, nós também atuamos em medidas para confirmar o combate à violência política de gênero e raça e o discurso de ódio e também a confiabilidade do processo eletrônico de votação, foi o que falamos anteriormente. Então, é um conjunto de ações e creio que foi muito exitosa essa proposta. Esperamos que ela perdure para além dessa eleição.
1: Não é à toa que a palavra civismo está muito próxima à civilidade, né?
0: Exatamente, civismo vem de civilidade, vem de respeito, vem de compreensão, vem de sentimentos bons, sentimentos construtivos, porque esses sentimentos constroem, outros, infelizmente, não constroem.
2: E trazem benefício a todos, né? Presidente, o senhor teria mais alguma coisa a destacar e, para encerrar, uma mensagem para os eleitores e toda a sociedade catarinense?
0: Eu queria novamente deixar consignado que o eleitor catarinense pode ter total tranquilidade. Todos os esforços estão sendo feitos para que no dia 4, e se for o caso no dia 25, o eleitor catarinense se dirija ao seu local de votação tranquilamente, entre nos locais, sente à frente da cabina e escolha de forma consciente. Nós, por toda essa equipe que eu já nominei, nós estamos trabalhando com afinco, com dedicação, em plantão e com certeza temos a certeza e a tranquilidade de que isso ocorrerá. Teremos eleições tranquilas, eleições ordeiras, como é a característica do povo catarinense do qual tanto nos orgulhamos.
1: Muito obrigado, presidente. Foi uma conversa bastante esclarecedora, nos deixa a tranquilidade da atuação firme da Justiça Eleitoral de Santa Catarina na realização de mais um pleito, não?
0: Agradeço, Jairo, Júlia, agradeço a todos e desejo a todos nós uma ótima eleição.
2: Que tenhamos uma ótima eleição. 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
4: Você sabia?
5: Curioso, mas interessante. O fósforo foi descoberto com urina. No século XVII, o alquimista alemão Heinrich Brand tentou transformar a urina em ouro. Ao evaporar grandes quantidades, ele acabou isolando uma substância que brilhava no escuro, o fósforo. Sem querer, ele criou o primeiro elemento químico descoberto na era moderna e abriu caminho para os fósforos de hoje em dia.
4: E essa informação, você já sabia?
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4: Alô, amigos do sul do Brasil, eu sou o René Roberto e essas são as principais manchetes da semana. Presidente da Aurora critica a falta de infraestrutura rodoviária em Santa Catarina para atender a logística das agroindústrias. Federação FAESC diz que nova lei do seguro rural amplia a segurança jurídica e traz previsibilidade aos produtores. Mercado da soja apresenta recuo e exportações de milho perderam força no Brasil. Eleições 2026, o voto como exercício da cidadania. E ainda teremos o Boletim do Agro, direto de Brasília, e o comentário da semana com Ivan Ramos. Este comentário na íntegra, o Boletim do Agro e essas notícias logo após a nossa mensagem cooperativista.
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1: O presidente da Aurora Coop, Nevor Canton, espera que os novos governantes que estão sendo eleitos nesse final de semana dispensem mais atenção à infraestrutura e logística de Santa Catarina. Ele diz que as agroindústrias estão sofrendo com os altos custos dos transportes, tanto nas rodovias como pela falta de ferrovias. Nevor Canton cita a necessidade de duplicação da BR-282 para desafogar o trânsito da produção, que precisa chegar nos portos e nos centros consumidores, e que se pense o mais rápido possível numa ferrovia para trazer insumo agrícola, ou seja, o milho, do centro-oeste para a produção de ração e produção de proteína nas agroindústrias catarinenses.
2: Obviamente que temos que fazer referência à BR-282, que é a via mais utilizada intensamente no transporte de cargas, em especial, que do oeste vão para os portos catarinenses e que os volumes estão crescentes de ano a ano. Mas acreditamos que sabemos de lidar com o tempo, mas ele já vem se arrastando, eu diria que há décadas, sem que as soluções sejam as adequadas, especialmente no que toca às rodovias federais. No que toca à questão ferrovias, é uma questão vital para a sobrevivência ou a manutenção do parque agroindustrial do oeste catarinense. O maior polo de produção de proteína animal do Brasil está no oeste catarinense. No entanto, nós passamos a sentir na pele o custo de produção que se altera violentamente e que nos leva à perda da competitividade. E uma ferrovia, certamente, que traria o grão para ser transformado em proteína animal dos centros produtores de grãos, já que o Santa Catarina é deficitária nesse aspecto, seria uma grande contribuição. Daria fôlego, daria vida nova ao Parque Fabril Agroindustrial do Oeste Catarinense. Nós ainda temos esperança, e a época agora, às vésperas de uma nova eleição, onde elegemos nossos representantes para defender os interesses catarinenses, especialmente junto ao governo federal, que nós possamos contar com a sensibilidade da classe política, algo que até aqui se tem parcialmente. Horas, uns dão os nossos pleitos como bandeiras, outros não o fazem. Enquanto faltar essa unidade, nós teremos dificuldades de conquistarmos. Hoje nós já estamos conscientes que obras como a duplicação da BR-282 só vai acontecer se houver, de fato, uma participação da iniciativa privada. E nós passamos a nos filiar a essa linha de pensamento, já que os planos do governo federal, primeiro, não existem, e segundo, os recursos são consumidos na forma de despesas, restando migalhas para investimentos neste Brasil continental. Então, melhor ter a rodovia em condições de uso, pagando um pouco por isso, porque obviamente ela será pedagiada, caso assim vier a ser convencionado, e aí nós poderemos pensar num desenvolvimento da nossa região para o longo prazo.
1: Esse foi o presidente da Aurora Coop, Nevor Canton. E a seguir, logo após a nossa mensagem cooperativista, as notícias da semana do Senar.
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1: A Federação da Agricultura e Pecuária do Estado de Santa Catarina, FAESC, avalia que a Lei nº 15.526 de 2026, publicada nesta semana no Diário Oficial da União, representa um avanço importante para o seguro rural brasileiro. A nova legislação estabelece regras permanentes para o setor, amplia a segurança jurídica e cria condições para que produtores rurais e seguradoras tenham mais previsibilidade na contratação e na oferta de mecanismos de proteção contra perdas climáticas e produtivas. Para a Confederação da Agricultura e Pecuária do Brasil, CNA, a medida será um novo marco regulatório para o seguro rural no país. A norma foi criada a partir do projeto de lei número 2951 de 2024, de autoria da senadora Tereza Cristina, e teve como relatores no Congresso Nacional o senador Jaime Campos e o deputado federal Pedro Lupion, presidente da Frente Parlamentar da Agropecuária. Na avaliação do vice-presidente da FAESC, Clemerson Pedroso, a aprovação da lei é resultado da articulação do setor produtivo e da atuação da Frente Parlamentar da Agropecuária. Segundo ele, a mudança atende a uma das principais reivindicações dos produtores, que é transformar o seguro rural em uma política pública com maior estabilidade. Afirmou, durante muitos anos, o produtor rural conviveu com incerteza sobre a disponibilidade de recursos para a subvenção do seguro. Essa instabilidade dificultava o planejamento, reduzia a oferta de produtos pelas seguradoras e limitava o acesso dos produtores a uma ferramenta essencial para proteger a renda e garantir a continuidade da produção. A nova legislação cria uma base previsível para todos os envolvidos. Um dos principais avanços destacados pela Federação FAESC e pela Confederação CNA é a regulamentação do Fundo de Catástrofe, mecanismo que deve dar mais sustentação ao mercado segurador em situações de grandes perdas, especialmente em eventos climáticos severos. Segundo o Clemerson, o fundo pode ampliar a capacidade das seguradoras e estimular a criação de produtos mais adequados às diferentes realidades do campo. Outro ponto importante é a ampliação da previsibilidade orçamentária do programa de subvenção ao Prêmio do Seguro Rural. De acordo com Pedroso, isso permite que produtores e seguradoras planejem melhor suas ações. A lei também prevê benefícios para produtores que adotarem o seguro rural no acesso ao crédito, além da criação de uma base de dados nacional sobre o tema. Já o diretor técnico da Confederação Nacional da Agricultura, CNA, Bruno Lucchi, destaca que houve vetos ao projeto aprovado pelo Congresso. Defendíamos essa isenção, disse ele, para reduzir o custo do seguro ao produtor. É um ponto que vamos discutir com a Frente Parlamentar da Agropecuária sobre a possível derrubada do veto relacionado à tributação do seguro. Clemerson Pedroso reforçou ainda que a redução de custos segue como desafio e afirmou: estamos ao lado da CNA para discutir a derrubada do veto com a Frente Parlamentar da Agropecuária. O próximo passo será a regulamentação da lei, com definição de decretos, resoluções do Conselho Monetário Nacional e a criação do Estatuto do Fundo de Catástrofe. A expectativa é de que essas medidas avancem nos próximos meses, permitindo a aplicação completa das novas regras no campo brasileiro. Produzir com eficiência colocou o Brasil entre os grandes fornecedores mundiais de alimentos. Próximo desafio é transformar essa força produtiva em presença comercial cada vez mais sólida no exterior. Para o vice-presidente da Federação FAESC de Santa Catarina, Clemerson Pedroso, o país precisa avançar na abertura e preservação de mercados, na diversificação de parceiros e na construção de acordos comerciais capazes de reduzir barreiras e criar novas oportunidades para o agronegócio. Em um cenário internacional de disputas comerciais, conflitos geopolíticos e pressão sobre custos, política externa e competitividade passaram a fazer parte da mesma equação. O Brasil tem produção, tecnologia, conhecimento e capacidade empresarial. A inserção internacional precisa acompanhar essa dimensão, concluiu o vice-presidente da Federação, FAESC.
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5: Olha, nesse domingo, dia 4 de outubro, o Brasil escolhe presidente, governadores, deputados e também dois senadores por cada estado. Brasília chegou à sua reta final com praticamente sem atividade legislativa, mas com atenções principalmente voltadas para as urnas. Só que algumas decisões que vão mexer com o agro em 2027 já estão tomadas. E outras, claro, vão depender diretamente aí de quem sair das urnas. E a primeira delas é a reforma tributária. A transição avança em 2027 com o CBS substituindo PIS e COFINS. E a entrada do imposto seletivo e também uma nova etapa da transição para o IBS. Isso significa novas obrigações e também adaptações para produtores, cooperativas e agroindústrias. Enquanto a campanha ainda discute os rumos da reforma, o agro também já precisa preparar sistema, contabilidade, fluxo de caixa e principalmente formação de preços para uma mudança que começa em poucos meses. Mas a grande novidade dessa semana veio do seguro rural. O novo marco virou lei, é a Lei 15.526 de 2026, que foi sancionada na quarta-feira depois aí de anos de discussão sobre como transformar o seguro em uma política mais previsível de gestão de riscos. Isso importa muito porque o produtor acabou de viver justamente o contrário. Nesse ano a gente viu aí recursos da subvenção que foram bloqueados e produtores que receberam cobranças depois de contratar o seguro, com o seguro contratado e também com a participação do governo. A nova lei tenta atacar esse problema. Os recursos destinados à subvenção do seguro rural passam a ter caráter obrigatório, observadas aí as condições previstas na legislação. E também são criadas aí condições para colocar em funcionamento o fundo de catástrofe com novas possibilidades de fontes de recurso, participação do setor privado, subfundos e também para diferentes cadeias produtivas. O seguro também passa a conversar mais diretamente com o crédito rural. A apólice poderá fazer parte das garantias, das operações e também de produtores que contratarem seguro que poderão ter condições diferenciadas de crédito, além de prioridade em algumas operações de prorrogação e também de renegociação. E aqui tem um ponto bem importante, levando o cooperativismo, porque a presidente executiva do sistema OCB, a Tênis Anella, destacou que a mudança pode dar mais segurança aí ao planejamento da produção, fortalecer a proteção de quem está no campo. E para o cooperativismo, o novo marco também ajuda a aproximar crédito, seguro e gestão de risco. Agora vem o teste, transformar o que está na lei em proteção funcionando de verdade dentro da propriedade. Porque das mudanças ainda depende, claro, a regulamentação. E pelo menos uma notícia boa aí que ajuda nesse custo de produção é que o preço do cloreto de potássio caiu aí por 9 semanas consecutivas nos portos brasileiros e agora acumula uma redução de quase 10%. É sim uma boa notícia, principalmente para quem começa a olhar as compras aí da safrinha, mas a vulnerabilidade continua. E antes de terminar, a gente fica de olho também no Senado, isso porque a ex-ministra da Agricultura, a senadora Tereza Cristina, que foi inclusive autora do projeto que deu origem ao novo marco do seguro rural, está entre os nomes envolvidos nas articulações para a futura presidência do Senado. Mas essa, é claro, é uma disputa que só ganhará contornos mais claros depois que a gente souber qual será a composição da casa. Na segunda-feira a eleição termina na urna, mas para o agro será mais uma segunda-feira aí de muito trabalho.
1: E a seguir, depois da nossa mensagem cooperativista, as notícias do mercado agrícola da semana. 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
4: As notícias do mercado agropecuário.
1: Mercado da soja apresenta recuo e exportações de milho perderam força no Brasil. A decisão da China de manter a soja fora da lista de produtos beneficiados pela retirada de tarifas com os Estados Unidos pressionou cotações em Chicago. Negociações envolveram cerca de 60 bilhões de dólares em comércio, incluindo trigo, sorgo, milho, óleo de soja e carnes, mas sem a oleaginosa. Com isso, o mercado segue em incerteza. A posição novembro caiu abaixo de 13 dólares e o contrato julho 2027 recuou para perto de 13 dólares e 30 centes. Nos Estados Unidos, a colheita da soja chegou a 17% da área, abaixo da expectativa do mercado. Chuvas reduziram o ritmo dos trabalhos. A condição das lavouras permanece em 58% entre boa e excelente. No Brasil, o plantio avança com Paraná e Rondônia na frente. A comercialização da safra alcança 81,6% abaixo do ano passado. Mesmo com a queda em Chicago, o dólar sustentou preços internos com valores entre R$ 162 e R$ 166 reais nos portos. No milho norte-americano, a colheita atinge 18%, também abaixo do esperado. No Brasil, a segunda safra se aproxima do fim, com produção estimada em 112 milhões de toneladas. Plantio da safra de verão já chega a 75%. No trigo, contratos internacionais operam pouco abaixo de 7 dólares. Produção mundial segue menor que o consumo. Nos Estados Unidos, o plantio do trigo de inverno alcança 27% abaixo da média. Já no Brasil, as exportações de trigo somam pouco mais de 1 milhão de toneladas no ano, com recuo também nas importações. No mercado interno, preços seguem firmes. No Rio Grande do Sul, o trigo varia entre R$ 1.440 e R$ 1.450 por tonelada. No Paraná, entre R$ 1.520 e R$ 1.535. A distribuição de insumos agrícolas passa por uma reorganização no Brasil. Após um período de expansão e consolidação de grandes redes de revendas, movimentos recentes de reestruturação financeira, fechamento de unidades e revisão de estratégias abriram espaço para um mercado mais diversificado. Nesse cenário, cooperativas agropecuárias ampliam a presença junto ao produtor, com uma atuação que começa antes do plantio e pode seguir até a comercialização da safra. Dados da 11ª Pesquisa Nacional da Distribuição, da Associação Nacional dos Distribuidores de Insumos Agrícolas e Veterinários, a Andave, mostram que os distribuidores são responsáveis por 47% dos insumos que chegam ao produtor brasileiro. A própria pesquisa revela um setor consolidado. 82% das empresas têm mais de 11 anos de atuação e o número de lojas cresceu 3,5% em relação a janeiro de 2025. Até 2028, 32% das distribuidoras ainda pretendem abrir novas unidades. Ao mesmo tempo, o cooperativismo ganha espaço. O Brasil encerrou 2025 com 1.254 cooperativas agropecuárias e mais de 1.130.000 cooperados. Juntas, movimentaram R$ 487 bilhões em ingressos e somaram R$ 340 bilhões em ativos, segundo o anuário COP 2026. De acordo com o sistema OCB, as cooperativas responderam por 53% da produção de grãos e por 25% da capacidade de armazenagem no país. Na prática, isso significa uma atuação integrada. A mesma cooperativa que fornece insumos também presta assistência técnica, recebe a safra, armazena a produção e participa da comercialização. A revenda tradicional segue com papel importante, mas nas cooperativas mais estruturadas, a relação com o produtor se estende por todo o ciclo produtivo, envolvendo decisões de plantio, manejo, logística e venda. Um modelo que amplia a presença no campo e fortalece o vínculo com o produtor rural. E a seguir, o comentário da semana com Ivan Ramos. Hoje, como tema, o futuro do modelo agroindustrial catarinense.

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1: Já é de domínio público, no Estado, no país e no exterior, que Santa Catarina é diferenciada em suas estruturas econômica e social. Não somos os maiores, porém estamos entre os mais eficientes, pois com uma área territorial de pouco mais de 1% do país, conseguimos ser o quinto maior produtor de alimentos e ocupar posições de liderança em diversos produtos agrícolas, tanto em produtividade quanto nas exportações. A diversificação das atividades no campo tem nos colocado em posição privilegiada para enfrentar crises, seja elas de mercado ou climáticas. A fuga da monocultura permite que um produto, se ele não apresentar bons resultados, haja outro para compensar. Os programas de apoio ao agricultor mantido pelos diversos governos que se sucederam também têm sido um suporte importante para o nosso modelo agropecuário. É sabido que a atividade pecuária tem sido a mais expressiva em termos econômicos no Estado. Dados da Ipagre-Sepa mostram que mais de 65% do valor bruto da produção de Santa Catarina vem das atividades de sinuicultura, avicultura e bovinicultura de leite e de corte. Além da expressão econômica, também é importante considerar o número de produtores que sobrevivem dessas atividades no meio rural. São atividades típicas para um melhor aproveitamento das pequenas propriedades predominantes em nosso estado. A produção de grãos, frutas e apicultura, a piscicultura, os hortigranjeiros e outras atividades complementam a economia rural. Por isso, Santa Catarina ocupa posições importantes e aparece em destaque nos mais diversos indicadores levantados por organismos nacionais e internacionais. Paradoxalmente, temos problemas a superar. Há uma preocupação com o futuro do nosso modelo agroindustrial. As agroindústrias catarinenses, pioneiras no desenvolvimento das atividades econômicas ligadas à produção pecuária, especialmente de suínos e aves, precisam de mais atenção quanto ao suprimento dos insumos necessários à manutenção desse complexo. Em Santa Catarina não existem mais áreas disponíveis para a expansão significativa da produção de grãos, principalmente de milho, insumo indispensável para a manutenção do processo agroindustrial. Duas providências precisam ser priorizadas para os próximos anos. A primeira é ampliar o uso de tecnologias em genética de sementes e fertilizantes nas lavouras para colher mais numa mesma área. As tecnologias existem. Falta ampliar a conscientização dos agricultores sobre a necessidade de adotá-las. A segunda é encontrar alternativas para reduzir o custo logístico dos grãos trazidos de outras regiões do país e do exterior para suprir nossas necessidades. Trazer milho do centro-oeste brasileiro, percorrendo distâncias superiores a 2 mil quilômetros, além de onerar o transporte, gera evasão de receitas tributárias, prejudicando o tesouro do Estado e, consequentemente, a população catarinense. Precisamos priorizar o abastecimento com milho do Paraguai, que está mais próximo das regiões consumidoras do nosso Estado, buscando também evitar prejuízos tributários à Santa Catarina. Falta apenas algum incentivo aos consumidores de milho para mudar a rota de suprimento. Em recente reunião de operadores comerciais do Paraguai, com a participação da GranoSul e do secretário da Agricultura e secretário da Fazenda, foram apresentadas alternativas para o suprimento de milho destinado às necessidades do Estado, desde que haja algum incentivo oficial. A ideia foi bem recebida pelo secretário da Fazenda, que determinou à sua assessoria que interagisse com o setor de consumo de milho para estudar alternativas que viabilizem uma proposta nesse sentido, para Santa Catarina não precisar mais de buscar milho no centro-oeste. O milho que hoje vem do centro-oeste poderá ter outro destino em futuro próximo. Além das exportações pela chamada Calha Norte, rota logística mais econômica, também está aumentando o consumo de milho pela indústria do etanol, que vem se instalando na região centro-oeste do país. Segundo informações do setor, o milho destinado à produção de etanol pode, inclusive, alcançar preços superiores aos pagos pelos grãos destinados à fabricação de ração. Portanto, o milho do Paraguai apresenta-se como uma alternativa de abastecimento com maior segurança para o nosso Estado. As agroindústrias, o governo do Estado e os políticos eleitos nesse pleito precisam avaliar essa questão. Caso contrário, a falta de matéria-prima para a produção de ração e, consequentemente, da proteína animal, poderá comprometer todo o processo agroindustrial e a cadeia pecuária de Santa Catarina. Esta é a minha opinião. Pense nisso.
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3: 1:27.
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1: 1:37.
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4: Existe uma teoria que se chama 90-10, onde uma pessoa tem 90% daquilo que você procura em alguém, só que você foca naqueles 10% que falta. 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
1: 2:10.
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1: 2h20.
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2: 2:26.
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1: 2:41.
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1: 3:25
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1: Galera, deixa eu contar uma história pra vocês agora. E pra contar essa história, eu quero convidar um grande amigo nosso, Renato Albani!
2: Uou, Bruninho Davi!
1: Vamos aí! O ano era 1992, Serra de Maracaju. Nascia José Cláudio Benedito. 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

0: Campeonato Almane!
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3: 3:39.
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2: 3:47.
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4: Você sabia?
5: Você sabia que Michael Phelps ganhou mais medalhas olímpicas do que muitos países inteiros? O nadador americano conquistou 28 medalhas olímpicas, sendo 23 de ouro. Se fosse um país, Phelps estaria à frente de mais de 150 nações no ranking histórico de medalhas dos Jogos Olímpicos. Sua performance é considerada uma das maiores façanhas esportivas de todos os tempos, mostrando o poder da dedicação e o talento na natação.
4: E essa informação, você já sabia?
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1: 4 e 5.
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2: 4:13.
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0: com tudo pago. Bora.
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2: 4h25.
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1: 4:35.
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0: Agora estão faltando 8 minutos para as 5 horas da tarde, 8 para as 5. Tempo é bom aqui em Turvo, estamos com a temperatura marcando 20 graus e um décimo. Estão faltando 8 minutos para as urnas se fecharem aqui no município de Turvo. Nós vamos manter o primeiro contato com o repórter João Paulo Brognoli, que se encontra na Escola de Educação Básica Jorge Schutz, porque nós tivemos um domingo, né, com alguns atrasos e algumas sessões, muita gente votando. Então vamos saber dele neste momento, que se encontra na Escola de Educação Básica Jorge Schutz. JP, boa tarde, seja bem-vindo à nossa programação, JP.
1: Para você, Moro, uma ótima tarde, para você que nos acompanha, você que está trabalhando juntamente com a equipe da 94FM. Como você bem frisou, estamos aqui na Escola Jorge Schutz, até o momento, movimentação tranquila, sem filas. Isso é um sinal que o pessoal veio votar mais cedo, né? Se antecipou. O acesso aqui ao Colégio Jorge Schutz é na parte de trás, através da rua Jorge Lacerda, e a gente consegue observar aqui também outro colégio eleitoral no município de Turvo, que é também a APAE, né? A APAE também, movimentação muito, muito tranquila. Isso, como eu falei anteriormente, né? O pessoal veio votar cedo, agora faltando aí praticamente 5 minutos para o fechamento das urnas, e a movimentação bem tranquila, pelo menos aqui no Jorge Schutz e também na APAE.
0: Muito bem, então acreditamos que daqui a pouquinho então as urnas serão todas fechadas na Jorge Schutz, com certeza, João Paulo.
1: Exatamente, Moro, estamos aqui com o Macarini, policial militar, que ele vai falar pra gente como é que foi a movimentação no dia de hoje, tranquilo?
0: Perfeito, vamos ouvir então o soldado Macarini.
1: Ele não pode dar entrevista no momento, você pode? Não, só o capitão, Moro, só o capitão no momento.
0: Perfeito então, muito bem, tá certo então, né? Mais alguma informação, João Paulo, sua?
1: Por enquanto são essas as informações, Moro.
0: Perfeito, então. Vamos aguardar, então, o fechamento das urnas aí na Jorge Schutz, né? E daqui a pouquinho, então, toda a nossa equipe já está formada. Na Boa Vistinha também temos informações de que na 74 tem ainda 10 pessoas para votar. Na 350 vieram 312 até agora, né? Então o pessoal também já começa a adiantar um pouco mais a votação, com certeza. João Paulo, muito obrigado então, pelas suas primeiras informações. Daqui a pouquinho, então, você retorna já com as primeiras urnas escrutinadas aí da Jorge Schutz. Valeu, João.
1: Exatamente, Moro. Estamos aqui na Jorge Schutz, toda a equipe empenhada em todos os colégios eleitorais aqui de Turvo, claro, né? Para acompanhar voto a voto e levar a informação precisa para você, ouvinte, que nos acompanha nesse domingão, eleições 2026.
0: Perfeito. Muito obrigado, João Paulo. Até já, então, com toda a nossa equipe já a postos para trazer todas as informações. João Paulo Brognoli, na Jorge Schutz, então. Daqui a pouquinho ele já vai retornar com toda a nossa equipe, então, para trazer as primeiras informações do escrutínio das urnas, né? Nossa equipe, então, toda ela já formada, já com toda a nossa equipe para trazer o escrutínio de toda a votação, portanto. João Paulo, então, daqui a pouquinho vai retornar com todas as informações também para os nossos ouvintes que estão já acompanhando a nossa votação. Bom, hoje também nós estamos já com a Camila Cardoso, que já deve também já nos trazer informações, né, a respeito da previsão do tempo para este domingo. Nós já estamos também com a Camila Cardoso, estamos com uma temperatura agora que está em ligeiro declínio, então a gente vai ouvir a Camila Cardoso neste exato momento, que vai já nos trazer também a previsão do tempo, né, para este domingo de eleições aqui para a cidade de Turvo, nosso município, então, também que está acompanhando, e também os demais municípios aqui da nossa região, então, neste domingo de eleições. Alô, Camila, vamos então trazer as suas previsões do tempo, ela já trouxe neste domingo, e agora sim, vamos ouvir mais uma vez a previsão do tempo com a Camila Cardoso.
2: Olá, você ouvinte aqui da Rádio Imigrantes de Turvo, um domingo de eleições em que o estado de Santa Catarina, de certa forma, principalmente nesse primeiro momento das votações, tem influência de uma frente fria. Ela traz condições de nuvens e até mesmo condições de chuva, principalmente no setor norte do estado. Nós, no sul catarinense, é muito mais associado à condição de nebulosidade. A umidade fica alta nesse primeiro momento das rotações, mas ao longo do próprio domingo, as nuvens devem se afastar mais para norte, permitindo períodos de melhoria. Para o sul catarinense, as temperaturas devem ficar aí oscilando por volta dos 23 a 25 graus neste domingo. Portanto, apesar das nuvens, a gente tem condições de tempo, de certa forma, com tranquilidade e sem alertas. Ao longo da programação da rádio, a gente vem com mais atualizações sobre a previsão do tempo para o sul catarinense. Um abraço.
0: Ok, um abraço, muito obrigado, então, Camila Cardoso, trazendo, então, assim, dessa maneira, as informações da previsão do tempo para o ouvinte aqui da nossa programação também, nesta tarde de domingo, né? 4 de outubro de 2026. Então, agora nós estamos com 16 horas e mais 58 minutos. 2 minutos, então, para as 17 horas. Já deveremos estar em seguidinho, então, com o fechamento das urnas. Nossa equipe toda já a postos para trazer em seguida as primeiras informações, os primeiros destaques, né? Já do escrutínio de votos aqui no nosso município. Lembrando que na nossa região, o município de Ermo tem 2.717 votos que deverão ser computados, em Jacinto Machado, 9.176 votos, Meleiro, 5.875 votos, Morro Grande, 2.726 votos, em Timbé do Sul, são 4.547 votos, e em Turvo, são 10.421 votos que deverão ser escrutinados, então, de acordo com os números do cartório eleitoral. Agora, 1 minuto para as 17 horas. Já já, então, as primeiras informações dos números eleitorais deste 4 de outubro de 2026.
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0: Agora são 17 horas e mais 3 minutos, 17 e 3. Voltamos então com a cobertura das eleições 2026. Com prazer e satisfação, volto agora a falar com o doutor Manuel, que é o juiz de direito da comarca de Turvo, responsável pelas eleições 2026 aqui em Turvo. Doutor Manuel, boa tarde, seja bem-vindo à programação das eleições 2026 da Imigrantes FM, doutor.
1: Boa tarde, Moro. Boa tarde, ouvintes da Rádio Imigrantes. Um prazer estar falando com você, contigo novamente, Moro.
0: Uma análise das eleições aqui na comarca de Turvo neste domingo, doutor Manuel.
1: Sim, já estamos aqui no cartório eleitoral, aguardando a chegada dos primeiros memory card das urnas, né, para iniciarmos o nosso processamento de envio de votos para o TSE. Uma eleição absolutamente tranquila, sem nenhum incidente, nenhuma prisão, nenhuma detenção, nada. Foi uma, olha, eu acho que das mais tranquilas de todas, Moro. Muito, muito tranquila mesmo. Todo mundo respeitando as regras, respeitando as orientações da Justiça Eleitoral. Foi tudo muito calmo.
0: Perfeito, muito bem. Tivemos alguns atrasos aí, algumas sessões, com certeza, né, doutor Manuel? Como a gente comentou aqui no programa Café com Notícias dessa semana, né?
1: Sim, Moro. Era esperado, porque é uma eleição com 6 votos, né? Uma eleição com 6 votos, então são muitos toques na urna. A gente tem eleitores que têm um pouco mais de dificuldade, como é normal, né? Eleitores idosos, e eu sempre reitero que é maravilhoso que os eleitores acima de 70 anos também participem do processo eleitoral, né? Mas é normal que ocorra em alguns locais onde tem mais eleitores, uma quantidade grande de eleitores, algum atraso, né? Então, alguma fila sempre teve e vai ter. Mas tudo funcionou muito bem, Moro. Não tivemos dessa vez, eu acho que é pela primeira vez, a zona eleitoral não teve que substituir nenhuma urna, né? Todas funcionaram muito bem. Tivemos raríssimas faltas de mesário, né? Um ou outro mesário deixou de comparecer ou ficou doente, que é coisa que também é sempre esperado e a gente tem contingência para isso, tem reserva. Uhum. Nenhuma sessão iniciou os trabalhos com atraso, todas iniciaram às 8 horas da manhã e tudo fluiu dentro de uma normalidade.
0: Perfeito, então. Doutor Manuel, muito obrigado pela participação, parabéns aí mais uma vez pelo trabalho. Desejamos, então, um ótimo dia de trabalho, vamos aguardar aí os resultados finais, né? E até uma próxima oportunidade, com certeza.
1: Isso, Moro, isso aí. Um grande abraço, obrigado pela cobertura da imprensa, sempre trabalhando com lisura, com ética, contribuindo para a divulgação do trabalho, o excelente trabalho da Justiça Eleitoral para toda a nossa sociedade. Nós que temos a agradecer, Moro. Um grande abraço.
0: Valeu, muito obrigado, doutor Manuel Donizete de Souza, juiz de direito da comarca do Turvo e responsável, então, pelas eleições 2026, mais uma vez, falando com os ouvintes aqui da Imigrantes FM. Agora são 17 horas e 7 minutos, já está saindo aqui os primeiros resultados, já estamos aqui com a sessão, então, da Boa Vistinha, sessão 75 para presidente da República. Nós temos aqui Lula com 29 votos, Renan Santos 1 voto, Hertz Dias do PSTU 1 voto. Flávio Bolsonaro, 258 votos, Zema, 1 voto, Ronaldo Caiado, 5 votos, Augusto Cury, 6 votos, votos brancos, 9, votos nulos, 2 votos. Portanto, votos para presidente da República na sessão de Boa Vistinha, a sessão 75. Para governador do estado, sessão 75, Boa Vistinha, Marcelo Brigadeiro, 2 votos. Professor Marcos Sodré, do PSTU, 1 voto. Jorginho Melo, 271 votos. Gelson Merizio, 13 votos, João Rodrigues, 14 votos, votos brancos, 6, votos nulos, 5. Para senador, na Boa Vistinha, sessão 75, Espiridião Amin, 122 votos, Décio Lima, 22 votos, Túlio de Amorim, 1 voto, Lunelli, 42 votos. Marcos Dorival, 1 voto. Carol Auditone, 226 votos. Carlos Bolsonaro, 158 votos. Afrânio Bopré, 13 votos. Marlene Socas, 1 voto. Votos brancos, 19. Votos nulos, também 19. Ainda não temos aqui a contagem de votos para deputado estadual. Para deputado federal, temos aqui Jorge Guetem, 2 votos. Vera Pinheiro, 2 votos. Geovânia Dessá, 5 votos. Zé Milton, 84 votos. André Calai, 1 voto. Ana Paula Lima, 6 votos. Professor Pedro Uxai, 1 voto. Adriano Custódio Lino, 1 voto. Pezente, 24 votos. Rodrigo Coelho, 2 votos. Valdir Cobalcini, 7 votos. Votos de legenda, 1. Ricardo Guide, 25 votos. Fernando Córdova, 2 votos. Daniela Rainer, 1 voto. Daniel Freitas, 16 votos. Sargento Lima, 2 votos. Jair Bolsonaro, 3 votos. Doutor Marcelo Reis, 2 votos. Júlia Zanata, 41 votos. Ismael dos Santos, 6 votos. Votos de legenda do PL, 1 voto. Bia Borba, 2 votos. Morgana Daniel, 2 votos. Ricardo Oliveira, 1 voto. Carlos Moisés, 1 voto. Hortência Tirlen, 3 votos. Júlio Garcia, 47 votos. Júlio Giovanna Mondardo, 7 votos. Votos brancos, 10. E votos nulos, 4. Contagem de votos, então, neste momento, para deputado federal, na urna de número 75, para deputado federal, lá na Boa Vistinha, neste exato momento, é a contagem de votos que nós temos até aqui, né, de acordo com a contagem de votos que nós temos recebidos. Não temos ainda outras votações aqui. Vamos agora para a sessão do João Colodel, sessão 122, para presidente da República, João Colodel, aqui em Turvo. Presidente da República, Lula, 46 votos. Renan Santos, 10 votos. Flávio Bolsonaro, 226 votos. Ronaldo Caiado, 2 votos. E Augusto Cury, 7 votos. Para governador do estado, na sessão de número 122, na João Colodel, temos Marcelo Brigadeiro com 2 votos, temos ainda com 218 votos Jorginho Melo, 1 voto para Ralf Zimmer, 19 votos para João Rodrigues e 36 votos para, ou melhor, temos 1 voto para Bruno do um voto, vamos voltar aqui para Ralf Zimmer, 19 votos para João Rodrigues e 36 votos, Gelson Merizio, né? Vamos ver aqui, Gelson Merizio, 19 votos e 36 votos para João Rodrigues. Então vamos confirmar a votação para o governo do estado na sessão 122 do João Colodel. Marcelo Brigadeiro, 2 votos. Temos também Jorginho Melo, então com 216 votos, 1 voto para o Ralf Zimmer, o Gelson Merizio, então com 19 votos, 36 votos para o João Rodrigues, então a votação do João Colodel na sessão de número 122. Na sessão 122, para o governo do estado, para o Senado, Espiridion Amin, 114 votos, Décio Lima, 24 votos, Túlio de Amorim, 4 votos, Lunelli, 54 votos, Carol Detone, 182 votos. Temos também Carlos Bolsonaro, 132 votos. Aflânio Bopré, 17 votos. Votação, então, para o Senado, na sessão 122 do João Colodel. Para deputado estadual, ainda não temos, na sessão 122 do João Colodel. Vamos, então, para a sessão 122 do João Colodel, ainda não temos também a votação para deputado federal nesta sessão também do João Colodel. Vamos ver agora mais uma sessão surgindo aqui do João Colodel, a sessão 126. Para presidente da República, na sessão 126 do João Colodel. Lula, 33 votos. Renan Santos, 5 votos. Temos Flávio Bolsonaro, 238 votos. Ainda temos também aqui a votação para o Zema, 2 votos. Um voto para o Ronaldo Caiado. 5 votos também para o Augusto Cury, 5 votos para Brancos e 3 votos para Nulo. Para o governo do Estado, na sessão 126, o Marcelo Brigadeiro com 2 votos, o Marcos Sodré 1 voto, 236 votos para o Jorginho Melo, 16 votos para o Gelson Merizio, 21 votos para o João Rodrigues, 7 votos em brancos e 9 votos em votos nulo. Para o Senado Federal, sessão 126 no João Colodel. 115 votos para Espiridião Amin, 21 votos para Décio Lima, 2 votos para Túlio de Amorim, 47 votos para o Lunelli, 187 votos para Carol Detone, 149 votos para Carlos Bolsonaro, 15 votos para Aflânio Bopré, 1 voto para Ana Lúcia da Silveira Machado, 1 voto para Marlene Socas, 27 votos em brancos e 19 votos nulos. Deputado estadual, ainda não estão sendo contabilizados nessa sessão, e também deputados federal, né, na João Colodel, temos aqui Jorge Guetem, 6 votos, Vera Pinheiro, Darcy de Matos, Egídio Beckhauser, Maria Padilha, também Geovânia de Sá, 1 voto. Ainda votos de legenda, temos 10 votos, Zé Milton, 89 votos, André Calai, nenhum voto, Ângela Amin, 1 voto, Ana Paula Lima, 6 votos, professor Pedro Uxai, 1 voto, também Felipe Barcelos, 1 voto, Adriana Custódio Lima, nenhum voto neste momento, Joma Freta, temos aqui 5 votos, também 1 voto para Rodrigo Coelho, Valdir Cobalcini, neste momento temos aqui 1 voto para ele, para o Valdir Cobalcini, 13 votos também para a Paulinha, o Ricardo Guidi também fez 13 votos, temos ainda 22 votos para o Daniel Freitas, né? Ainda 1 voto agora para o Jair Bolsonaro, 4 votos para o Dr. Marcelo Reis, a Júlia Zanatta também teve 4 votos nessa sessão. Agora vou manter um contato neste momento com o João Paulo Brognoli, que se encontra lá na escola Jorge Schutz e que vai participar, então, também da transmissão neste momento. Alô, JB.
2: Alô, Nino Marmor, alô também a todos os ouvintes da Rádio 94,1 FM. Estamos aqui no Jorge Schutz, apuração eleições 2026. Sessão eleitoral 0058. Vamos lá então para presidente da República. Lula, 52 votos. Renan Santos, 6 votos. Eris Dias, 1 voto. Flávio Bolsonaro, 186 votos. Ronaldo Caiado, 5 votos. Augusto Cury, 5 votos. E a Samara, 1 voto. Vamos aqui para outra sessão do Jorge Schutz. Sessão de número 56. Vamos lá então para presidente da República. Lula, 35 votos. Renan Santos, 3 votos. Flávio Bolsonaro, 204 votos. Ronaldo Caiado, 5 votos. E também escritor Augusto Cury, 7 votos. Para governo do Estado. Para governo do Estado, tivemos por aqui Marcelo Brigadeiro, 1 voto. Jorginho Melo, 206 votos. Gelson Merizio, 20 votos. E João Rodrigues, 25 votos. Mais uma sessão aqui no Jorge Schutz, sessão 57. Sessão 57 para presidente da República. Lula, 47 votos. Renan Santos, 4 votos. Flávio Bolsonaro, 206 votos. Ronaldo Caiado, 3 votos. Augusto Cury, 6 votos. E também Samara aqui, tivemos 1 voto. Para governador do Estado, Marcelo Brigadeiro, 2 votos. Jorginho Melo, 205 votos. Gelson Merizio, 22 votos. João Rodrigues, 31 votos. E a Laís teve 1 voto nessa sessão. Mais uma sessão aqui, vamos lá. Sessão de número 77 para governador do Estado. Marcelo Brigadeiro, 1 voto. Jorginho Melo, 229 votos. Gelson Merizio, 11 votos. E João Rodrigues, 29 votos. Para presidente da República nessa sessão do Jorge Schutz, Lula, 31 votos. Renan Santos, 3 votos. Flávio Bolsonaro, 237 votos. Clariana Barão, 1 voto. Ronaldo Caiado, 6 votos. E Augusto Cury, 3 votos. Mais uma sessão, agora sessão 63, para presidente da República. Lula, 61 votos. Renan Santos, 2 votos. Flávio Bolsonaro, 190 votos. Zema, 4 votos. Ronaldo Caiado, 7 votos. E Augusto Cury, 5 votos. Para governador do Estado, Jorginho Melo, 199 votos. Ralf Zimmer, 2 votos. Gelson Merizio, 27 votos. E João Rodrigues, 37 votos. Mais uma sessão, sessão de número 59 aqui no Jorge Schutz, para presidente da República. Lula, 45 votos. Renan Santos, 4 votos. Hertz Dias, 1 voto. Flávio Bolsonaro, 205 votos. Ronaldo Caiado, 7 votos. Augusto Cury, 5 votos. Para governador do Estado, nessa sessão tivemos Marcelo Brigadeiro, 2 votos. Jorginho Melo, 206 votos. Gelson Merizio, 21 votos. E João Rodrigues, 27 votos. Sessão de número 73 para presidente da República. Lula, 36 votos. Renan Santos, 2 votos. Flávio Bolsonaro, 222 votos. Zema, 1 voto. Ronaldo Caiado, 3 votos. Augusto Cury, 7 votos. Para governador do Estado, Jorginho Melo, 226 votos. Ralf Zimmer, 1 voto. Gelson Merizio, 16 votos. E João Rodrigues, 27 votos. Mais uma sessão do Schutz. Essa é a sessão de número 61 para presidente da República, Lula, 35 votos. Renan Santos, 6 votos. Flávio Bolsonaro, 222 votos. Clariana Barão, 1 voto. Zema, 30 votos. Ronaldo Caiado, 6 votos. Augusto Cury, 5 votos. Para governador do Estado, Marcelo Brigadeiro, 1 voto. Jorginho Melo, 212 votos. Gelson Merizio, 14 votos. E João Rodrigues, 39 votos. Sessão de número 62 aqui do Jorge Schutz para presidente da República. Lula, 51 votos. Renan Santos, 6 votos. Flávio Bolsonaro, 207 votos. Rui Costa Pimenta, 1 voto. Ronaldo Caiado, 3 votos. E escritor Augusto Cury, 5 votos. Já para governador do Estado, Marcelo Brigadeiro, 2 votos. Jorginho Melo, 211 votos. Ralf Zimmer, 1 voto. Gelson Merizio, 23. João Rodrigues, 24. E Laís, 1 voto. mais uma sessão, sessão de número 60, última sessão aqui então do Colégio Jorge Chutes para governador do estado, Marcelo Brigadeiro, 2 votos, Jorginho Melo, 195 votos, Gelson Merizio, 19 votos, João Rodrigues, 28, para presidente da República, Lula, 38 votos, Renan Santos, 6, Flávio Bolsonaro, 203, Ronaldo Caiado, 3 e Augusto Cury, 4. Todas as sessões estão apuradas para presidente e governador aqui no Colégio Jorge Chutes, em Turvo. Nino Marmuro.
0: Ok, perfeito. Então, o João Paulo, que está retornando então aqui para o nosso estúdio, né? Depois o João Paulo vai estar aqui ao meu lado para a gente conferir também para senador, deputado estadual e também deputado federal, que daí é um trabalho um pouco mais consistente, com certeza, que leva um pouquinho mais de tempo, né, JB?
2: Exatamente, Moro. Daqui estamos partindo para o estúdio, do estúdio para a apuração aí completa, juntamente com os nossos ouvintes e toda a equipe de trabalho. Até mais.
0: Ok, muito obrigado, portanto, então, ao João Paulo Brognoli, que está lá no Jorge Chutes, que também é toda a nossa equipe, então, né, presente conosco, então, aqui. Estou recebendo aqui uma informação também de que a rádio web não está funcionando, mas já vamos entrar em contato aqui com a nossa equipe técnica para que nós possamos, então, já viabilizar esse trabalho para que a nossa rádio web também já esteja funcionando para que os nossos ouvintes, então, tenham também, né, essa conexão com a nossa rádio web estar funcionando tranquilamente para a cobertura das eleições 2026. Já estamos aqui viabilizando, então, nesse momento, para que a nossa rádio web já esteja sendo conectada neste momento, então. Cobertura das eleições 2026, aqui com toda a equipe da Imigrantes FM.

0: Agora vamos confirmar aqui a sessão 74 de Boa Vistinha para presidente da República. Lula, 42 votos. Renan Santos, 3 votos. Flávio Bolsonaro, 248 votos. Zema, 1 voto. Ronaldo Caiado, 5 votos. Augusto Cury, 6 votos. Votos brancos, 4. Nulos, 1 voto. Sessão 74, então, para presidente da República. Para o governo do estado, sessão 74, Boa Vistinha, Marcelo Brigadeiro, 2 votos, Jorginho Melo, 255, Gelson Merizio, 21 votos, João Rodrigues, 17, votos brancos, 9, votos nulos, 6. Para o Senado, na sessão 74, em Boa Vistinha, Espiridião Amin, 122 votos, Décio Lima, 23, Túlio de Amorim, 2 votos, Lunelli, 42, Carol Detone, 211, Carlos Bolsonaro, 143, Afrânio Bopré, 18, votos brancos, 29, votos nulos, 30. Para deputado estadual, não temos ainda os votos desta sessão. Para deputado federal, também não temos os votos desta sessão 74 na Boa Vistinha. Agora vamos confirmar Jorge Schutz, né? A sessão 73, o João Paulo já trouxe alguns detalhes. Vamos confirmar então de novo, agora vamos para a sessão 85 da APAE. Sessão 85 da APAE para presidente da República. Lula, 35 votos. Hertz Dias, 3 votos. O Flávio Bolsonaro, com 268 votos. Zema, 2 votos. O Ronaldo Caiado, 1 voto. Também ainda o Augusto Cury, 6 votos. Ainda também temos aqui a Samara, 1 voto. Votos brancos, 4. E votos nulos também, 4 votos. Para o governo do estado, na sessão 85 da APAE, o Marcos Sodré, 1 voto, ainda também o Jorginho Melo, 274 votos, ainda temos também aqui o Gelson Merizio, 12 votos, João Rodrigues, 20 votos, o Laís Chaudi, 1 voto, votos brancos, 9 e votos nulos, 8. Para o Senado Federal, na APAE, são 136 votos para Espiridião Amin, 20 votos para Décio Lima, 1 voto para o Túlio de Amorim, 50 votos para o Lunelli, 217 votos para Carol Detone, 153 votos para o Carlos Bolsonaro, 2 votos para o Jefferson Rocha, 13 votos para Afrânio Bopré, 1 voto para Ana Lúcia da Silveira Machado, 1 voto para Marlene Socas, 23 votos em brancos e 33 votos e nulos. São os votos, então, para a APAE na sessão 85. Deputado estadual, deputado federal serão contabilizados daqui a pouco nesta sessão. Agora vamos para a sessão 104 da APAE para presidente da República. Lula, 42 votos. Renan Santos, 3 votos. Flávio Bolsonaro, 252 votos. Temos também aqui Clariana Barão, 1 voto. Também temos 2 votos para o Ronaldo Caiado, 4 votos para o Augusto Cury, 1 voto para a Samara, 3 votos em branco e 8 votos nulos para presidente da República na sessão 104 da APAE. Para o governo do Estado, sessão 104 da APAE. Marcelo Brigadeiro, 3 votos. Jorginho Melo, 248 votos. 24 votos para o Gelson Merizio, 25 votos para o João Rodrigues, 3 votos em branco e 13 votos nulos. Para o Senado, na sessão 104 da APAE, 132 votos para o Espiridião Amin, 25 votos para o Décio Lima, 2 votos para o Túlio de Amorim, 50 votos para o Lunelli, 198 votos para Carol Detone, 154 votos para o Carlos Bolsonaro, 20 votos para o Afrânio Bopré, também 19 votos em brancos e 32 votos nulos. Agora vamos para a sessão também localizada lá na APAE, né? A sessão 161 aqui em Turvo. Sessão da APAE em Turvo, 51 votos para Lula, 12 votos para o Renan. Ainda temos aqui um voto para o Edmilson Costa, 209 votos para o Flávio Bolsonaro, um voto para o Zema, 4 votos para o Ronaldo Caiado, 8 votos para o Augusto Cury, 2 votos em branco e 3 votos nulo. Para o governo do Estado, nesta sessão 161 da APAE, nós temos 3 votos para o Marcelo Brigadeiro, 1 voto para o Marcos Sodré, 210 votos para o Jorginho Melo, 20 votos para o Gelson Merizio, 33 votos para o João Rodrigues, 4 votos para Laís Schaldi, 8 votos brancos e 12 votos nulos. Para o Senado Federal, na sessão 161 da APAE, Espiridião Amin, 129 votos, 33 votos para o Décio Lima, 3 votos para o Túlio de Amorim. Temos 63 votos para o Lunelli. Ainda também temos 63 votos, então, para o Lunelli. 1 voto para o Marcos Dorval. 162 votos para a Carol Detone. 122 votos para o Carlos Bolsonaro, 1 voto para a Carol, 20 votos para o Afrânio Bopré, 2 votos para a Marlene Socas, votos brancos 24, votos nulos 22. Fechado então as 3 sessões aí neste momento da APAE. Agora nós vamos confirmar, né, para presidente da República na Laurita, na Escola Laurita, lá da Linha Contece. Iniciamos, então, pela sessão 135 da Laurita. Para presidente da República, Lula, com 27 votos, 4 votos para o Renan, 272 votos para o Flávio Bolsonaro, 4 votos para o Ronaldo Caiado, 3 votos para o Augusto Cury. Temos aqui 1 voto em nulo, lá na Laurita, sessão 135. Agora vamos para o governo do Estado, na Laurita, sessão 135. O Brigadeiro teve 1 voto, o Jorginho, 278 votos, o Gelson Merizio, 12 votos, o João Rodrigues, 13 votos, o votos brancos 2, votos nulos 5. Para o Senado, nesta sessão da Laurita, Espridion Amin, 98 votos. Décio Lima, 19. O Lunelli, 45. O Marcos Dorval, 1 voto. A Carol Detone, 222 votos. Carol Detone, 222 votos. Também temos o Carlos Bolsonaro, 197 votos. O Afrânio Bopré, 6 votos. 7 votos em branco e 27 votos nulos, então, nesta sessão 135 da Laurita. Agora vamos confirmar para presidente da República na sessão 136 da Laurita. Sessão 136 da Laurita, presidente da República. Lula teve 30 votos. Renan Santos teve 3 votos. 254 votos para o Flávio Bolsonaro, 4 votos para o Caiado, 4 votos para o Augusto Cury, 4 votos em branco e 4 votos nulos nessa sessão. Para o governo do Estado, nesta sessão da Laurita, a sessão 136, Jorginho Melo, 255 votos. Também tivemos 12 votos para o Merizio, 22 votos para o João Rodrigues e 6 votos para votos em branco e 7 votos nulos. Para o Senado, na sessão 136, lá na Laurita, 109 votos para o Espiridion Amin, 16 votos para o Décio Lima, 53 votos para o Lunelli, 203 votos para a Carol Detone, 169 votos para o Carlos Bolsonaro, 7 votos para o Afrânio Bopré, 19 votos brancos e 30 votos nulos. Agora vamos para fechar, né, as sessões lá da Laurita, a sessão 137. Então nós tivemos para presidente da República o Lula com 22 votos, o Renan, 1 voto, 279 votos para o Flávio Bolsonaro, 1 voto para o Caiado, 4 votos para o Augusto Cury, 3 votos brancos e 4 votos nulos. Para o governo do Estado, na sessão 137, Jorginho Melo, 275 votos, 11 votos para o Merizio, 14 votos para o João Rodrigues, 5 votos em branco e 9 votos nulos. Para o Senado, fechando as sessões lá da Laurita, a 137, nós tivemos então para o Senado o Espiridion Amin com 102 votos, o Décio Lima 12 votos, tivemos também 49 votos para o Lunelli, 220 votos para a Carol Detone, 185 votos para o Carlos Bolsonaro, tivemos 1 voto para a Carol, 8 votos para o Afrânio Bopré, 19 votos, também tivemos votos brancos e ainda 32 votos nulos para fechar, então, a Laurita, são 137 votos. Nós estamos recebendo aqui a informação, né, de que o número de acessos no nosso aplicativo e também na web da Rádio Imigrantes são muitos. Então, por isso que o nosso ouvinte não está conseguindo acessar neste momento, né? São muitos acessos neste momento, então, por isso que nós não estamos conseguindo, aí o ouvinte não está conseguindo conectar neste momento o acesso através do aplicativo da nossa emissora. João Paulo, vamos agora confirmar, João Paulo, a sessão 66 que está localizada no Morro Chato. É isso aí? Vamos lá então?
1: Exatamente, Moura. Muito boa tarde para você, para quem nos acompanha também. Sessão de número 66, como você falou, localizada em Morro Chato. Vamos aqui então para senador Esperidião Amin, 117 votos. Décio Lima, 20 votos. Túlio de Amorim, 1 voto. Lunelli, 52 votos. Carol Detone, 160 votos. Carlos Bolsonaro, 131 votos. A Carol, 1 voto. Alfrânio Bopré, 12 votos. Marlene, 26 votos. E Brancos, 36 votos. Vamos então para a mesma sessão, que é a sessão de número 66, para presidente da República. Número 66, aqui, Lula, 44 votos, Renan Santos, 1 voto, Flávio Bolsonaro, 218 votos, Ronaldo Caiado, 4 votos, Augusto Cury, 1 voto, a Samara recebeu 5 votos, Branco, 5 votos e nulos, 5 votos. Para governo do estado, continuamos aqui na sessão de número 66. Cadê a sessão de número 66 aqui? Não está aparecendo. 66 aqui, achamos, localizamos. Jorginho Melo, tivemos aqui um total de 218 votos. Tivemos aqui também Gelson Merizio, 13 votos. João Rodrigues, 18 votos. Brancos, 13 votos e nulos, 16. Para senador já divulgamos a 66, agora para deputado estadual. Não? Vamos então para deputado... ainda não? Então, é presidente, governador e senador, né? Exatamente. Tranquilo, Moro?
0: Exatamente. Senador já divulgou? Já teve, né?
1: Já.
0: Governador também, né?
1: Exatamente.
0: De Morro Chato. Então, agora vamos para a sessão 67 de Morro Chato, então, para presidente da República. Então, neste momento, a sessão 67 de Morro Chato. Lula, então, 50 votos. Renan Santos, 3 votos. O Flávio Bolsonaro, 218 votos, né? Vamos ver aqui, temos aqui ainda, no Morro Chato, o Caiado, 1 voto, o Augusto Cury, 1 voto, votos brancos, 4 e nulos, 1 voto. Para o governo do estado, na sessão 67 lá de Morro Chato, o Jorginho Melo, 234 votos, o Gelson Merizio, 13 votos, o João Rodrigues, 23, votos brancos, 7, votos nulos, 11, né? Para senador, nesta sessão, lá de Morro Chato, a 67, o Esprendiu a mim, 110 votos, Décio Lima, 23, também o Lunelli, 55, Carol Detone, lá em Morro Chato, na sessão 67, 163 votos. O Carlos Bolsonaro, 136. O Afrânio Bopré, 19. Marlene Socas teve lá nenhum voto, né? Também tivemos 37 votos brancos e nulos, 33 votos. João Paulo.
1: Vamos lá então para a sessão de número 162. 162, ainda continuamos lá no distrito de Morro Chato. Para presidente da República, Lula, 27 votos. Renan Santos, 4. Flávio Bolsonaro, 64 votos. Wilson Grazi teve aqui 1 voto. 4 votos brancos e 1 voto nulo. Ainda continuando aqui na 162 em Morro Chato para governo do estado. 161 sumiu aqui da minha tela, a 162. Sumiu, cadê a 162?
0: Apareceu?
1: Não apareceu aqui na minha tela.
0: Você estava aí para?
1: Para governo do estado.
0: Governo do estado.
1: Apareceu agora.
0: Apareceu?
1: Veio aqui.
0: Então tá.
1: 162. Vamos lá então. Marcelo Brigadeiro teve 2 votos. Jorginho Melo, 72 votos. Bruno Pedreiro, 12 votos. Gelson Merizio, 10 votos. Alaís teve 3 votos e nulos, 3 votos. Agora para senador, continuamos aqui na 162. Esperidião Amin, 44 votos. Túlio de Amorim, 13 votos. Lunelli, 32 votos. Carol Detone, 46 votos. Carlos Bolsonaro, 33 votos. Alfrânio, 12 votos. Brancos, 14. E nulos, 8 votos para senador.
0: Muito bem, está fechado então aí Morro Chato, né, tanto para presidente, governo e também para o Senado. Ouvintes que estão ligando aí de outros municípios, não temos de outros municípios ainda nada por enquanto. Tá ok? Perfeito então, né? Sobre mais uma vez aí para os nossos ouvintes, repetimos então que estão com dificuldade tanto pelo aplicativo quanto também pela rádio web, que o número

0: O delegado Ulisses Gabriel, 8.528 votos. Vamos ver aqui. Dando mais uma espiadinha aqui. Baixando aqui mais um pouco. Tiago Zilli. Subiu um pouquinho aqui o Tiago. 4.881 votos. Nesse momento, o Tiago Zilli, né? É, para deputado estadual, nós estamos com 24,86% dos votos apurados até este momento, João Paulo.
1: Muru.
0: Diga.
1: Não sei se já foi divulgado anteriormente, Vila Progresso.
0: Vila Progresso, não foi, né?
1: Já está atualizado
0: já
1: por
0: tá,
1: aqui.
0: Já está atualizado, então vamos atualizar neste exato momento.
1: Sessão 68, Vila Progresso, que era que estava faltando aqui no município de Turvo, né?
0: Isso, exatamente.
1: Vamos lá então para presidente, Vila Progresso, Lula, 45 votos. Renan Santos, 5. Flávio Bolsonaro, 251. Ronaldo Caiado, 6. Augusto Cury, 3. Brancos, 5. E nulos, 6. Vila Progresso, vamos lá então para governo do estado. Governo do estado de Santa Catarina. Jorginho Melo, 251 votos. Gelson Merizio, 21. João Rodrigues, 21. Brancos, 10. Nulos, 18. Vamos atualizando a Vila Progresso, então, para o Senado. Espiridião Amin, 140 votos. Décio Lima, 20 votos. Lunelli, 46 votos. Carol Detone, 189 votos. Carlos Bolsonaro, 147. Alfrânio, 19. Brancos, 29. E nulos, 52. Estão todas as sessões aí contabilizadas aqui pela equipe da Rádio Imigrantes FM, sessões aqui do município de Turvo. Mais uma prévia aqui para presidente da República, com 20, praticamente 30% das urnas apuradas. Flávio Bolsonaro, 814.524 votos, o equivalente a 63,3%. Já Lula, 366.225 votos, o equivalente a 28,34%. Portanto, Flávio Bolsonaro na frente, com praticamente aí 30% das urnas apuradas em todo o país. Para governo do estado, Jorginho Melo, também aí 30% das urnas apuradas no estado de Santa Catarina. Jorginho Melo, 810.569 votos, o equivalente a 64,11%. Na sequência vem Gelson Merizio, com 233.308 votos, o equivalente a 18,45%. E logo na sequência, João Rodrigues, 192.980 votos, o equivalente a 15,26%. 30% das urnas apuradas.
0: Ok, perfeito então. João Paulo, o novo link do site da Rádio Imigrantes está nos stories do Instagram. Então, quem não consegue acessar aí o aplicativo, né, nem a rádio web da Imigrantes, então pode acessar agora o novo link do site que está nos stories do Instagram da Rádio Imigrantes. Tá ok?
1: Exatamente. Vai lá no Instagram, já acessa o link, né? Grande abraço para você que nos acompanha através da Alexa, através das ondas da 94 FM, através do aplicativo, enfim. Várias são as formas aí de você acompanhar toda a apuração das eleições 2026.
0: Muito bem. Perfeito, então. Então a gente repete mais uma vez que outros municípios ainda a gente não tem, né? A atualização aí sobre municípios aqui da nossa região. Muitos ouvintes estão mandando aqui no WhatsApp, né, a respeito de outros municípios, né, a respeito, então, né, sobre as informações. A gente divulgando aqui, Flávio Bolsonaro e não Jair. Jair Bolsonaro é o candidato a deputado federal. Na realidade, é o filho do Jair Bolsonaro, que é o Renan Bolsonaro. A gente não está errando o nome aqui, tá? Jair Bolsonaro é o candidato utilizado pelo Renan Bolsonaro, que é o candidato a deputado federal. Tá ok, nossa ouvinte? Obrigado pela audiência. Certo?
1: Exatamente.
0: Muito bem. Tá certo. Tem mais algumas informações aí?
1: Por enquanto, né? Tudo tranquilo, Moro.
0: Tudo tranquilo?
1: Tudo tranquilo.
0: Então vamos atualizar aqui mais informações aqui. Vamos lá, vamos atualizar aqui ainda sobre presidente.

0: da República. É, agora já estamos com 31,19% dos votos apurados aqui em Santa Catarina. Flávio Bolsonaro, 63,35% dos votos. Também Lula, 28,03%. Também tem Augusto Cury, 3,10%. E o Ronaldo Caiado, 1,90%. Para o governo do estado, nesse momento, 31,93% dos votos apurados. Jorginho Melo, 64,38%. Gelson Merizio, 18,33%. João Rodrigues, 15,11%. Marcelo Brigadeiro, 1,05%. Para o Senado Federal, 31,93%. Carol Detone, 32,06%. Carlos Bolsonaro, 23,19%. Espírito de Homem, 15,98%. Décio Lima, 11,72%. Vamos atualizar agora votação para deputado federal. Você tem aí a atualização para deputado federal? Vamos atualizar
1: lá.
0: Então. 31,97% dos votos apurados em Santa Catarina e ela permanece em primeiro lugar, João Paulo.
1: Exatamente. 183.531 votos. Júlia Zanatta. Na sequência vem professor Pedro Uczai com 73.845 votos. Ana Paula Lima, 67.591. Daniela Rainer, 50.922 votos. Pezente, 48.538 votos. Carla Aires, 47.956 votos. Gilson Marques, 47.297. Valdir Cobalcini, 46.596. Jair Bolsonaro, né? Ou Jair Renan Bolsonaro.
0: A gente acabou de explicar agora.
1: Exatamente. 43.668. Giovana Mondardo, 39.220. Júlio Garcia, 33.384. Sargento Lima, 32.218. Fábio Chioquete, 29.551. Zé Trovão, 28.930 votos. Ismael dos Santos, 26.534 votos. Paulinha, 26.129. Raimundo Colombo, 24.206. Paulo Alceu, 23.338. Ricardo Guide, 21.824. Daniel Freitas, 21.722. Giovânia de Sá, 19.799. Gemada, 18.654. Zé Milton, 18.432. Bia Borba, 18.156. Angela Min, 18.139. Fernando Cordeiro, 17.836. Jorge Gotten, 17.832. Também temos por aqui o André Calai, com 17.723. Fernanda Córdova, 16.815. Manu Vieira, 16.713. João Paulo Kleinubin, 15.087. Temos aqui Dr. Eloy, 14.712. Zagonel, 13.882. Carlos Moisés, 12.908. Trevisan, 12.036. Darcy de Matos, 11.893. Felipe Barcelos, 11.048 votos. Rodrigo Coelho, 10.386. Fabrício Oliveira, 10.375. Professor Elson, 10.367. João Martins, 10.113. Vini, protetor de animais, 9.835. Valdir Colato, 9.472. Professora Vanessa da Rosa, 8.995. Os mais votados até o momento, Nindomar Moura.
0: Muito bem. E para deputado estadual, modificou também já a numeração aqui, né? E a mais votada da eleição passada permanece agora também, Ana Campagnolo. 125.836 votos agora a Ana Campagnolo. Luciane Carminati, 51.677 votos. Marquito, 45.366. Massoco, 38.617. Mauro de Nadal, 36.879. Lucas Neves, 33.732. O doutor Vicente, 31.368. Sérgio Guimarães, 30.845. Fábio Botelho, 27.890. Bruno Souza, 25.507. O Camazão, 22.370. O Marcos Vieira, 22.053. Guilherme Colombo, 21.843. Altair Silva, 21.617. Sorgato, 21.511. Juliana Maciel, 21.254. Mário Mota, 20.945. Chica do Skrudlak, 20.925. Oscar Gutz, 20.794. Ricardo Pastrana, 19.982. O Jean Loureiro, 19.957. Camilo Martins, 18.617. Neodi Sareta, 18.495. Fernando Krellen, 17.895. Fabiano da Luz, 17.876. O Jerry Comper tem 16.464. Vamos ver aqui. O Pepe Colasso tem 14.712 votos. O Gessé Lopes tem 16.063 votos. O delegado Ulisses Gabriel tem 15.325 votos. Subiu agora o delegado Ulisses Gabriel. Vamos ver aqui mais um pouquinho para baixo. Vamos ver. Vamos ver aqui. Baixando. O Clésio Salvaro tem 8.866 votos. O delegado Jorge Có tem 8.277 votos. O Thiago Zilli tem 7.436 votos, né? São atualizações que surgiram, então, neste momento. Estamos, então, com 41,72% dos votos atualizados até aqui, neste momento.
1: Quase metade já, né?
0: Quase metade, portanto. 41,72% dos votos apurados aqui no estado de Santa Catarina.
1: Ô, Moro, eu tenho a relação aqui do quantitativo de votos aqui no município de Turvo.
0: Quantitativo de votos aqui no município de Turvo. Então vamos lá, por favor, vamos atualizar esses dados, João Paulo.
1: Exatamente, todas as urnas apuradas aqui pela equipe da 94, muito neste bem. Domingão.
0: Trabalho que iniciou às 17 horas, agora nós estamos com 18 horas e 42 minutos, olha só, hein? Praticamente uma hora e meia de trabalho aí, encerradíssimo então, viu?
1: Exatamente.
0: E nós temos informação que a urna lá da Vila Progresso fechou às 18 horas e 10 minutos.
1: Teve um atraso aí de uma hora e 10 minutos.
0: Uma hora e 10 minutos de atraso.
1: Muito bem, vamos lá então. Quantitativo de votos, todos os votos apurados aqui no município de Turvo, primeiramente para presidente da República. Lula fez 1.284 votos aqui no município de Turvo.
0: Então repete, Lula.
1: 1.284
0: votos. 1.284
1: votos. Renan Santos, 168.
0: 168 votos para Renan Santos.
1: Hertz Dias, 5 votos.
0: 5 votos para Hertz Dias.
1: Edmilson Costa, 1 voto.
0: 1 voto para Edmilson Costa.
1: Flávio Bolsonaro.
0: Flávio Bolsonaro.
1: 6.974
0: votos. 6.974
1: votos. Clariana Barão, 3 votos.
0: Clariana Barão, 3 votos.
1: Rui Costa Pimenta, 2 votos.
0: Rui Costa Pimenta.
1: Zema, 24 votos.
0: Zema, 24.
1: Isso. Ronaldo Caiado, 111.
0: 111 votos para o Caiado.
1: Augusto Cury, 172.
0: 172 votos para o Augusto Cury.
1: Samara, 6 votos.
0: Samara, 6 votos.
1: Para presidente aqui no município de Iturvo, tivemos 96 votos em branco.
0: 96 votos em branco.
1: E 90 votos nulos.
0: 90 votos nulos, então, para presidente da República.
1: Para governo do estado de Santa Catarina, vamos, município de Iturvo.
0: Vamos confirmar, então, para o governo do estado aqui em Iturvo.
1: Marcelo Brigadeiro, 48 votos.
0: 48 votos para o Brigadeiro.
1: Professor Marcos Sodré, 5 votos.
0: 5 votos.
1: Jorginho Melo, 7.039 votos.
0: 7.039 votos.
1: 9 votos. Ralf Zimmer, 10.
0: 10.
1: Gelson Merizio, 560.
0: 560.
1: Bruno Pedreiro, 1 voto.
0: 1 voto.
1: João Rodrigues, 783.
0: 783 para o João Rodrigues.
1: Laís Schaud, 10 votos.
0: 10 votos.
1: Brancos para governador aqui no município de Iturvo, tivemos 192.
0: 192.
1: Nulos, 275.
0: Perfeito.
1: Atualizando aqui para senador.
0: Senador no município de Iturvo.
1: Espiridião Amin, 3.528 votos.
0: Repete, Espiridião Amin.
1: 3.528.
0: Perfeito.
1: Décio Lima, 732. Túlio de Amorim, 56 votos. Antídio Lunelli, 1.642. Joaninha de Oliveira, 5 votos. Marcos Dorval, 9 votos. Carol Detone, 5.513 votos. Carlos Bolsonaro, 4.289 votos. Jefferson Rocha, 15 votos. Carol, 9 votos. Afrânio, 484 votos. Ana Lúcia da Silveira, 17 votos. Marlene, 14 votos. E brancos, 684 votos brancos para senador. E 825 votos nulos aqui em Iturvo para o Senado.
0: Então repete para a gente aí, brancos e nulos para o Senado.
1: Para o Senado aqui no município de Iturvo, hein? Brancos, 684, 684 votos em branco. E nulos, 825, 825 votos nulos.
0: Olha só, muito, hein?
1: Bastante.
0: Muitos votos brancos e nulos aí para o Senado. É, bastante, hein? Com certeza. Muito bem. Tá certo então, né? Vamos dar uma espiada aqui, João Paulo. O pessoal está perguntando aqui sobre o deputado, o candidato a deputado, né? Evandro Scaini. Vamos ver como é que está o Evandro Scaini aqui a nível estadual, né? Ele está acompanhando aqui os deputados aqui da nossa região. Vamos ver se a gente encontra aqui o Evandro Scaini. A votação dele aqui.
1: Vamos lá, vamos.
0: Vamos ver. Vamos ver aqui.
1: Evandro Scaini, achei.
0: Achou?
1: Aqui.
0: Achou?
1: 4.493 votos até o momento.
0: Até o momento?
1: 4.493

0: 5%. Portanto, aí, quase 50% das urnas apuradas já em todo o Brasil. E Flávio Bolsonaro está na frente com 50,20%, na frente de Lula com 41,63%.
1: João Paulo, a nível aqui de Santa Catarina, nós já estamos com, para presidente da República, né, 78,19% dos votos apurados. Flávio Bolsonaro tem 66,29% dos votos. Lula tem 25,25% dos votos. O Augusto Cury, 3,01% dos votos, tá? Nesse momento, então, são 78,19% dos votos apurados. Para o governo do estado, 78,24% dos votos apurados. Jorginho Melo tem 68,11% dos votos. Gelson Merizio tem 15,98% dos votos. João Rodrigues tem 13,86% dos votos neste momento. Para, diga.
0: Em primeira mão. Atualizadíssimo por aqui.
1: Ah.
0: 81,63% dos votos. Eleição matematicamente definida, ou seja, eleito. Jorginho Melo, 68,32%. Então, eleição matematicamente definida, Jorginho Melo reeleito governador de Santa Catarina.
1: Muito bem. Eleição matematicamente definida. Então, informação de primeira mão aí do João Paulo Brognoli. 68,32% dos votos. Então, eleição em primeiro turno, né? As pesquisas já davam isso. Então, Jorginho Melo reeleito no estado de Santa Catarina, né? Para o Senado, neste momento, nós estamos com 82,86% agora dos votos, né? Já definidos aí. Carol Detone tem 33,38%, Carlos Bolsonaro tem 25,03% e Espiridião Amin, nesse momento, tem 15,34%. Deputado federal, neste momento, nós temos 82,86% apurados. Júlia Zanatta, 460.648 votos. Ana Paula Lima, 165.937 votos. Professor Pedro Kissai, 144.871 votos. Sargento Lima, 109.100 votos. Jair Renan Bolsonaro, 106.319 votos. Pezente, 106.255 votos. Gilson Marques, 105.903 votos. Giovana Mondardo, 93.303 votos. Daniela Rainer, 88.452 votos. Júlio Garcia, 85.897 votos. Valdir Cobalcini, 85.165 votos. Zé Trovão, 74.243 votos. Paulinha, 68.369 votos. Carla Aires, 68.353 votos. Fábio Chioquete, 67.047 votos. Ismael dos Santos, 62.439 votos. Zé Milton, 62.231 votos. Daniel Freitas, 61.119 votos. Ricardo Guide, 60.467 votos. Geovânia de Sá, 57.904 votos nesse momento, né? São os mais votados, então, aí. De repente, tá uma briga aí, né? 60 mil aí, tá o Zé Milton. Agora, 63.022 votos do Zé Milton. Foi atualizado. O Ismael dos Santos, 62.000.

0: 747, o Daniel Freitas, 62.279, e o Ricardo Guide, com 62.063 votos neste momento, 83,67% dos votos apurados para deputado federal. Vamos agora com você aí.
1: Deputado estadual.
0: Estadual, né? 83,45 ou atualizou?
1: 83,45.
0: 45. Vamos lá então,
1: quase
0: João.
1: Quase na finaleira.
0: É, quase na finaleira.
1: Ana Campagnolo, 318.893 votos. Luciane Carminati, 107.129. Doutor Vicente, 73.789. Sérgio Guimarães, 69.301. Lucas Neves, 63.708. Massoco, 61.818. Guilherme Colombo, 61.049. Mauro de Nadal, 60.792. Fernando Krelin, 59.958. Marquito, 59.144. Gessé Lopes, 49.066. Camilo Martins, 48.233. Pepe Colasso, 47.507. Clésio Salvaro, 43.548. Jean Volpato, 42.509. Delegado Ulisses Gabriel, 41.080. Oscar Gutz, 40.868. Altair Silva, 40.001. Marcos da Rosa, 39.652. Sorgato, 39.560. Carlos Humberto, 39.328. Juliana Maciel, 39.128. Camação, 38.703. Jerry Comper, 37.435. William Tonese, 36.781. Maurício Peixer, 36.688. Bruno Souza, 36.444. Fábio Botelho, 35.968. Deputado Marcos Vieira, 35.414. Chica do Skundreich, 34.836. Jean Loureiro, 32.756. Neudi Sareta, 32.253. Fabiano da Luz, 31.556. Mário Mota, 31.344. Os mais votados até o momento.
0: Ok, perfeito. Então, para deputado, né?
1: Isso.
0: Ok, então, para deputado. Nós estamos fazendo as urnas ainda aqui de Turvo, né? Para deputado estadual, já estamos divulgando aqui, né? Daqui a pouco vamos ver se a nossa equipe aqui consegue colocar para a gente aqui o total de deputados mais votados aqui em Turvo, né? Já que tem ouvintes perguntando aqui para a gente, de repente vamos ver se a nossa equipe consegue colocar aqui, né? Temos aqui a votação, né, João Paulo? Por enquanto, aqui... Jogar tudo para o final?
1: Tá. Veio aqui, só um minutinho, deixa eu me achar aqui, mas está aqui. Está aqui no final.
0: Temos aqui a votação dos deputados? Os colocados aqui em Turvo. Os colocados aqui em Turvo? Ah, muito bem. O pessoal está pedindo aqui, então. Muito bem, então. Deputados estaduais e federais? É isso aí?
1: Isso, exatamente.
0: Muito bem, o pessoal está pedindo aqui. Maurício está trazendo informação aqui para a gente, muito importante, então, nosso trabalho aqui de retaguarda, né? Trabalho excelente, então, aqui da nossa equipe aqui de trabalho. Ah, está aqui muito bem, então.
1: Já achei aqui para deputado estadual.
0: Para deputado estadual, já achamos aqui?
1: Mais votado em primeiro lugar.
0: Ah, muito bem aqui, ó.
1: Com 1.137 votos, Tiago Zilli.
0: Tiago Zilli aqui em Turvo?
1: 1.137
0: votos. 1.137
1: votos. Isso.
0: Muito bem. 1.137 votos.
1: Tiago Zilli.
0: Uma nova visualização, então, né? 1.137 votos, então, Tiago Zilli foi o mais votado aqui em Turvo, então, né? 1.137 votos, Tiago Zilli foi o mais votado. 1.137 votos, né?
1: Na terceira colocação...
0: Terceira colocação...
1: Evandro Scaini, com 477.
0: 477, certo.
1: E na segunda colocação... Vamos rodar por aqui. Vamos encontrar. Eu não encontrei ainda.
0: Uhum.
1: Sexto lugar. Segundo lugar, delegado Ulisses Gabriel, com 767 votos. Uhum. Na segunda colocação, 767 votos, delegado Ulisses Gabriel na segunda colocação. Então, Thiago Zilli, delegado Ulisses e depois Evandro Iscaini, os três deputados mais votados aqui
0: em Turvo.
1: Aqui,
0: né?
1: Em Turvo.
0: Uhum. Isso. Muito bem. E por todo o estado, neste momento, né, o Thiago Zilli, de acordo aqui com a nossa relação aqui, 83,45% dos votos apurados. O delegado Ulisses Gabriel tem 41.080 votos, né? E o Thiago Zilli, neste momento, né, o deputado Thiago Zilli tem 27.916 votos neste momento apurados, com 83,45% dos votos apurados. A Ana Campagnolo tem 318.893 votos até agora, com 83,45% dos votos apurados até aqui.
1: Aqui em Turvo, para deputado federal, a Júlia Zanata ficou na segunda colocação com 623 votos aqui no município de Turvo. Júlia Zanata, 623 votos aqui no município de Turvo.
0: E o mais votado foi Zé Milton.
1: Exatamente.
0: Com 1.262 votos. 1.262 votos. O Zé Milton foi o mais votado neste momento, então, né?
1: Perfeito.
0: E já que estamos falando do Zé Milton, então, vamos aqui ver a votação para deputado federal a nível de Santa Catarina, então. Júlia Zanata, neste momento, 83,67% dos votos. 467.486 votos, a mais votada em todo o estado. Ana Paula Lima, 166.981. Professor Pedro Kisai, 146.072. Sargento Lima, 109.742. Jair Bolsonaro, 107.131. Pezente, 106.772. Gilson Marques, 106.439. Giovana Mondardo, 95.358. Daniela Rainer, 88.856. Júlio Garcia, 87.826. Valdir Cobalcini, 85.918. Zé Trovão, 74.584. Paulinha, 68.972. Carla Aires, 68.807. Fábio Chioquete, 67.486. Zé Milton, 63.022. Ismael dos Santos, 62.742. Então, o Daniel Freitas tem 62.279 e o Ricardo Guide tem 62.063. A Giovânia de Sá tem 57.904 votos neste momento.
1: Para o Senado, Carol Detone, 2.244.033 votos. Na sequência temos Carlos Bolsonaro com 1.682.638 votos. Espiridião Amin com 1.032.436 votos. Décio Lima, 696.161 votos. Também temos Alfrânio Bopré com 558.273 votos. 83,67% das urnas apuradas aqui no estado de Santa Catarina, Ninomar Moro. A nível Brasil, vamos conferir por aqui, a nível Brasil, 64,81% das urnas apuradas, eleição presidencial. Flávio Bolsonaro, 49,58%. Lula, 42,25%.
0: Ok, perfeito, então, né? Então aí está as informações também do João Paulo neste momento, na cobertura aqui das eleições 2024. Você ligado então na Imigrantes FM, obrigado aí pelo carinho da sintonia e também da audiência. Daqui a pouquinho a gente novamente vai trazer os números, né, dos deputados, os números aí dos deputados estaduais mais votados e também dos deputados candidatos a federal aqui no nosso município, município de Turvo, então, neste exato momento, né? Então, aqui no estado, né, João Paulo, nós já estamos aí praticamente na reta final e já o João Paulo trouxe em primeira mão, né, a reeleição do governador Jorginho Melo. Agora já temos aí, deputado federal, 93,14% dos votos já apurados, hein? E a Júlia Zanatta tá subindo aí pra caramba, né?
1: Tá subindo bastante, né? O Júlia Zanatta, 523.737 votos.
0: Exatamente, tá subindo bem, né? Ana Paula Lima tem
1: 186.561.
0: Muito bem. O Pezente tem 118.189. Vamos ver aqui. O Júlio Garcia, 102.949. O Zé Milton tem 81.666. Subiu também o Zé Milton, hein? Zé Milton subiu. Ricardo Gui também subiu, 71.741. Daniel Freitas, 71.171. Nesse momento, então, né? Vamos ver aqui se para deputado estadual também já subiu a votação aqui. 93,14%. Ana Campagnolo, 358.197. Luciane Carminati, 118.329. Sérgio Guimarães, 77.499. Doutor Vicente, 76.506. Lucas Neves, 71.420. Guilherme Colombo, 70.591. Fernando Krellen, 65.245. Mauro de Nadal, 64.123. Massoco, 63.548. Marquito, 62.437. Gessé Lopes, 57.142. Camilo Martins, 54.623. Pepe Colasso, 54.356. Clésio Salvaro, 53.236. Oscar Gutz, 49.884. Carlos Humberto, 48.351. Delegado Ulisses Gabriel, 46.067. Jean Volpato, 45.831. Altair Silva, 45.359. Jerry Comper, 43.197. Vamos ver agora aqui. Tiago Zilli, 36.389 votos neste momento. Tiago Zilli com 93,14% dos votos apurados até agora. É isso aí?
1: É isso aí. Me atualizaram aqui, Maurício, com aquele serviço sempre atualizado.
0: Certo.
1: Temos aqui o ranking com o número de votos de cada deputado bem atualizado aqui no município de Turvo.
0: Muito bem, então vamos lá.
1: Vamos lá então, deputado federal mais bem votado aqui do município de Turvo, Zé Milton, com 1.428 votos.
0: Aqui em Turvo, então, Zé Milton, 1.428 votos.
1: Depois temos Júlia Zanatta, com 694 votos. Júlio Garcia, na sequência, com 473. Ricardo Guide, com 324. Daniel Freitas, 256. Valdir Cobalcini, 211. Pezente, com 173. Giovana Mondardo, 159. Giovanni Adissá, 136. Ana Paula Lima, com 108. Morgana Daniel, com 78. Jorge Gotten, com 74. Jair Renan Bolsonaro, com 71. Gilson Marques, com 43. Professor Pedro Uxai, com 41. Vera Pinheiro com 37, Ismael dos Santos, 30, Bia Borba com 29, Fernando Cordeiro com 25, Paulinha com 16, Ângela Amin, 15, Felipe Barcelos com 12, Darcy de Matos com 11, Carlos Moisés com 9, Daniela Rainer, 9, Doutor Marcelo Reis, 9, Ricardo Oliveira, 9, Sargento Lima, 9, Joma Freta, com 7, temos aqui Rodrigo Coelho, com 7, temos também Fábio Soquete, com 6 votos, e Zé Trovão, com 6. Então foram os mais votados aqui no município de Turvo.
0: Muito bem, para deputado estadual... Aqui em Turvo, então, né? Agora já atualizadíssimo aqui, o mais votado, Thiago Zilli.
1: Thiago Zilli, isso.
0: Com 1.311 votos. Agora estou atualizado aqui, ó. Thiago Zilli, 1.311 votos. Depois, o segundo mais votado foi o delegado Ulisses Gabriel, 915 votos. Depois tivemos o Evandro Scaini, com 501. Gessé Lopes, 285, o delegado Jorge Có, 128, Ana Campagnolo, 126, Sérgio Mota, 110, Guilherme Colombo, 105, Clésio Salvaro, 55, Pepe Colasso, 52, o doutor Irani, Pepe Colasso fez 56, agora está atualizado, tá devagarinho aqui, está sendo atualizado, vamos repetir porque a rapaziada está atualizando aqui para a gente devagarinho, né? Agora acho que atualizou geral. Então vamos repetir a atualização agora aqui dos votos em Turvo. O mais votado, então, Thiago Zilli, 1.311 votos. O delegado Ulisses Gabriel, segundo mais votado, 954. Evandro Scaini, 557. Gessé Lopes, 299. Ana Campagnolo, 138. O delegado Jorge Có, 128. Guilherme Colombo, 112. Sérgio Mota, 110. Pepe Colasso, 56. Clésio Salvaro, 55. Doutor Irani, 51 votos. O Bujão fez 45 votos. Rodrigo Minotto, 43. O doutor Vicente, 40. Luciane Carminati, 33. Jair Mioto, 28. Arlindo Rocha, 26. Acélio Casagrande, 23. Camazão, 20. Fábio Botelho, 20. João Cobalcini, 16. Fernando Krellin, 14. Marquito, 14. Padre Pedro, fez 14 votos. Mauro de Nadal, 11. Altair Silva, 10. Bruno Souza, 10. Jean Volpato, 10. Maristela Francisco, 10. Matheus Cadorim, 9. Preta, 9. Coronel Mocelin, 8. Victor Piccoli, 8. Alex Brasil, 7. Mário Mota, 7. Ingrid Satere fez 6. Marcos da Rosa, 6. Mariana Sartor, 6. Jean Loureiro, 5. Marlene Fenger, 5. Pri Fernandes Adotti, 5. Frigo, 4. Napoleão Bernardes, 4. Neudi Sareta, 4. Paulinho da Silva, 4. Fabi Venera, com 3 votos. Carol Formigoni, Berlanda. Também a Chica do Escudo Lac, Isadora Piana, Jairo, Larissa Stephanie, Michele Marques, Odair Tramontim, Roberto Pereira, Margarete Prates, Alcir Marques, Bia Vargas, Carlos Humberto, esse pessoal todo aí fez praticamente 2 a 3 votos, então, né? Pessoal que também foram votados aqui em Turvo para deputado estadual. Atualização? Vamos chamar o intervalo? Vamos chamar o intervalo comercial, então, né? E a gente vai voltar na sequência para mais atualização aqui dentro das eleições 2026. Agora, faltando 20 minutos para as 8 da noite.

0: Agora, faltando 17 minutos para as 20 horas, estamos de volta com a cobertura das eleições 2026. Daqui a pouquinho a gente atualiza, então, os dados aqui do município de Turvo, né? Nós temos, então, os dados, né, João Paulo, do deputado estadual aqui em Turvo, né? O Thiago Zilli foi o deputado estadual mais votado, né? É, o número de votos aí subiu na régua, né?
1: Exatamente, Moro. Deu uma subida aí com relação ao candidato Thiago Zilli.
0: Uhum.
1: Deixa eu só dar uma atualizada por aqui. Vamos seguindo por aqui. Deu uma travadinha aqui, Moro. São muitos acessos.
0: Ele subiu para 2.432 votos aqui em Turvo.
1: 2.432.
0: Exatamente. Então a gente quer agradecer aqui o ouvinte que está interagindo conosco. Obrigado, então, né? De acordo com as informações que nós tínhamos aqui, ele tinha feito 1.000 e poucos votos aqui, mas são 2.432 votos, então, aqui em Turvo, neste momento, então, do
1: Thiago
0: Zilli, então, né?
1: Exatamente.
0: Uhum. Muito bem. Perfeito, então, né? Mais uma vez a gente quer repetir que nós não conseguimos ouvir o áudio, então, aqui dos nossos ouvintes neste momento, tá ok, pessoal? E a gente não consegue também passar informações de outros municípios, então, que a gente não conseguiu, então, até agora. Bom, vamos receber aqui o município de Ermo, 100% totalizado aqui, o município de Ermo para presidente da República. Nós temos aqui Flávio Bolsonaro, 1.748 votos. Lula, 433 votos lá em Ermo, certo? Vamos ver agora aqui, lá em Ermo também, né? Nesse momento, para governador do estado lá, Jorginho Melo, 1.643 votos. Gelson Merizio, 193 votos. João Rodrigues, 363 votos lá em Ermo. Para senador lá em Ermo, Carol Detone, 1.417 votos. Carlos Bolsonaro, 1.186 votos. Espiridion Amin, 879 votos. Deputado federal mais votado lá em Ermo, Júlia Zanata, 554 votos, Ana Paula Lima, 107, Pedro Kissai, 19, Pezente, 114, Gilson Marques, 10 votos, Jair Renan Bolsonaro, 20 votos, Daniela Rainer, 27, Sargento Lima, 12 votos. Deputado estadual, mais votado lá em Ermo, Ana Campagnolo, 62, Luciane Carminati, 23, Lucas Neves, 1 voto, Massoco, 1 voto, doutor Vicente, 2 votos. Então são os destaques lá do município de Ermo. Você tem outro município aí?
1: Tem o Jacinto Machado, mano.
0: Jacinto Machado.
1: 100% das urnas apuradas em Jacinto Machado. Flávio Bolsonaro, 5.619 votos. Lula, 1.304 votos. Augusto Cury, 184 votos. Para o governo do estado de Santa Catarina, Jorginho Melo, 5.686 votos. Gelson Merizio, 549 votos e João Rodrigues, 809 votos. Para senador, Carol Detone, 3.963 votos. Carlos Bolsonaro, 2.922 votos. Espiridion Amin, 3.550 votos. Para deputado federal, Júlia Zanata, também a mais votada lá em Jacinto Machado, com 533 votos. Ana Paula Lima, 85. Professor Pedro Uxai, 75 votos. Sargento Lima, 17 votos. Jair Renan Bolsonaro com 64, Pezente com 844 votos. Vamos então para deputado estadual. Ana Paula Campagnolo, 218 votos. Luciane Carminati, 95. Doutor Vicente, 6. Lucas Neves, 1. Guilherme Colombo, 182 votos lá em Jacinto Machado.
0: Muito bem, agora vamos para Meleiro. Meleiro, então, presidente. Nós tivemos lá em Meleiro 100% de votos apurados. Para presidente Flávio Bolsonaro, 3.938 votos. Lula, 792 votos. Para governador lá em Meleiro, Jorginho Melo, 3.872 votos. Gelson Merizio, 349 votos. João Rodrigues, 3.572 votos. Para senador, lá em Meleiro, Carol Detone, 3.230 votos. Carlos

0: Izio, 150 votos. João Rodrigues, 193 votos. Para o Senado, Carol Detone, 1.308 votos. Carlos Bolsonaro, 1.008 votos. Espiridion Amin, 1.012 votos. E o Décio Lima, 170 votos, lá em Morro Grande. Para deputado federal, Júlia Zanatta, 251 votos. Ana Paula Lima, 19. O Pezente fez aí um total de 117 votos, lá em Morro Grande. Para deputado estadual, Ana Paula Campagnolo, 48. Carminati, 22 votos e o Guilherme Colombo, 133 votos, lá em Morro Grande.
1: Bom, Tibé do Sul, nós temos aqui, de acordo com as informações que nós temos, apenas 6,67% de urnas apuradas até agora em Tibé do Sul.
0: Apenas 6?
1: 6,67%. O Flávio Bolsonaro tem 66,67% dos votos, o Lula 24,31%. Para governo do estado lá em Tibé do Sul, Jorginho Melo 70,15%, Gelson Benizio 11,94%, o João Rodrigues 17,16%. Para o Senado, Carol Detone 25,69%, Carlos Bolsonaro 24,9%, o Espiridion Amin, 21,34%. Deputado federal, por enquanto, mais votado lá em Tibé do Sul, a Júlia Zanatta, 26 votos, e o deputado estadual mais votado lá, a Ana Campagnolo, com 2 votos até agora, né? 6,67% dos votos apurados até este exato momento.
0: Eleição para presidente, 64,81% das urnas apuradas, 37.566.895 votos. Flávio Bolsonaro, 49,58%. Lula, 32.007.853 votos, 42,25%.
1: Isso por enquanto.
0: Por enquanto.
1: Uhum. Muito bem. Ainda não foi definido, então, né?
0: Ainda não, amor.
1: Uhum. Vamos aguardar, então, né? Isso é o primeiro turno, só que aqui em Santa Catarina já está definido, então, né, a eleição, portanto, para o governo do estado, Jorginho Melo, então, governador reeleito até este exato momento.
0: E lembrando que aqui em Santa Catarina, né, 93,84% das urnas já foram apuradas.
1: 93, né?
0: 0,84, isso.
1: É, exatamente, né? Perfeito. Muito bem. Estamos, então, neste exato momento, agora faltando 8 minutos para as 20 horas, a gente vai dar um time aqui.
0: Um timezinho?
1: Vamos dar um timezinho, né?
0: Tomar um cafezinho.
1: Tomar um cafezinho, dar uma melhorada aqui na garganta, já já a gente vai voltar, então, com mais informações das eleições 2026 nessa programação especial, então, da Imigrantes FM. Voltamos, então, na sequência com a nossa programação normal das eleições 2026.
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4: 8:33.
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Agora faltam 13 minutos para as 21 horas. Voltamos então a falar de eleições 2026. Aqui em Santa Catarina, 98,97% dos votos apurados já neste momento, né? Para deputado federal, então, já temos aí 16 candidatos a deputado federal, né? Os mais votados até agora, Júlia Zanatta, 554.556 votos. Ana Paula Lima, 198.906 votos. Pedro Kissai, 163.416. Jair Renan Bolsonaro, 129.528 votos. Sargento Lima, 127.707 votos. O Pezente, 123.770 votos. Gilson Marques, 116.700 votos. Giovana Mondardo, 114.060 votos. Júlio Garcia, 113.702 votos. Valdir Cobalcini, 98.484 votos. Daniela Rainer, 95.895 votos. Zé Milton, 92.402 votos. Paulinha, 91.291 votos. Zé Trovão, 89.264 votos. O Fábio Chioquete, 79.551 votos. Ricardo Guidi, 77.606 votos. Neste momento seriam, então, os deputados federais que estariam entrando, né, para representar Santa Catarina com 99,2%, 0,2% de votos computados.

Fernando Krellin, 69.911 votos. Mauro de Nadal, 65.128 votos. Marquito, 64.627 votos. Massoco, 64.203 votos. Gessé Lopes, 61.503 votos. Camilo Martins, 60.065 votos. Clésio Salvaro, 58.456 votos. Pepe Colasso, 57.409 votos. Carlos Humberto, 53.873 votos. Oscar Gitz, 51.683 votos. Osmar Teixeira, 41.901 votos. Delegado Ulisses Gabriel, 47.973 votos. Jean Volpato, 47.920 votos. Altair Silva, 46.693 votos. Marcos da Rosa, 46.030 votos. Jerry Comper, 45.050 votos. Maurício Peixer, 44.015 votos. Camazão, 43.545 votos. Juliana Maciel, 42.747 votos. Sorgato, 42.485 votos. William Tonese, 42.305 votos. Tiago Zilli, 41.271 votos. Bruno Souza, 39.856 votos. Chica, do Skrdlak, 39.826 votos. Portanto, neste momento agora, a atualização para deputado estadual subindo para 99,25% dos votos apurados até aqui para deputado estadual, restando então menos aí, né? De 0,75% para chegarmos a 100% para deputado estadual, para fecharmos então, neste momento, a conta para deputado estadual. Muita expectativa neste momento para o fechamento dos 100% para deputado estadual. Agora já estamos com 99,34% para deputado estadual. Ana Campagnolo, 385.888. Luciane Carminati, 124.025 votos. Sérgio Guimarães, 84.471. Lucas Neves, 81.641. Doutor Vicente, 79.085. Guilherme Colombo, 75.707. Fernando Krellin, 69.966. Mauro de Nadal, 65.208. Marquito, 64.810. Massoco, 64.397. Gessé Lopes, 61.628. Camilo Martins, 61.161. Clésio Salvaro, 58.461. Pepe Colasso, 57.432. Carlos Humberto, 55.213. Oscar Gitz, com 51.859. Osmar Teixeira, 48.956. Jean Volpato, 48.054 votos. Ulisses Gabriel, 48.020 votos, já eleito. Altair Silva, 46.746. Marcos da Rosa, 46.140. Jerry Comper, 45.150. Maurício Peixer, 44.031 votos. Camazão, 43.635. Também Juliana Maciel, 42.766. Sorgato, 42.490. William Tonese, 42.307. Tiago Zilli, 41.287.
Portanto,

Esta a votação neste momento, então, né, para deputado estadual. Voltando aqui, vamos ver se já temos uma atualização maior já para deputado estadual. Agora sim, já estamos com, de acordo com o TSE, com 99,47%. 99,47% dos votos apurados até este momento para deputado estadual, neste momento, então, apurados aqui para deputado estadual. Uma contagem aí, está chegando, portanto, faltando aproximadamente 0,5% para fechar definitivamente os 100% neste momento para deputado estadual. Muita expectativa, portanto, né, para o fechamento dos 100% para deputado estadual neste momento.

0: Agora, faltando 3 minutos para as 21 horas, 3 minutos para as 21 horas, nós vamos ouvir agora, aqui na programação especial das eleições 2026 da Imigrantes FM, o deputado estadual Zé Milton, que conseguiu neste domingo, dia 4, a sua eleição para deputado federal. Ele enviou um áudio para a nossa programação, né? Já que ele se encontra na Rua Coberta, lá em Sombrio, comemorando a sua vitória. Deputado Zé Milton, boa noite.
1: Olá, gente. Agora, finalizando as apurações, aqui é o deputado Zé Milton, passando aqui do fundo do meu coração para agradecer a cada uma e a cada um de vocês que caminhou comigo, que me ajudou, que lutou, que foi para a rua, para as redes sociais, defender o nosso nome e a nossa candidatura. O sentimento agora é de gratidão, gratidão a Deus, gratidão a tantos que nos apoiaram nessa caminhada. E também de muita responsabilidade com o novo caminho que nós estamos iniciando. Eu quero seguir caminhando junto com cada um de vocês no nosso mandato de deputado federal. Contem comigo sempre. E não vamos nos desunir, tá? Essa vitória não é uma vitória do deputado Zé Milton, é uma vitória de cada uma e cada um de vocês que me apoiou, que lutou por mim nesses dias. Agora vamos em frente, lutar para melhorar a vida das pessoas e para melhorar o nosso Brasil.
0: Muito obrigado, então, ao deputado Zé Milton. E parabéns, então, pela sua conquista, né, como deputado federal, vitória conseguida nas urnas, então, nesse 4 de outubro de 2026.

Agora, pontualmente, 21 horas, aguardando então ainda o fechamento dos 100% para deputado estadual do Tribunal Superior Eleitoral e do TRE de Santa Catarina. Ana Campagnolo, 380.